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0: Obrigado pela sua companhia. Bem-vindo, primavera, né? Hoje, terça-feira, dia 22 de setembro deste 2026, início da estação da primavera. Vamos juntos? Estamos ao vivo em FM 93,3, falando aqui de Barbacena. 93, a rádio que é show.
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0: Agora são 9h05, já de volta. Quem abre esta segunda hora aqui no Top Hits é ele, Black Rent Free.

0: 93 FM, a rádio que é show, top hits, são as melhores. Para fechar mais uma super sequência, está a New Radicals, é o Greg Alexander, que havia desistido do show business, né? Tinha dado uma pausa na carreira, mas já revelou em entrevista recente que já tem material suficiente para fazer o novo disco do New Radicals, né? Aquele fecha com excelente o Get What You Give. Passou por aqui também a dupla Rhythmix e a excelente Sweet Dreams. Tivemos Luísa Sonza com Mayara e Maraíza, Bêbada Favorita, ainda Roxette, How Do You Do, J Balvin, Dua Lipa, Bad Bunny, Taylor, Um Dia. Eles, Zeneto e Cristiano, Você Não Merece, começando com Black, Rent Free. São 9h31, eu volto daqui a pouquinho, vem chegando Morgan Wallen aqui na programação. Até já.
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Muito legal esse som, né? 93 FM, a Rádio Fechou, tá aí, né? You Sound Sick. Ainda Morrissey, Everyday's Like Sunday. Passou por aqui também ele, Lulu Santos, um pro outro. Aí tivemos o som do Survival, lembra dessa? Grande lembrança. Burning Heart, The Rolling Stones, entre eles, Start Me Up, Vitor Clay, Dois Amores, e começando com Morgan Wallen, com Post Malone, I Am Coming Back. Obrigado pela sua companhia, um forte abraço, continue com a gente, até amanhã, mas não saia daí, a boa música sempre continua, fazendo a trilha sonora de suas noites, para você que nos dá a honra, sintonizando 93 FM, a Rádio Questão. Vem chegando eles, é, Henrique e Juliano na parada. Agora é só apertar o play, 10 em ponto, grande abraço.

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1: 10 e 3.
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19: 10 e 7.

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valeu. 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
1: Olha só, amigo e amiga que sintoniza o Som Sertanejo 93FM. Já estamos na metade da semana, já é quarta-feira. Que alegria ter você do outro lado do rádio, nem que seja por alguns minutos. É, tá na hora, não tem jeito não. Hora de encarar os desafios, os compromissos. Levanta, chama a turma, prepara um cafezinho, aumenta o som. Vamos cantar, vamos dançar, vamos nos alegrar. Vamos juntos porque tristeza não paga dívida. 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
1: 5 horas em ponto.

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1: 5:08.
2: Bom dia, bom dia, gente que se liga na gente. Aquele abraço. 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São os nossos companheiros aqui de todas as manhãs, né? 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Acorda a turma aí, tá na hora. 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Bem mineirês, é bom mesmo.

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1: 5:17. Alô, alô, bom dia, bom dia. 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

0: Bom dia, delegado.
1: 5 horas, 21 minutos.

5h24. 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
1: 5:28. Se ligando, conferindo, começando a correria de um novo dia. 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Olha só, rolando muito mais por aqui. Música.

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1: 5:37.
2: O clima e o ritmo de uma nova manhã. 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

0: obrigado. Ô, gente, muito obrigado. Obrigado, Chitãozinho Chororó, pela honra da gente cantar essa música linda, maravilhosa.
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2: Faltam 18 minutos para 6.

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1: Faltando 15 minutos para 6.
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1: Ô, gente que se liga na gente, lembrando, hein, se em algum momento você tiver a oportunidade de prestigiar qualquer um de nossos apoiadores, anunciantes, patrocinadores, você está prestigiando a gente, o nosso trabalho aqui no ar, pode ter certeza disso. 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Valeu, hein? Valeu aí, companheiro é companheiro.

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21: 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É hora da oração de gratidão, nesta quarta-feira.
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1: Vamos rezar juntos. Momento de fé. A vida é só uma vez para quem quiser entender. O passado se perde, o futuro a gente não vê. O trem da vida é agora e não marca dia nem hora para o passageiro descer. Essa é a hora que o sertanejo tira o chapéu, ergue as mãos aos céus e agradece a Deus pelo milagre da vida que se repete. O dia já clareou lá fora. A luz é a sombra de Deus. Independente de sua cor, sexo ou classe social, una seu coração ao nosso. Vamos juntos agradecer pelo pão, pelo chão, o trabalho, os sonhos que nos alimentam, a saúde, a nossa maior riqueza, a família, o nosso bem mais precioso. Começando mais um dia com vontade, disposição e alegria, com desejo de fazer tudo o que tem que ser feito da melhor forma possível. Seja do bem, semeie o bem sempre, porque quem pisa nos outros tropeça na vida. E nós não queremos de forma alguma jogar nesse time, não é verdade? Obrigado, Senhor, por tudo que tem nos permitido viver, ser e ter. Reze comigo do outro lado do rádio, ao som da Ave Maria na viola caipira. Por nós, por nossos filhos e filhos dos nossos filhos. A oração que Jesus nos ensinou. E que o Espírito Santo conduza o nosso dia, iluminando o nosso falar, o nosso agir e até mesmo o nosso calar. Que todas as decisões a serem tomadas contribuam para o bem do próximo, o nosso bem, o bem de todos que estão ao nosso redor. Floresça nesse jardim que Deus te plantou, que chama vida. Pai nosso que estás nos céus, santificado seja o vosso nome. Venha a nós o vosso reino. Seja feita a tua vontade, assim na terra como no céu. O pão nosso de cada dia nos dai hoje. Perdoai as nossas ofensas, assim como nós perdoamos a quem tem nos ofendido. E não nos deixeis cair em tentação, mas livrai-nos de todo o mal. Pois teu é o reino, o poder e a glória para sempre.

0: Eu daqui, você daí. Vamos em frente, gente. É, começa a correria de uma nova manhã. Nova vida, novas oportunidades. Viva a nossa velha e boa rotina. O milagre da vida se repete. Às vezes, a gente nem se dá conta da grandeza do que é isso, né? Vamos que vamos. Olha, metade de mais uma semana, tá bom? Caminhando aí pra reta final de mais um mês. Tá desse jeito. Hoje, 23 de setembro de 2026. Primavera brasileira. 6:05, 6:05.
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0: seguinte, é assim mesmo que funciona, quer você queira ou não, quer acredite ou não. O homem do campo pode muito bem viver sem a cidade, mas a cidade jamais viverá sem o homem do campo. Reloginho girando, o tempo não para, vida que segue. 6:10, aê, acordando e levantando, pula pra fora. Ei, cuidado com o famoso cochilo. É aí, aí mesmo que mora o perigo, é a melhor hora da cama, né? Ah, se pudesse, meu dinheiro desse, né? Mas não, vamos nessa. Já são 6:10, o dia clareou lá fora, amanhã de céu nublado em Barbacena, será um dia parecido como ontem, segundo informações meteorológicas, certo? Estamos vivendo as emoções da quarta-feira. Garotada, vamos estudar, gente, vamos trabalhar. 6:10, olha aí, dia nacional do Dorvete. Mas a data mais bonita de hoje é dia do filho. Deus abençoe, né? Os nossos filhos, os filhos dos nossos filhos. Dia do filho é dia de São Pio de Pietrelcina. A lua é crescente, quase cheia. Tá bonita, tá? É do 266º dia do ano. Faltam 99 dias para acabar o ano. Estamos literalmente falando mais para lá do que para cá. Tá entendendo? É isso mesmo. É, sim senhor, sim senhora. Por isso, viva intensamente o momento presente. Seja do bem, semeie o bem sempre, tá? Até porque quem pisa nos outros tropeça na vida. E não se iluda, não vale a pena julgar nesse time. É, o dia de hoje na história, 23 de setembro, no ano de 1642, foi inaugurado o primeiro curso de graduação da Universidade de Harvard. 1923, foi fundada a Academia de Belas Artes, o atual Centro Universitário de Belas Artes de São Paulo. Em 1963, nessa data, o então presidente norte-americano John Kennedy foi assassinado por Lee Oswald no Texas. Em 1973, morreu o poeta chileno Pablo Neruda. 2002, foi lançada a primeira versão do navegador de internet Mozilla Firefox. Esses são alguns dos acontecimentos registrados que estão aí ao longo do tempo. Mas hoje você é o protagonista da sua história.
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0: Tempo de paz. Fala mansa, Eduardo Costa, chega de sujeira. 6h19, olha a hora, olha a hora. Bom dia, gente que se liga na gente. Olha, a gente passa tanto tempo esperando, né, a próxima fase, as coisas acontecerem, ou depois, e a gente esquece de aproveitar o momento, o presente, né, o agora. É, o que a gente está vivenciando. Talvez hoje não seja o começo nem o fim de nada, mas para muitos pode ser apenas mais um dia, mas para você pode ser aquele dia. Faça, aconteça, acredite, vá em frente. A vida é como subir uma grande escadaria, degrau por degrau. Às vezes a gente acha que não está acontecendo nada, mas está acontecendo é tudo, tá? Isso significa muito. Vai dar tudo certo, ok? 6h20, olha o reloginho que gira mais rápido de manhã. Abraço, bom dia, alô. 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
1: Alô, turma na condução, indo para o trabalho. É você no ônibus, no carro, valeu.
3: Produção, o Brasil deve superar os Estados Unidos na exportação de sorgo, um produto agrícola que passou a ser valorizado pelo agricultor há pouco tempo. O sorgo é usado na alimentação animal, em menor escala para humanos, em formato de grãos, farinha para fabricar pães e massas, xaropes e bebidas. É uma excelente alternativa nutritiva.

0: Os Estados Unidos produzem 9 milhões de toneladas ano e o Brasil produz 7 milhões e meio. Com a produção da nova safra e da safra do ano que vem, tudo leva a crer que o agricultor brasileiro vai superar o americano. Mesmo com juros altos, créditos bem restritos, impostos atacando, seguro rural que não é o ideal, El Niño e muitas vezes descasos do governo com as exportações, o Brasil está entre os três primeiros do planeta. Quem sabe ano que vem o produtor rural consiga ver o governo mais participativo, incentivando a produção de alimentos mais baratos para o consumidor. Itatiaia Agro, Valdir Barbosa.
1: Legal, Itatiaia Agro, né? Como sempre acontece nesse horário nas nossas manhãs, uma informação que interessa a você aí do agronegócio, o oferecimento Terra Viva, a marca do produtor rural e rações AgroZen, a melhor que tem. Daqui a pouco tem uma mensagem especial para a gente pensar sobre as coisas da vida. 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E a hora agora, 6h34.

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0: Remeleixo com Rick Renner, por aqui. E a teoria do sofá é interessante, né?
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0: Olha a hora, olha a hora. 6h43. Na sequência, no oferecimento de Grupo Zelo, tem uma mensagem especial para você pensar sobre as coisas da vida. Eu já relatei mais cedo, hoje é dia do filho, dia dos filhos, tá? Na agenda tá marcando. E a mensagem é alusiva a esse tema. Já. Tá? Prestação de serviços, utilidade pública, Grupo Zelo, comunicando falecimento de Sebastião Pires da Silva, está na Capela de Campo Lide e sepultamento será às 15 horas de hoje no Parque Repouso da Saudade. Sebastião Pires da Silva. Grupo Zelo comunica o falecimento de Ângelo Romel Pinheiro de Oliveira. Está no Memorial 4 do Boa Morte e sepultamento será às 13 horas de hoje. O velório começa às 8 horas da manhã. Sepultamento será no cemitério Boa Morte às 13 horas de hoje, Ângelo Romel Pinheiro de Oliveira. Grupo Zelo comunica o falecimento de Elza de Jesus Henriques. Está na capela em Ibertioga e sepultamento será daqui a pouco, 8 horas da manhã, em Ibertioga. Elza de Jesus Henriques. Informou o Grupo Zelo, comunicado aí. Contatos 32 2110 0019.

tudo vai passar. Cíntia Morales. Eles vão crescer e dispensar nosso colo. Vai chegar a fase em que os amigos serão mais importantes que os pais, que nossas demonstrações de afeto serão consideradas um grande mico, que em vez de torcermos para que eles durmam, torceremos para que cheguem logo em casa, que não se interessarão pelos velhos brinquedos, que o alvoroço na hora do almoço dará lugar à calmaria, que os programas em família serão menos atrativos que o churrasco com a turma, que dirão coisas tão maduras que nosso coração irá se apertar, que começaremos a rezar com muito mais frequência, que morreremos de saudade de nossos bebês crescidos. Por isso, viva o agora. Releve as birras, conte até 10, faça cosquinhas, conte histórias, dê abraços de urso, deite ao lado deles na cama, abrace-os quando tiverem medo, beije-os machucados, solte pipa, brinque com a boneca, faça gols, comemorem, divirtam-se, acorde cedo aos domingos para aproveitar mais o dia, rezem juntos, estimule-os a cultivar amizades, faça bolos, carregue-os no colo, faça com que saibam o quanto são amados. Passem o máximo de tempo juntos. Assim, quando eles decidirem partir para seus próprios voos, você ainda terá tudo guardado no coração.

Lauana Prado, Maiara Maraíza, Cobaia, Zé Henrique, Um Violeiro Toca, de Almir Sater e ainda um trecho de Tocando em Frente. Uma mensagem especial, alusiva ao dia de hoje, Dia dos Filhos. Daqui a pouco, né, no final do programa, tem outra edição da Mensagem da Manhã. E mais uma mensagem alusiva ao tema, tá? Relacionada aí. O título, Filhos São Como Navios. Às 15 para as 9 vai ao ar essa mensagem. Volta em instantes. É, daqui a pouquinho pausa na sequência musical, no nosso som, na nossa programação, porque vem horário político. Aí a gente volta em 25 minutos, tá bom? Olha a hora, gente. 8 para 7.

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0: Faltam 10 segundos para 7, eu volto daqui a 25 minutos, tá bom? Pausa na nossa programação, horário político entrando no ar, já já.
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1: 7:26.
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6: 7:31.
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9: Estamos de volta com a nossa programação normal. Já já tem notícias, já já tem informação aqui. Acordando, levantando, vamos em frente. Emoções da metade de mais uma semana. Hoje é quarta-feira, 23 de setembro de 2026. É dia dos filhos hoje, hein? Dia dos filhos, tá? 7 horas

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1: 7 horas e 42 minutos.

Saudade a gente mata, porque recordar é preciso. Nada contra as novinhas, mas a gente gosta das velhinhas. Nesse período, nosso programa de nosso momento de saudade sertaneja está um pouco reduzido, mas não tem problema não. Logo, logo a gente volta ao normal, né? Nolly cantando Christian Ralph, vira, virou. Teve Rick Renner, Nós Trupica, Mas Não Cai. João de Souza e Bonifácio, Nunca Mais Vou Te Esquecer. Gente que se liga na gente, pausa na sequência musical. São 7h46, tem notícia no ar.

0: Comigo no estúdio, Thiago Rossi, trazendo notícia e informação para você do outro lado do rádio. Bom dia, Thiago.
1: Bom dia, Vandeir. Bom dia para você, amigo e amigo ouvinte, que escolheu ficar bem informado com a 93FM pelo seu rádio e também pelo nosso YouTube, 93FMBQ, com imagens ao vivo dos nossos estúdios e dele, o galã das manhãs barbacenenses, aquele que neste frio aquece os nossos corações, Vandeir Antunes. 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Clínica Caio apresenta o Bom Dia 93, o primeiro jornal de Barbacena, nesta manhã de quarta-feira, dia 23 de setembro, Dia Nacional dos Profissionais de Nível Técnico, Dia Internacional das Línguas de Sinais, Dia Internacional contra a Exploração Sexual e o Tráfico de Mulheres e Crianças, Dia de Combate ao Estresse, Dia do Técnico Industrial, Dia do Técnico em Edificações, Dia do Sorvete, Dia do Soldador e Dia dos Filhos. Interessante, Vandeir. É o Dia do Sorvete, o Dia dos Filhos e o Dia do Estresse. Mistura muita coisa. Contra o estresse, né? Mistura muita coisa.
0: Bom demais a conta, isso aí. É. Parabéns a todos os filhos e filhas. Que Deus abençoe os nossos filhos e os filhos dos nossos filhos. Vamos conferir indicadores financeiros. Dólar com ligeira tendência de baixa. Mais uma queda de ontem para hoje. A R$5,10 é a abertura que vai comprovar-se hoje. Arroba do Boi Gordo com ligeira tendência de alta. Aumentou mais um pouquinho. Segundo a Exalc B3, o fechamento ficou em R$356,10.
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0: O tempo amanheceu nublado em Barbacena, com temperatura em torno de 17 graus, né? Aqui, a previsão de chuvas rápidas durante o dia e garoa ao longo também do período. A mínima hoje chegando a 14 graus na madrugada e durante o dia chegando a 21 graus. Na sua tela, você que acompanha a gente aí pelo YouTube, você pode ver imagens feitas agora pela manhã no bairro São José, forte neblina, né? O dia amanheceu como um dia branco, né? Bem nebuloso, mas será um dia bom demais da conta. Pensamento positivo, cabeça erguida e vamos em frente, gente.
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1: E a Quimera abriu inscrições para o programa de estágio Quimera 2027, com 11 vagas para estudantes de cursos técnicos e superiores em áreas como administração, financeiro, gestão, recursos humanos, comercial e manutenção. As oportunidades são presenciais em Barbacena para alunos que sejam no quarto período ou acima, com previsão de conclusão entre dezembro de 2027 e dezembro de 2028. O programa oferece formação teórica e prática, participação em projetos reais, treinamentos, avaliação de desempenho e job rotation. A bolsa auxílio é de R$1.544,40 para nível superior e R$1.073,60 para nível técnico, além de benefícios como transporte, alimentação, restaurante, seguro de vida e o Well Hub. As inscrições podem ser feitas até o próximo dia 16 de outubro pelo site do processo seletivo neosdesenvolvimento.com.br/estágio-quimera. 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
0: Se liga que entre os dias 26 e 29 de setembro, a Igreja de São Miguel Arcanjo, localizada na Sociedade São Miguel Arcanjo, em Barbacena, realiza a festa em honra ao seu padroeiro. As festividades terão início no sábado, dia 26, com Santa Missa às 16 horas. Domingo, dia 27, também às 16 horas, será realizada a celebração da palavra. Na segunda-feira, dia 28, Santa Missa será realizada às 19 horas. E na terça, dia 29, data dedicada ao Arcanjo Miguel, será realizada a Santa Missa às 15 horas e às 19 horas tem o encerramento, né? Encerrando a programação, acontecendo com procissão e Santa Missa.
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1: Olha, durante uma fiscalização de rotina na BR-040, em Juiz de Fora, a Polícia Rodoviária Federal abordou um caminhão que transportava uma carga de linguiça calabresa. O motorista não apresentou a nota fiscal eletrônica, levando os policiais a constatarem, a princípio, o transporte de mercadoria sem documentação fiscal. A carga saiu do Rio de Janeiro com destino ao Maranhão e está avaliada em cerca de R$200 mil. Segundo a Polícia Rodoviária Federal, a mercadoria ainda percorreria aproximadamente 3 mil quilômetros caso não fosse abordada. A estimativa é de que os tributos supostamente sonegados possam chegar a quase R$25 mil. A ocorrência foi encaminhada à Secretaria de Estado de Fazenda de Minas Gerais, que ficará responsável pela apuração das irregularidades fiscais e tributárias.
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0: 7 horas e 52 minutos, Rede Tassat no ar. Confira a informação chegando. O Brasil bate recorde com mais de 5 milhões de carros financiados. A informação é com Giovana Meirelles.
3: Em 8 meses, mais de 5 milhões de veículos foram financiados no Brasil em 2026. Número que representa um aumento de 10% em relação ao mesmo período do ano passado. Os dados são de levantamento da Bolsa de Valores B3, que também apontou que o desempenho do mercado de financiamento de veículos registrou no mês de agosto o melhor desempenho para o mês em 15 anos, mesmo diante da instabilidade econômica e dos juros altos. Quase 684 mil veículos foram negociados no último mês, com destaque para os carros leves, que puxaram o avanço nos financiamentos. Repórter Giovana Meirelles.
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1: E Barbacena recebe entre os dias 25 e 27 deste mês o primeiro meeting empresarial no Jardim Municipal, na Praça dos Andradas. O evento reúne empresas e marcas da cidade para apresentar produtos e serviços, estimular o empreendedorismo, fortalecer o comércio local e criar novas oportunidades de parceria. Além da programação voltada aos negócios, o evento terá atrações culturais gratuitas durante os 3 dias. No dia 25, a cantora Ana Gouveia se apresenta. No dia 26, será a vez de Take It Easy e do DJ Marcelo Andrade. E no dia 27, encerra a programação o DJ Marcelo Andrade e a banda DNA 3. A iniciativa também busca oferecer um espaço de lazer e entretenimento para moradores e visitantes.
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0: A Prefeitura de Barbacena nomeou novamente Frederico Fernandes Vieira para o cargo de Secretário Municipal de Agricultura, Pecuária e Abastecimento. A nomeação foi oficializada pelo decreto publicado na terça, dia 22, e passa a produzir efeitos a partir de hoje, quarta, 23. Frederico Fernandes havia deixado a Secretaria de Agricultura no início de agosto, quando foi exonerado a pedido. Na ocasião, também foi revogada sua designação para responder interinamente pela Secretaria Municipal de Meio Ambiente. Após a mudança, o município havia designado Sérgio Magalhães de Souza Filho para comandar de forma interina e cumulativa as duas pastas. Com o novo decreto, Frederico Vieira volta à Secretaria de Agricultura e também passa a responder de forma interina e cumulativa pela Secretaria de Meio Ambiente. Os decretos foram assinados pelo prefeito Carlos Augusto Soares do Nascimento.
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1: Data FIFA, e quem traz as informações sobre esporte é o repórter Emerson Romano.
0: A informação com Rede Itassat chegando no seu rádio, aqui, notícia do mundo esportivo, Emerson Romano, como foi anunciado, chegando para você.
5: É, rapaz, Campeonato Brasileiro tá parado, competições paradas, Superdata FIFA, inclusive sexta-feira, 7 da manhã, a nossa seleção amistoso contra a Austrália, um time bastante renovado, a gente na expectativa para saber qual time Carlo Ancelotti vai colocar em campo. Por falar nisso, comemorando que nesta quarta-feira, finalmente ele vai ter todo mundo à disposição para comandar um treino e aí já dá uma esboçada no time do Brasil. Lembrando que o jogo é sexta-feira, 7 da manhã, horário de Belo Horizonte, porque o jogo é na Austrália. Então é 7 da manhã, horário aqui de BH. Falando em BH, enquanto no Atlético os jogadores descansam para poder voltar na quinta-feira e aí se preparando para a supermaratona que o Atlético tem, né? O Galo é um dos poucos times que estão em 3 competições ao mesmo tempo. Somente Atlético, o Vasco da Gama e também o Palmeiras estão aí em 3 competições, né? O Vasco e o Galo na Copa Sul-Americana, na Copa do Brasil e no Brasileiro. O Palmeiras no Brasileiro, Copa do Brasil e também na Copa Libertadores da América. Então a gente tem os times com esta maratona pela frente, agora vai dando aquela funilada, né? E por isso recarregar as energias é muito bom. Agora o Atlético tem jogadores convocados aí para seleções, principalmente colombiana, equatoriana e a sub-20, que faz amistosos. No Cruzeiro, o assunto do dia foi Gabigol. Isso porque lá em Santos, o atual presidente da equipe paulista, o Marcelo Teixeira, disse que quer contar com o Gabigol para ficar no elenco. Só que tem um detalhe: para isso ele precisa pagar a multa rescisória ao Cruzeiro e arcar com os salários. O Cruzeiro que está tentando contratar o Paulinho, lembra aquele jogador de meio campo que atuou no Corinthians, foi campeão no Corinthians, passou pelo Barcelona, seleção brasileira? Ele está no Mirassol atuando ali como diretor e o Cruzeiro quer contratar ele para fazer justamente esta função. Dos estúdios da Itatiaia, em Belo Horizonte, repórter Emerson Romano, para a Rede Tassati.
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0: Vamos conferir o que alguns jornais trazem hoje. Folha de São Paulo. Advogada próxima a Cássio visita Vorcaro na prisão com frequência.
1: Estadão. 60,5% defendem impeachment de Toffoli e 49,8% de Moraes.
0: Jornal Globo. Na ONU, Lula cita soberania em recado a Trump e de olho na eleição.
1: Estado de Minas. Tragédia no ar. Queda de helicóptero mata cantor sertanejo Rick e mais 4 ocupantes.
0: Por hoje é só, a informação em primeira mão no seu rádio. Volta amanhã às 15 para as 8 em parceria com a Rede Tassati. Mais 5 para as 11, nossa equipe completa no estúdio com Cidade Alerta.
1: 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Um bom dia para você, amigo e amigo ouvinte. E bom dia, Vandeir Antunes.
0: Ok, obrigado igualmente. Bom dia, bom trabalho, Thiago. Gente, segue a gente aí no Instagram, @jornalismo93fm. Tem também @93fmbq. Pelo YouTube, as imagens direto do estúdio na hora do jornalismo. E as notícias de Barbacena e região você encontra em nosso site, que a nossa equipe atualiza a toda hora. www.93fmbq.com.br. A hora agora, 7h59, volto em instantes.
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7: Agora, 8 horas e 7 minutos.
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7: Gente que se liga na gente, o clima e o ritmo de uma nova manhã. Nova vida, novas oportunidades, metade de mais uma semana. Sons e emoções da quarta-feira, 23 de setembro de 2026. Nós estamos juntos com você aqui, ó.
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7: Barbacena, Minas. 8 horas, 8 minutos. Hoje é dia dos filhos, hein? E daqui a pouco, 15 para as 8, mais uma mensagem alusiva ao tema. Logo mais às 4 da tarde tem mais música sertaneja, é o Circuito no Ar. É assim que funciona. E segue o Bom Demais da Conta.

Assim começa a correria de um novo dia. Na rádio que é show, o sertanejo bom demais da conta. 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Terra Viva agradece a preferência e deseja um ótimo dia. 8 horas, 17 minutos.

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1: 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Bom dia, 8 horas 23 minutos.
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Agora, 8h33.

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0: Se liga, bom dia, 8 horas 42 minutos.
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2: Filhos são como navios. Ao olhar o navio no porto, imaginamos que ele esteja em seu lugar mais seguro, protegido por uma forte âncora. Mal sabemos que ali está em preparação, abastecimento e provisão para se lançar ao mar, ao destino para o qual foi criado, indo ao encontro das próprias aventuras e riscos. Dependendo do que a força da natureza lhes reserva, poderá ter que desviar da rota, traçar outros caminhos ou procurar outros portos. Certamente retornará fortalecido pelo aprendizado adquirido, mais enriquecido pelas diferentes culturas percorridas. E haverá muita gente no porto feliz à sua espera. Assim são os filhos. Estes têm nos pais o seu porto seguro, até que se tornem independentes. Por mais segurança, sentimentos de preservação e de manutenção que possam sentir junto aos seus pais, eles nasceram para navegarem nos mares da vida, correr seus próprios riscos e viver suas próprias aventuras. Certo que levarão consigo os exemplos dos pais. Sabemos, no entanto, que não existe felicidade pronta, algo que se guarda num esconderijo para ser doada, transmitida a alguém. O lugar mais seguro que o navio pode estar é o porto. Mas ele não foi feito para permanecer ali. Ninguém pode traçar o destino dos filhos. Filhos nascem dos pais, mas devem se tornar cidadãos do mundo. Os pais podem querer o sorriso dos filhos, mas não podem sorrir por eles. Podem desejar e contribuir para a felicidade dos filhos, mas não podem ser felizes por eles. Os pais não devem seguir os passos dos filhos e nem devem estes descansar no que os pais conquistaram. Devem os filhos seguir de onde os pais chegaram, de seu porto, e como os navios, partirem para as próprias conquistas e aventuras. Mas para isso, precisam ser preparados e amarrados na certeza de que as amarras podem estar soltas, mas um porto seguro sempre estará pronto para recebê-los.

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3: Na 93 FM faltam 10 para as 9. Valeu você aí do outro lado do rádio. Obrigado por permitir que a gente faça parte desse momento mágico do seu dia, que é o seu despertar. Muito obrigado, tá bom? Vamos que vamos em frente no clima astral legal de um novo dia. Na sequência tem muito mais pra você aqui na rádio que é show. Sertanejo é bom demais da conta. Bem mineirês, é bom mesmo. Valeu, tchau, obrigado.

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9: 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E a hora?
10: 8 horas e 59 minutos.
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1: Quarta-feira, gente fina.
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1: 23 de setembro de 2026, estamos ao vivo no seu rádio pelas ondas da 93. Transmitido a partir de nossos estúdios na rua João Ribeiro de Navarro 285, no bairro Vilela, de Barbacena, para um mundão de audiência.
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1: Boa música, informação de qualidade, horóscopo do dia, promoção, diversão e alto astral. E a sua participação pelo 999-25-2750 é o zap da 93. 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E para você que adora navegar nas redes sociais, segue lá, 93FM, porque a primeira de hoje é a sozeira do Orion, um clássico do playlist 93. Drive 93, bom dia, obrigado pela companhia, aumenta o sonho.

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4: 6 horas da manhã, tá aquela confusão lá no galinheiro. As galinhas papapá, papapá, papapá, papapá. Ninguém sabia o que tava acontecendo e tal. Aí foram ver, a galinha tinha botado um ovo. Mas não era um ovo qualquer, não. Era um ovo de quase um quilo. De 100 de profundidade, de 30 de altura. E o ovo no cabelo não pava na mão da galinha de ninguém. E aí deu reportagem. A Graziella foi lá entrevistar a galinha. Galinha, o que tá acontecendo? Como é que você botou um ovo desse tamanho? A galinha falou assim, não, isso daí é coisa de família, vem da minha avó, que passou pra minha mãe, e ela me ensinou como é que botava o ovo, e todo mundo impressionado com isso, o Luiz Luciano foto lá do ovo, e a galinha dando mais entrevista pra tudo quanto é rádio, e aí o pessoal chegou perto do galo e falou assim, e aí, quais que são os seus planos pro futuro? Eu falei assim, pegar o avestruz de porrada.
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1: Agora sim, 9h17. Bom dia, Isabela Moreira.
2: Bom dia, Dirceu. Tudo bem com você?
1: Tudo bem, você?
2: Tudo jóia. Barbacena recebe nesta sexta-feira e sábado, às 8 horas da noite, o espetáculo Na Corda Bamba de Sombrinha, baseado na obra de Aldir Blanc. A montagem será apresentada na estação Ponto de Partida, com entrada gratuita mediante retirada antecipada de ingressos pelo Simpla, e acompanha quatro jornalistas que atravessam a madrugada, fechando a edição de um jornal, em uma história ambientada na década de 1970, marcada por humor, poesia e dramaticidade. E Barbacena recebe entre os dias 25 e 27 o primeiro Meet Empresarial no Jardim Municipal, na Praça dos Andradas, reunindo empresas e marcas da cidade para apresentar produtos e serviços, fortalecer o comércio local e criar oportunidades de parceria. O evento também contará com atrações culturais gratuitas, incluindo apresentações de Ana Gouveia, Take It Easy, DJ Marcelo Andrade e banda DNA3, além de oferecer programação de lazer e entretenimento para moradores e visitantes. Eu vou ficando por aqui, Dirceu. Daqui a pouquinho o Thiago Rossi chega com os destaques do nosso Cidade Alerta.
1: Aí sim, os destaques a partir das 10h15. Obrigado,
2: isso mesmo.
1: Isabela.
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0: Obrigado, comigo e conferindo na 93, 923. Hora e veio do horóscopo 93, na voz de Beatriz Zonzin. As primeiras emoções para você de Áries, Touro, Gêmeos e Câncer. Confere aí.
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2: Áries, de 21 de março a 20 de abril.
3: Tô chegando, Dirceu, nessa quarta-feira. Vamos chegando com mais um horóscopo do dia pra você que quer saber tudo sobre o seu signo do zodíaco. Vamos começando, é claro, com os arianos. Bom, uma ideia inesperada pode abrir uma nova possibilidade pra você, hein, ariano? Observe bem os detalhes antes de agir. A cor é o azul petróleo e os números da sorte são 4, 17 e 32. E uma orientação: dê espaço para o novo antes de descartá-lo.
2: Touro, 22 de abril a 20 de maio.
3: Quero falar agora com o signo de Touro. Uma tarefa que parecia complicada pode se resolver de maneira mais simples do que você imagina. A cor é o terracota e os números da sorte são 8, 21 e 46. E uma recomendação: organize uma coisa de cada vez.
2: Gêmeos, de 21 de maio a 20 de junho.
3: E atenção, hein, geminianos! Uma informação curiosa pode despertar o seu interesse e levar você a descobrir algo valioso. A cor é lavanda e os números da sorte são 11, 29 e 54. E uma sugestão: anote ideias que surgirem durante o dia.
2: Câncer, 21 de junho a 21 de julho.
3: Cancerianos, tá na vez de vocês. Um momento tranquilo pode trazer uma percepção importante sobre algo que vinha incomodando você. A cor é o verde sálvia e os números da sorte são 6, 35 e 48. E um conselho importante: respeite o seu tempo para entender o que você sente. E não sai daí que já já eu tô voltando com mais signos do zodíaco aqui na 93 FM.
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0: Já já, Beatriz Zonzin de volta com previsões astrais para Leão, Virgem, Libra e Escorpião. Eu volto depois do intervalo.
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4: Tá valendo dois convites pro show do YouTube Station, sexta-feira, dia 25, no M-Pub, celebrando os 50 anos de carreira da banda YouTube. Você participa do show da manhã pelo 999-25-2750, é o zap da 93. E por que não? YouTube no show da manhã desta quarta-feira. I still have for what I'm looking for. Já já os destaques do esporte com o garotão Washington Lima, 9:37. Bom dia, obrigado pela companhia. Aumenta o som aí, vamos nessa.

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1: Bom dia, Dirceu, tudo bem? Aqui é Helena do Bairro do Carmo. Toca pra gente curtir Flávio Venturini, Noites com Sol. Abraços, obrigada.

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1: Aqui no estúdio também, 10 minutinhos faltando para as 10, ao vivo.
2: Washington Lima. Bom dia, Dirceu Guimarães. Bom dia pro ouvinte, torcedor. Dirceu,
3: sim.
2: Vamos falar de futebol. E ontem a gente falou das mudanças de algumas regras no Brasil.
3: Reunião da CBF.
2: Reunião da CBF. E Dirceu, depois da reunião de segunda-feira, pelo jeito a CBF vai botar mais pautas na mesa pros times da Série A e da Série B pra discutir, tá, Dirceu?
3: Vamos ao desdobramento da reunião.
2: Mas, ó, a próxima reunião da CBF vai discutir outras duas reformulações, tá? O fim do limite de 12 jogos para transferência entre os clubes do Campeonato Brasileiro e a criação de times B. Olha só.
3: Em até 12 jogos, o jogador pode ser transferido.
2: Exatamente. A gente tem um limite aqui no futebol brasileiro. É isso. A gente tem um limite no futebol brasileiro. Se o jogador passou de 12 jogos do Campeonato Brasileiro, eles não podem mais transferir.
3: Entre os clubes do Brasil.
2: Exatamente. Vamos dizer, o Scarpa do Atlético é um exemplo aí. O Scarpa atingiu recentemente os 13 jogos. Ele não pode se transferir, vamos dizer, pro Flamengo. Se o Flamengo quisesse comprar o Scarpa, não pode mais se transferir. Ele pode se transferir para fora, para um Olympiacos da vida, para um outro time de fora.
3: Sim.
2: Mas no Brasil não pode.
3: Ah, não, Padre Brito aqui
2: no Brasil. não pode, Padre Brito. Aí disse, estamos querendo discutir com isso. O que eu acho bom, tá? Disse, deixa o jogador um pouco mais livre, os jogadores, os times mais livres para negociar com quem
3: eles querem. Entender. Eles querem acabar com essa regra?
2: Acabar com esse limite, exatamente. Essa vai ser a próxima discussão. Vamos ver se os times vão aceitar.
3: Sim.
2: E a criação, disse, de times B. Sabe o que é time B, disse eu?
3: Deve ser o time reserva.
2: É basicamente um time reserva, um time alternativo dos clubes. O time B, que é? Eu gosto que lá na Espanha, sim, a gente tem dois dos maiores times B, que é o Barcelona B e o Real Madrid B. O que esses times são, vamos dizer, é um time realmente alternativo, que não pode disputar a mesma liga que o time principal.
3: E qual a diferença pro time principal?
2: Então
3: seria, não só a letra.
2: O time B é basicamente um sub-20 do time,
3: sim,
2: ali,
3: então
2: só que podendo jogar uma liga um pouco melhor, vamos dizer. Vamos dar um exemplo. Se o Cruzeiro fizesse um time B, ele poderia jogar a Série B do Campeonato Brasileiro com esse time sub-23. Basicamente é um time sub-23 ali.
3: Mas com algum critério para classificação lá pro Cruzeiro.
2: O Cruzeiro não pode jogar a mesma liga que o Cruzeiro B não pode jogar a mesma liga que o Cruzeiro principal.
3: Sim.
2: Ou seja, o Cruzeiro B que joga a Série B, ele não poderia subir. Se ele ficasse em primeiro, abriria uma vaga a mais ali.
3: Tá, e se o Cruzeiro A cair?
2: Aí o Cruzeiro B tem que ir pra Série C. Olha que loucura, tá disso. Mas isso já é muito conhecido na Espanha. O Real Madrid tem um time B que chama Real Madrid Castilha, que é uma equipe que já revelou grandes craques, jovens talentos do Real Madrid. Inclusive o Vini Júnior e o Rodrigo jogaram no Real Madrid B quando chegaram lá.
3: Então, pelo meu raciocínio, o time principal caiu pra da Série A pra Série B. E por tabela vai o castigo pro...
2: Vai o castigo pro time
3: B.
2: Exatamente. Exatamente. E outra coisa, eles não podem jogar, vamos dizer, a Copa do Brasil. Disso. Qualquer campeonato que o time principal tenha a chance de jogar, o time B não pode jogar. Então não pode jogar a Copa do Brasil, pode jogar a Liga, mas se o outro time tiver na parte superior. E ele não pode passar também, disso. Então por isso que eu falei, ele é obrigado a cair, porque ele, vamos dizer, vamos dizer que num ano o Cruzeiro principal cai para a Série B e o Cruzeiro B ganha a Série B. E aí eles não podem trocar, eles não podem fazer essa troca. Vamos dizer, o Cruzeiro B ir para a Série A e o Cruzeiro C cair. Eles nunca podem estar um acima do outro.
3: Isso
2: é sempre
3: trocar. No fritar dos ovos... Qual seria?
2: É só um time sub-20 para jogar competições melhores, basicamente, e descobrir novos jogadores.
3: Isso que eu ia falar.
2: Para servir para buscar a base mais forte, exatamente. Para você ter aquela base mais forte, que eu gosto muito, porque alguns times brasileiros já têm dinheiro para fazer isso aí. Tá,
3: lá no final, aquele é mais um faturamento, né?
2: Porque é mais um faturamento. Você tem um time jogando ali uma liga, com mais força ali, Dirceu. E aí é legal, serve como base para os times grandes das ligas maiores. A única coisa que eu não gosto, Dirceu, é que o Brasil, diferente, vamos dizer, na Espanha, que eu falei que isso é muito forte, lá temos dois times gigantescos, que é o Barcelona e o Real Madrid, e a gente só tem dois lá. Tanto é que a gente só tem dois times B.
3: O Atlético de Madrid é forte.
2: E o Atlético de Madrid é forte, mas não tem um time B, não chega igual a esses dois. Aqui no Brasil a gente teria um Flamengo, um Palmeiras, um Atlético, um Cruzeiro, um Corinthians B ali, e aí a Série B estaria lotada de times, vamos dizer, fortes, entendeu?
3: Exatamente.
2: Aí eu acho que complica um pouco. É a minha única crítica, mas eu gosto da criação de times B aqui.
3: Pensando aqui melhor, eu acho que na realidade de hoje do futebol brasileiro, esses times aí, citando principalmente esses grandes aí que você falou, fica aquela turma lá de jogadores jovens sem, e o clube tendo que manter financeiramente,
2: financeiramente.
3: E não tem um retorno financeiro. Seria uma forma de criar um retorno para, vamos dizer,
2: manter
3: esses meninos.
2: Para manter essa garotada aí, principalmente lá na Espanha, inclusive, disse, eles têm estádio próprio, eles não jogam no estádio do Real Madrid principal, eles jogam em outro estádio, o que faz eles também ganharem um pouco mais de renda ali, uma rendazinha extra. Então, acho que o Brasil, se aceitarem, se fizer tudo certo, eu acho que é uma boa a gente começar a criar
3: times. O que está acontecendo com a cartolagem?
2: Eu não sei, tá dando. A gente tá trazendo notícia boa aqui, adoidada. Então, eu não sei.
3: Normalmente, falou em cartola, a coisa tá complicada.
2: Exatamente. Disse, eu volto às 11h30 para falar mais desse assunto aí, que é até um pouco polêmico.
3: Você tá pensando em largar a guitarra e jogar futebol, não?
2: Eu não. Eu já não. Nem time B eu jogo mais agora.
3: Você não tem idade para isso?
2: Não tenho mais idade. 26 já passei.
3: Já fez 26?
2: Fiz 26 já, né? Passou do tempo.
3: Quase
2: né?
3: A idade do Neymar.
2: Né? já tô quase na idade do Neymar.
3: E ali, essa semana, deixando de lado aí a reunião da CBF, essa semana nós estamos na data FIFA.
2: Data FIFA, só sexta-feira.
3: Então só
2: sexta-feira. Você tem uma ideia, o primeiro treino completo vai ser hoje, tá, Dirceu?
3: Da seleção?
2: Com o time completaço ali, né? Porque o pessoal não chegou ainda lá pros treinamentos, não. Acho que o Vini Júnior e o Hendrick chegaram hoje de manhã.
3: E me conta uma coisa, o jogo amistoso é com quem?
2: Contra a Austrália, na sexta-feira. Quem?
3: Austrália.
2: 7 horas da manhã.
3: É?
2: Amanhã eu trago mais informações sobre esse jogaço de bola.
3: Vou ter que pôr o despertador pra assistir.
2: Vamos ser
3: o Ancelotti, 7 horas da manhã.
2: Exatamente. Então, sai fora. Aquele abraço, meu irmão. Eu volto.
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1: 10 em ponto, de volta com o nosso horóscopo 93. A Beatriz Onzinho, de volta aqui com o Leão, Virgem, Libra e Escorpião. Confere aí que nós vamos atrasar.
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3: Leão, 22 de julho a 22 de agosto.
4: Tô voltando e chegando comigo mais signos do zodíaco. Agora quero falar com o signo de Leão. Seu talento pode chamar atenção em uma situação inesperada. Aproveite para mostrar uma habilidade que você domina. A cor é o mostarda e os números da sorte são 13, 27 e 51. E uma indicação: confie mais naquilo que você já sabe fazer.
3: Virgem, 23 de agosto a 22 de setembro.
4: Tá na hora dos virginianos. Uma mudança pequena na rotina pode deixar o seu dia mais produtivo e até mais leve. A cor é o azul celeste e os números da sorte são 2, 24 e 39. E uma recomendação: experimente fazer algo de um jeito diferente.
3: Libra, 23 de setembro a 22 de outubro.
4: Signo de Libra. Um encontro ou conversa casual pode render uma ideia que você levará para os próximos dias. A cor é o coral e os números da sorte são 9, 31 e 57. E uma sugestão importante, libriano: esteja aberto às conversas que surgirem espontaneamente.
3: Escorpião, 23 de outubro a 21 de novembro.
4: E agora os intensos escorpianos. Você pode perceber uma oportunidade escondida em uma situação que inicialmente parecia sem importância para você. A cor é o vinho e os números da sorte são 15, 28 e 43. E uma orientação: olhe além da primeira impressão.
2: Daqui a pouco estamos de volta com mais previsões astrais para você.
1: Já já você confere previsões astrais para Sagitário, Capricórnio, Aquário e Peixes. Eu volto depois do intervalo.
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0: Quarta-feira, 23 de setembro, de tempo instável em Minas Gerais. O fluxo de umidade de origem oceânica mantém a faixa leste e a área central do estado com muitas nuvens e possibilidade de chuva isolada. Nas demais regiões mineiras, apenas variação de nebulosidade. As chuvas recentes melhoraram as condições de umidade em todo o estado de Minas. A temperatura máxima prevista para essa quarta-feira é de 28 graus e a mínima ficando em 9 graus.

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1: 10h17, bom dia, Thiago Rossi.
2: Bom dia, Dirceu, bom dia para você que está acompanhando a programação da 93FM nesta manhã fria de quarta-feira. Eu tô passando por aqui para fazer aquele convite para você ficar ligadinho com a gente, porque às 5 para as 11 tem Cidade Alerta e a gente vai trazer uma matéria especial sobre a cachaça com uma visita ao Alambique da Divina de Minas. A gente também vai falar para vocês sobre a apreensão de R$200 mil em linguiça calabresa na BR-040. Hoje também é dia de oportunidade no Cidade Alerta com o quadro Emprego na Mão e vagas para o estágio anunciadas por uma grande empresa aqui da cidade. Você confere também o giro policial e o retorno de Fred Fernandes à Secretaria de Agricultura aqui em Barbacena. Tudo isso e muito mais a partir de 5 para as 11 da manhã na 93FM, com imagens ao vivo dos nossos estúdios no YouTube. Acesse lá o nosso canal 93FMBQ. Então já sabe, avisa a mãe, o pai, o tio, a avó, bate o sininho, coloca no WhatsApp, marca no calendário que daqui a pouco tem informação de qualidade com Barbacena como tema sempre, Dirceu.
1: Esse eu não perco não, porque eu quero saber o motivo da apreensão dessa quantidade de linguiça aí.
2: Pois é.
1: Falando de música.
2: Olha, falando de música, hoje é dia de aniversário, aniversário de um nome do rock nacional. Sim. Paulo Ricardo está completando 64 anos, o eterno vocalista da banda RPM. E é lógico que a gente vai celebrar com ele e as louras geladas do RPM.
1: Ele chega chamando a gente de feio.
2: Você tá incluído nessa? Não, aí. A gente tá chegando com ele, então o pessoal que tá chamando de feio, o resto do pessoal já tá aqui dentro.
1: Deixa pra outros,
3: né? Confere aí. Não tem homem feio aí?

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1: Chama aí, WhatsApp da 93 FM, 99925-2750.
2: Bom dia, Dirceu Guimarães. Sou Maria Raimunda, aqui do bairro Boa Vista. E, se possível, eu gostaria de pedir para você tocar para mim a música do Rick Renne, Ela é Demais. Muito obrigada, um forte abraço. Eu quero participar da promoção, viu?

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1: Para 93, você tá na boa. 10h26, emoções finais do nosso horóscopo 93 desta quarta-feira. De volta com Beatriz Onzinho. Recado agora para você de Sagitário, Capricórnio, Aquário e Peixe.
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3: Sagitário, de 22 de novembro a 21 de dezembro.
4: Tô chegando com os últimos signos do zodíaco nesse horóscopo de quarta-feira e vamos agora pro signo de Sagitário. Uma vontade de aprender ou experimentar algo diferente pode movimentar o seu dia. A cor é o turquesa e os números da sorte são 7, 33 e 49. E um conselho: permita-se sair um pouco do seu roteiro.
3: Capricórnio, 22 de dezembro a 20 de janeiro.
4: E atenção, capricornianos! Um resultado discreto pode mostrar que seus esforços recentes estão começando a fazer a diferença. A cor é o cinza chumbo e os números da sorte são 12, 26 e 58. E uma sugestão: valorize também os seus pequenos avanços.
3: Aquário, 21 de janeiro a 19 de fevereiro.
4: E chegando agora nos últimos signos do zodíaco, vamos começando com Aquário. Uma troca de ideias pode fazer você enxergar uma situação conhecida por um ângulo completamente novo. A cor é o magenta e os números da sorte são 3, 37 e 52. E uma indicação: escute opiniões diferentes da sua.
3: Peixes, 20 de fevereiro a 20 de março.
4: E agora, com o último signo do zodíaco, quero falar com você de Peixes. Uma inspiração repentina pode despertar sua criatividade e transformar uma atividade comum. A cor é o pêssego e os números da sorte são 16, 41 e 55. Uma orientação: não deixe uma boa ideia passar sem registrá-la. E com isso eu vou ficando por aqui. Um bom dia, Dirceu, e um bom dia pra você, ouvinte. Amanhã eu tô voltando com mais horóscopo do dia aqui na 93 FM.
2: Por hoje foi isso. 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
1: Nosso bom dia especial para a querida Beatriz Onzin, que volta amanhã aqui mesmo no Show da Manhã com mais horóscopo 93.
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1: 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Eu volto depois do intervalo.
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6: Ninguém acertou as 6 dezenas do concurso 3.061 da Mega Sena, que foi realizado na noite de ontem, terça-feira, lá em São Paulo. 24, 25, 28, 37, 47, 55. 24, 25, 28, 37, 47 e 55. Com 5 acertos, tivemos 39 apostas, ganhando cada uma R$ 42.200. Com 4 acertos, 2.148 apostas, levando cada uma R$ 1.262. O próximo sorteio da Mega Sena acontece amanhã, quinta-feira, dia 24 de setembro, e promete um prêmio de 38 milhões de reais. Já resolve alguma coisa, não é verdade? Pois é. Daqui a pouquinho, 5 para as 11, a nossa equipe de jornalismo completinha aqui no estúdio para mais um Cidade Alerta. Agora tem Detonautas, o inferno são os outros. 10h38, bom dia.

Programação do Show da Manhã da 93. A rapaziada do Titãs cantando Miséria. Maneskin com Biguin na sequência. Detonautas do Inferno são os outros. Tá saindo aí dois convites pro show do YouTube Staton. Sexta-feira, dia 25, lá no M-Pub, celebrando os 50 anos de carreira da banda YouTube. Pra Maria Raimunda do Vilela, ela tem um telefone final 3882. Maria Raimunda levando então na boa dois convites aqui por conta do Show da Manhã da 93. Estamos chegando ao final da nossa programação, agradecendo sempre, sempre a sua audiência e aos nossos anunciantes. 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Na sequência, você fica muito bem informado com a nossa equipe de jornalismo, com o Thiago Rossi, Jackson Nascimento, o Washington Lima e a Rafinha Bertola. Eu volto amanhã às 9, porque o show tem que continuar. Saúde e paz, um grande abraço, tchau.

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1: Bom dia, hoje é quarta-feira, dia 23 de setembro de 2026. A partir de agora, você acompanha o jornal mais completo de Barbacena e região. São 10h55 e nós estamos ao vivo no rádio, Instagram e também no YouTube. Acesse o nosso canal 93FMBQ e acompanhe com imagens ao vivo dos nossos estúdios.
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2: Polícia Rodoviária apreende cerca de 200 mil reais em mercadoria irregular na BR-040.
1: Agente de trânsito é atropelado durante fiscalização no centro da cidade.
2: Vamos conhecer o processo de produção da cachaça, uma das tradições mais antigas de Minas Gerais.
1: E hoje é dia de emprego na mão, com as melhores oportunidades para Barbacena e região.
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1: Quarta-feira fria em Barbacena. Após as chuvas de ontem, o tempo teve queda nas temperaturas e o dia segue com céu nublado. Os termômetros devem variar entre 13 e 22 graus. Aí na sua tela, para quem acompanha a gente pelo YouTube, você pode acompanhar direto do bairro Monte Mário o teto de nuvens sobre a cidade, deixando aí o dia um pouco mais escuro, né? E olha aí, ainda falando do tempo, o Instituto Nacional de Meteorologia emitiu um aviso de acumulado de chuva com grau de severidade de perigo para esta quarta-feira, dia 23. O alerta é válido até as 23 horas e 59 minutos e abrange Barbacena, Alfredo Vasconcelos, Antônio Carlos, Barroso, São João del Rei e outras cidades da região e da Zona da Mata e Campo das Vertentes. Com previsão de volumes de chuva entre 30 e 60 milímetros por hora ou de 50 a 100 milímetros ao dia, há possibilidade de alagamentos, deslizamentos de encostas e transbordamento de rios em áreas consideradas de risco. O IMET orienta a população a evitar enfrentar o mau tempo e observar possíveis alterações em encostas. Em caso de emergência, a população pode acionar a Defesa Civil pelo telefone 199 e o Corpo de Bombeiros pelo 193.
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2: Barbacena recebe entre os dias 25 e 27 o primeiro meeting empresarial no Jardim Municipal, na Praça dos Andradas. O evento reúne empresas e marcas da cidade para apresentar produtos e serviços, estimular o empreendedorismo, fortalecer o comércio local e criar novas oportunidades de parceria. Além da programação voltada aos negócios, o evento terá atrações culturais gratuitas durante os 3 dias. No dia 25, a cantora Ana Gouveia se apresenta. No dia 26, será a vez de Take It Easy e do DJ Marcelo Andrade. No dia 27, encerram a programação o DJ Marcelo Andrade e a banda DNA3. A iniciativa também busca oferecer um espaço de lazer e entretenimento para moradores e visitantes.
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1: E a Prefeitura de Barbacena nomeou novamente Frederico Fernandes Vieira para o cargo de secretário municipal de Agricultura, Pecuária e Abastecimento. A nomeação foi oficializada por decreto publicado nesta terça-feira, dia 22, e passa a produzir efeitos a partir desta quarta-feira, dia 23. Frederico Fernandes havia deixado a Secretaria de Agricultura no início de agosto, quando foi exonerado a pedido. Na ocasião, também foi revogada sua designação para responder interinamente pela Secretaria Municipal de Meio Ambiente. Após a mudança, o município havia designado Sérgio Magalhães de Souza Filho para comandar de forma interina e cumulativa as duas pastas. Com o novo decreto, Frederico Vieira volta à Secretaria de Agricultura e também passa a responder de forma interina e cumulativa pela Secretaria de Meio Ambiente. Os decretos foram assinados pelo prefeito Carlos Augusto Soares do Nascimento.
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1: Ainda falando sobre a Prefeitura de Barbacena, a administração pública sancionou uma lei que autoriza a doação de um terreno de 661 metros quadrados para a terceira subseção da OAB Minas Gerais, localizada na Avenida Higino Teixeira de Carvalho, no bairro Monsenhor Mário Quintão. O imóvel deverá ser utilizado exclusivamente para a construção e funcionamento da subsede da entidade. A OAB terá 2 anos para iniciar as obras e 5 anos para concluí-las. Caso os prazos não sejam cumpridos ou haja desvio de finalidade, o terreno poderá retornar ao patrimônio do município. A legislação também revoga a Lei nº 5.069 de 2021. Quem comenta o assunto é o presidente da OAB de Barbacena, Reinaldo Simões.
5: Olá, advocacia de Barbacena. É com muita alegria que a gente vem comunicar a sanção da Lei 5.458 de 2026. Essa lei autoriza o Poder Público Municipal a doar um terreno a 60 metros do fórum, do novo fórum de Barbacena. A gente tem que agradecer ao Poder Público Municipal, através do Executivo, que encaminhou o projeto de lei para a Câmara. A gente tem que agradecer a todos os vereadores que aprovaram por unanimidade essa lei, que foi encaminhada de volta para o Executivo, que sancionou e publicou hoje essa lei. E agora, a gente tem que unir toda a advocacia para que a gente tenha juntos condição de requerer a construção desse prédio com a maior brevidade possível. Isso vai trazer uma vantagem muito grande para a advocacia, que nós vamos estar próximo ao fórum. Vai trazer uma vantagem muito grande para a sociedade, porque aqui na UAB a gente atende cerca de 2.500 pessoas por ano, e é por isso que a gente vem agradecer, vem comemorar e vem convocar toda a advocacia para unida começar a trabalhar no sentido da gente captar recursos e começar o mais breve possível essa obra. Grande abraço, estou muito contente, a advocacia tem que ficar explodindo de felicidade, porque foi muito bom. Um abraço para vocês.
2: A Faculdade de Medicina de Barbacena FAM está com inscrições abertas para o primeiro simpósio de atualização e anestesiologia, marcado para o próximo sábado, dia 26 de setembro, no auditório da instituição, com foco no tema O eletroencefalograma e a anestesia, papel atual e perspectivas futuras. O evento reunirá especialistas ao longo de toda a manhã para discutir avanços e atualizações científicas na área. A programação científica conta com a abertura conduzida pelo Dr. Marco Aurélio Bernardes de Carvalho, seguida pelas palestras do Dr. Vitor Ralf de Goulart e da doutora Maria Alice Sabará Poça. Ainda haverá exposição do Dr. Gustavo Samuel de Moura Serpa e a apresentação da doutora Caritas Antunes Lacerda. O encerramento do simpósio ocorre sob a condução do Dr. Alexandre Almeida Guedes, que explica mais sobre o evento.
6: Em nome do Programa de Residência Médica e Anestesiologia da Faculdade de Medicina de Barbacena, eu gostaria de convidar a todos a participar do nosso primeiro simpósio de atualização em anestesiologia, que será realizado neste sábado, dia 26 de setembro, de 8 ao meio-dia, no auditório da Faculdade de Medicina de Barbacena. O tema escolhido é o papel do eletroencefalograma na monitorização neurológica intraoperatória. É um tema bastante atual, é um tema que tem ganhado cada vez mais ênfase na monitorização dos pacientes anestesiados, e nós estaremos discutindo esse tema e contamos com a sua presença lá. As inscrições podem ser feitas diretamente pelo site da Faculdade de Medicina, basta você acessar o site, fazer a sua inscrição, e será um prazer recebê-los neste sábado para discutirmos esse assunto.
2: Então, reforçando, as inscrições podem ser realizadas no site da instituição, funjob.edu.br.
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1: Agora são 11h04 e acontece neste momento a solenidade que marca o início das obras de asfaltamento da MG338 no trecho entre Bertioga e Piedade do Rio Grande e que serão realizadas a partir desta quarta-feira. O evento que marca a ação acontece no entroncamento de Santana do Garambel, onde estão as máquinas que serão utilizadas nos trabalhos. O evento conta com a presença do deputado estadual Dorgal Andrada, do secretário de Estado de Infraestrutura Pedro Bruno e do diretor-geral do DR Minas, Matheus Novaes. A ordem de serviço para o início da obra foi assinada no dia 17 de setembro, após a conclusão do processo de licenciamento ambiental. O projeto prevê a pavimentação de 13 quilômetros da rodovia, com investimento estimado em R$ 41 milhões. A execução ficará a cargo da empresa LCM Construção e Comércio, vencedora do processo licitatório. E a cobertura completa da solenidade você confere ao longo da nossa programação, nas nossas redes sociais e na edição de amanhã do Cidade Alerta.
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1: Olha, mudando da água pro vinho, mas agora a gente vai falar de uma outra bebida. Ô Jackson, você gosta de cachaça?
2: Olha, eu gosto de apreciar uma boa cachaça sim. Sempre com moderação, claro, né?
1: Pura ou caipirinha?
2: Às vezes pura, a caipirinha desce melhor, mas eu já tomei da pura também.
1: Tá certo. Olha, gente, a cachaça, essa relíquia que é patrimônio cultural mineiro e brasileiro, passa por muitos processos antes de estar pronta para o consumo. E para descobrir mais sobre esse patrimônio, a nossa repórter Isabela Moreira conversou com Emerson Caldeira, da Cachaça Divina de Minas, que explica os detalhes desta iguaria.
8: Faz parte da história, da cultura e da economia de Minas e do Brasil. Para celebrar essa tradição, que em setembro celebramos o Dia da Cachaça, a gente está com Emerson Caldeira, da Divina de Minas, aqui em Senhora das Dores. Então, Emerson, a cachaça faz parte da história e da cultura brasileira há séculos. Como que essa tradição aparece aqui no trabalho de vocês?
9: Isabela, aparece assim, a gente buscando levar para os consumidores, o que é a cachaça? Afinal de contas, a cachaça é um destilado unicamente brasileiro. Então, pensa bem, olha a importância da cachaça, desse aguardente de cana que somente no Brasil pode ser chamado de cachaça. A cachaça, ela é como se fosse o champanhe para a França, o tequila para o México, o bourbon para os Estados Unidos. Esse reconhecimento que existe hoje da cachaça, inclusive através de leis, trazem muito forte junto com essa cultura, né? Não só de Minas, mas do Brasil inteiro.
8: Desde 2016, a cachaça é reconhecida como um patrimônio cultural do Brasil. O que, esse reconhecimento representa para os produtores mineiros e para a preservação dessa tradição?
9: Representa para a gente uma força maior, porque os produtores juntos eles têm brigado para trazer esse reconhecimento da cachaça. A cachaça, infelizmente, pelo histórico dela, tem um preconceito. Né? E o que a gente busca, nós produtores, é mudar isso. E quando vem portarias, leis, quando o governo está empenhado em fazer com que isso se torne verdadeiro através de um decreto ou alguma lei, isso é um apoio maravilhoso para a gente.
8: Minas é um dos estados que tem mais alambiques no Brasil. Quais características do estado contribuem para essa força na produção?
9: Minas, assim, o Brasil inteiro produz cachaças, o Brasil inteiro tem cachaças boas, gente. Só que Minas tem uma característica, Minas tem a tradição porque é muito mais antiga que a produção em Minas. E Minas trabalha com alambiques pequenos. Eu não vou dizer que é artesanal porque o processo de produção é idêntico. Mas o fato de você produzir em pequena escala vai te dar uma qualidade diferente, não tem como.
8: Para quem olha de fora, produzir cachaça pode parecer uma coisa simples, mas quais são as principais etapas, os cuidados necessários para chegar numa bebida com uma qualidade verdadeira?
9: A cachaça, né, se a gente for ver historicamente, é muito antiga. Remonta aí da época da colonização do Brasil, praticamente. Hoje a gente tem certo, inclusive através de portarias do Ministério da Agricultura, como a gente deve fazer para produzir uma cachaça de qualidade. Basicamente, em todo ele, desde a colheita da cana até o engarrafamento, a principal palavra que define, vai ajudar a definir a qualidade da cachaça, é a higiene. Né? E a gente começa colhendo a cana, depois vem para o alambique, ela é moída, depois ela passa por um processo de tipo uma filtragem, uma decantação para tirar alguma sujeira que vem no caldo, passa por uma diluição, porque o caldo de cana ele tem muito açúcar para mandar direto para a parte de fermentação, então ela é diluída, vai para a fermentação, fermentou, a gente passa a ter um líquido chamado vinho, e esse vinho é que vai para o alambique. E esse vinho, por que ele chama vinho? É um líquido que tem um percentual de álcool, em torno de 8%. E o alambique vai fazer o quê? Vai extrair esse álcool e deixar o restante lá. Esse álcool que está extraindo é a cachaça. Esse destilado que está saindo, ele tem três frações: cabeça, coração e cauda. A cabeça é o primeiro, coração do meio, e a cauda é o último. O coração é que é a cachaça. Ele é que a gente pode consumir, os outros dois não podemos consumir. Então daí a gente produziu a cachaça, que ela vai descansar por um período e vai estar pronta para consumir. Ou envelhecer, ou fazer alguma outra bebida. O que define essa qualidade toda vai ser a higiene durante o processo.
8: E para quem ainda conhece pouco sobre cachaça, o que, que você recomenda observar e experimentar para começar a entender melhor sobre a cachaça?
9: Isabela, um ponto importantíssimo na cachaça, ainda mais em Minas, né? Como a gente tem muitos alambiques registrados, tem mais de 500, primeira coisa que tem que ser observado, a garrafa onde for comprar tem que ter o registro do mapa. Esse registro, pessoal, é que vai dizer se a cachaça realmente é registrada e é produzida conforme os padrões definidos pelo Ministério da Agricultura. Para quem vai começar, o que é o ideal? É olhar se é registrado ou não, e quando for beber cachaça, o ideal é uma taça. Essa é uma taça própria para degustação de destilados e vinhos. Por que ela tem esse formato? Para te ajudar a perceber o líquido que tem que ser cristalino ou transparente, no caso da branca. Ele tem então aroma, ele tem lágrimas igual se tem no vinho, você consegue sentir o aroma. Né? Então você faz todo esse ritual e na hora de degustar não é virar. São micro goles, igual se toma vinho, se toma uísque, são micro goles para você conseguir perceber as notas sensoriais, além de, nos primeiros microgoles, te permitir abrir, preparar sua boca, as papilas gustativas, para aquela cachaça que tem, a minha, por exemplo, 40% de álcool. Então, para quem vai começar ou quem quer aprender, tem como seguir esse passo, né, de fazer essa degustação com microgoles e não virar, ela vai entender um pouco mais sobre cachaça.
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1: Agora são 11h12 e hoje é quarta-feira, hoje é dia de oportunidade aqui na 93FM com ele, o Washington Lima. Bom dia, Washington, quais as oportunidades de hoje?
10: Bom dia, Thiago Rossi, bom dia para o nosso ouvinte. Vamos ter muita oportunidade essa semana, Thiago, porque a La Vida Odontologia está com vaga para comercial. Interessados? Enviar o currículo para lavidaodonto@gmail.com. A panificadora La Guardia está com vaga aberta para ajudante de padeiro e ajudante de cozinha. Interessados, levar o currículo até a loja Rua Doutor Mendes Pimentel, número 43, São José. A padaria Galeria do Pão está contratando operador de caixa. Interessados, deve enviar o currículo para o WhatsApp 32984567556. A clínica Minas Sorrisos está contratando auxiliar de serviços gerais. Interessados, enviar o currículo para 32991336281. A Lojas Renner está contratando assistente de loja. Interessados, enviar o currículo para o e-mail filiperecrutamentorenner@gmail.com. Felipe com I. O restaurante Kaizen está contratando auxiliar de cozinha. Interessados, enviar o currículo para o e-mail kaizenbq@outlook.com. A Casa Fama está contratando vendedoras. Interessadas, deixar o currículo na loja que fica na Galeria do Banco Mercantil, na Rua 15 de Novembro, número 12, no centro de Barbacena. A Império Modas está contratando vendedora. Interessadas, enviar o currículo para o e-mail imperiomodasbq@gmail.com. E para conferir todas essas vagas de trabalho disponíveis em Barbacena e região, é só acessar nosso Instagram, @jornalismo93fm, também no nosso site www.93fmbq.com.br. E, Thiago, se você tiver alguma oportunidade, você que é empresário, tá ouvindo a gente, quer dar oportunidade para alguém, a gente divulga aqui gratuitamente toda quarta-feira. Envie no nosso direct no Instagram 93fmbq ou nosso WhatsApp 999252750, que a gente divulga aqui.
1: Tá certo, Washington, muito obrigado. A gente te aguarda na próxima quarta-feira com mais oportunidades de emprego.
10: Aquele abraço.
11: 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O Emprego na Mão volta na próxima quarta-feira.
12: Oportunidade.
2: Muito bem, e a gente continua então falando sobre oportunidade, porque os estudantes de Barbacena e região têm uma nova oportunidade de ingresso no mercado de trabalho com o programa de estágio Quimera 2027. São 11 vagas presenciais em Barbacena destinadas a alunos de cursos técnicos e superiores nas áreas de administração, financeiro, gestão, recursos humanos, comercial e manutenção. Podem participar estudantes que estejam cursando o quarto período ou superior, conforme os requisitos de cada vaga, com previsão de conclusão do curso entre dezembro de 2027 e dezembro de 2028. O programa oferece formação teórica e prática, participação em projetos reais, treinamento, desenvolvimento profissional e job rotation, permitindo contato com diferentes áreas da empresa. A Bolsa Auxílio é de R$ 1.544,40 para estudantes de nível superior e de R$ 1.073,60 para nível técnico, além de benefícios como transporte, alimentação, restaurante, seguro de vida e Well Hub. As inscrições estão abertas até o próximo dia 16 de outubro e devem ser feitas pelo site do processo seletivo. neusdesenvolvimento.com.br/estágio-quimera.
1: A gente continua falando de oportunidade porque a MRS Logística está com inscrições abertas para um curso gratuito de formação de manobradores ferroviários. Os interessados têm até amanhã, quinta-feira, dia 24, para se candidatar pela plataforma da empresa. Na região, podem participar moradores de Carandaí e Cristiano Ottoni, com 18 anos ou mais, ensino médio completo e disponibilidade para acompanhar as aulas. A capacitação será realizada integralmente online de segunda a sexta-feira, das 19 às 22 horas, entre 1º de dezembro deste ano e 13 de fevereiro de 2027. E ao final, os participantes aprovados passam a integrar o Banco de Talentos da MRS. A formação não tem custo para os candidatos.
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2: São 11h16, Barbacena recebe nesta sexta-feira e também no sábado o espetáculo Na Corda Bamba de Sombrinha, baseado na obra do escritor e letrista Aldir Blanc. As apresentações acontecem às 20 horas na estação Ponto de Partida, com entrada gratuita mediante retirada antecipada de ingressos pela plataforma Simpla. A montagem acompanha quatro jornalistas que atravessam a madrugada trabalhando para fechar a edição de um jornal, entre pautas sobre política, futebol e amor. Ambientada na década de 1970, a peça retrata comportamentos e acontecimentos da época por meio de humor, poesia, irreverência e dramaticidade. O espetáculo é realizado pelo Ministério da Cultura e pelo Ponto de Partida.
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1: Agora são 11h17. Motoristas são flagrados transitando a quase 200 km por hora na BR-040 entre Belo Horizonte e Juiz de Fora. Quem traz mais detalhes é o repórter Clever Ribeiro.
13: Motoristas estão abusando da velocidade na BR-040 entre Belo Horizonte e Juiz de Fora. Para se ter uma ideia, de janeiro a agosto foram quase 450 mil registros de excesso de velocidade nos 68 pontos de monitoramento da rodovia. A maior velocidade flagrada foi de 192 km por hora em Nova Lima, onde o limite é de 100 km por hora, ou seja, quase o dobro da velocidade permitida. Os números fazem parte de um levantamento da EPR Via Mineira. Durante a Semana Nacional do Trânsito, a concessionária promove ações educativas com motoristas, caminhoneiros e pedestres. Quem alerta é o gerente de operações da EPR Via Mineira, Herman Neto.
14: Essa é uma Semana Nacional do Trânsito, uma semana especial, que a concessionária EPR Via Mineira já trata isso como um ponto primordial no nosso dia a dia, que é a segurança do nosso usuário. E para isso, a gente vem mês a mês fazendo um acompanhamento, temos pontos monitorados em toda a rodovia para a situação de velocidade, de veículos quebrados. Então nós temos uns pontos, todos eles, diários, com as inspeções 24 horas. Então a gente percebe que realmente precisamos ter um respeito maior com a vida.
13: Falando sobre os números, né, a gente dava uma olhada aqui fora do ar, cerca de 450 mil registros de excesso de velocidade entre BH e Juiz de Fora. Eu fiquei assustado, confirme isso pra gente.
14: É verdade, a gente tem esses pontos que são monitorados, né, e a gente verifica esses excessos de velocidade, né. Isso, infelizmente, não é um privilégio somente da nossa concessão da EPR Via Mineira, né. Hoje em dia a gente vê esses excessos de velocidade burlarem as regras de trânsito, não somente aqui, né? Então a gente faz um trabalho especial aqui na EPR Via Mineira para que isso a gente consiga reduzir, consiga que o nosso usuário respeite a regulamentação de velocidade da via, utilizem sempre o cinto de segurança, crianças no banco traseiro. A manutenção dos veículos, a gente sempre coloca como um ponto primordial na sua viagem. Então a gente intensifica esses contatos com os nossos usuários para alertá-los que a vida é inegociável.
13: E repórter Clever Ribeiro.
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2: A Receita Federal liberou hoje, quarta-feira, a consulta ao lote de restituições da Malha Fina de setembro. Ao todo, mais de 412 mil contribuintes receberão cerca de R$1,260 bilhões, incluindo pessoas que regularizaram pendência com o fisco e restituições residuais de anos anteriores. A consulta pode ser feita pelo site ou aplicativo da Receita Federal na opção Meu Imposto de Renda e depois em Consultar a Restituição. O pagamento será realizado no dia 30 de setembro na conta bancária ou chave Pix do tipo CPF informada na declaração. Quem não estiver incluído no lote pode consultar o extrato da declaração pelo ECAC e, caso haja alguma pendência, enviar uma declaração retificadora para aguardar os próximos lotes. Se o valor não for depositado por problemas na conta informada, a restituição ficará disponível para resgate por até um ano no Banco do Brasil.
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1: Homem preso após atropelar agente de trânsito, mulher presa com grande quantidade de drogas e cumprimento de mandado de prisão são os destaques do Giro Policial com Isabela Moreira. Mas antes a gente vai entrar no outro assunto. Durante fiscalização de rotina na BR-040 em Juiz de Fora, a Polícia Rodoviária Federal abordou um caminhão que transportava uma carga de linguiça calabresa. O motorista não apresentou a nota fiscal eletrônica, levando os policiais a constatarem, a princípio, o transporte de mercadoria sem documentação fiscal. A carga saiu do Rio de Janeiro com destino ao Maranhão e está avaliada em cerca de R$200 mil. Segundo a Polícia Rodoviária Federal, a mercadoria ainda percorreria aproximadamente 3 mil quilômetros caso não fosse abordada. A estimativa é de que os tributos supostamente sonegados possam chegar a quase R$25 mil. A ocorrência foi encaminhada à Secretaria de Estado da Fazenda de Minas Gerais, que ficará responsável pela apuração das irregularidades fiscais e tributárias. E agora sim, você acompanha o Giro Policial com Isabela Moreira.
8: 20 anos foi preso após atropelar um agente de trânsito durante uma operação de fiscalização de transporte clandestino de passageiros na tarde de terça-feira na Praça Conde de Prados, no centro de Barbacena. Segundo a Polícia Militar, o agente, de 49 anos, teria determinado a parada de um Citroën C3 preto, mas o motorista acelerou em sua direção e fugiu do local. O agente relatou aos militares que foi atingido na perna e na mão direita e precisou ser encaminhado para atendimento hospitalar. Após rastreamento, a Polícia Militar localizou e interceptou o veículo no trecho entre um posto de gasolina e a colônia Rodrigo Silva. Durante a abordagem, os policiais constataram que o pneu traseiro direito do carro estava furado. O motorista permaneceu em silêncio sobre as circunstâncias do atropelamento e da fuga e recebeu voz de prisão pelos crimes relacionados ao atropelamento, evasão do local do acidente e direção perigosa, sendo encaminhado à Delegacia de Polícia Civil.
12: O veículo foi apreendido e removido para um pátio credenciado. Uma mulher de 31 anos foi presa em flagrante por tráfico de drogas no início da noite de terça-feira no bairro Vilela, em Barbacena. Segundo a Polícia Militar, ela foi abordada após ser flagrada entregando entorpecentes a um homem de 38 anos, que também estava com uma porção de maconha encomendada por aplicativo. Em um imóvel alugado pela suspeita, os militares apreenderam 12 tabletes e 39 porções de maconha, 18 porções e tabletes de haxixe, 7 barras de maconha, 2 balanças de precisão, anotações relacionadas ao tráfico, R$ 340 e materiais para embalagem. A mulher foi encaminhada à Delegacia de Polícia Civil com os materiais e o veículo apreendido, enquanto o homem foi conduzido para prestar esclarecimentos. E um homem de 35 anos, que estava foragido da justiça, foi preso pela Polícia Militar na noite de terça-feira no terminal rodoviário no bairro São Pedro, em Barbacena. Segundo a Polícia Militar, os agentes receberam informações sobre a presença do indivíduo no local e realizaram a abordagem. Após consulta aos sistemas informatizados, foi confirmado que havia um mandado de prisão em aberto contra ele. O homem foi preso e encaminhado à Delegacia de Polícia Civil de Plantão para as providências cabíveis. Isabela Moreira para o Cidade Alerta.
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2: Agora são 11h25. Voto nas eleições de outubro vai valer como prova de vida para aposentados e pensionistas. Quem traz mais detalhes é o repórter Wallison Góes.
15: Aposentados e pensionistas do INSS que votarem nas eleições de outubro não vão precisar fazer a verificação da prova de vida este ano. De acordo com o Ministério da Previdência Social, a verificação vai ocorrer de forma automática a partir do cruzamento das informações da Justiça Eleitoral com a base de dados do INSS. A prova de vida é um procedimento anual que tem o objetivo de identificar se o titular do benefício previdenciário ou assistencial continua vivo para garantir a manutenção dos pagamentos. Segundo o Ministério da Previdência Social, o procedimento vai alcançar cerca de 40 milhões de beneficiários ativos entre aposentadorias, pensões e benefícios assistenciais. Quem não comparecer às eleições não vai ficar automaticamente irregular. O Instituto continuará utilizando normalmente o sistema responsável por reunir diferentes bases de dados governamentais em busca de eventos que possam comprovar que o beneficiário está vivo. Repórter Alisson Góes.
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2: Entre os dias 26 e 29 de setembro, a Igreja de São Miguel Arcanjo, localizada na Sociedade São Miguel Arcanjo, aqui em Barbacena, realiza a festa em honra ao seu padroeiro. As festividades terão início no sábado, dia 26, com Santa Missa às 16 horas. No domingo, dia 27, também às 16 horas, será realizada a celebração da palavra. Na segunda-feira, dia 28, a Santa Missa será realizada às 19 horas e na terça-feira, dia 29, data dedicada ao Arcanjo São Miguel, será realizada a Santa Missa às 15, às 19 horas, encerrando a programação, acontece a procissão e Santa Missa.
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2: E com o apoio cultural da Clínica Uncovertentes, o programa Cidade Alerta vai ficando por aqui, de volta amanhã, 5 para as 11 da manhã. Você pode acompanhar também todo o programa na íntegra e matérias especiais em nosso canal no YouTube, 93FMBQ. E a todas as notícias disponíveis também em nossas redes sociais, no @jornalismo93FM, em nosso site www.93fmbq.com.br. Tiago Rossi, bom dia para você.
1: Bom dia para você, Jackson. Agora o pessoal acompanha o Seleção 93 com a data FIFA.
10: Parado o futebol, hein, Jackson? Paradíssimo.
2: É. Notícias só da seleção brasileira.
10: Só da seleção, mas ó, vem notícias boas da CBF. A CBF finalmente modificando o futebol para o bem.
1: Eu sou contra.
2: Eu também.
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21: Não para mesmo, torcedor. E vamos começar a falar aqui no show do esporte, né? As notícias de Barbacena e toda a região, Bastão.
10: É isso, Beto. E vai acontecer a primeira cavalgada da lua cheia no dia 26 de setembro. Concentração às 17 horas no bairro Montemário, na verdade. Saída às 18h30. E o destino vai pro bar Recanto da Amizade lá no Faria. Olha que bacana. Participe, vai ter cavaleiro, vai ter mais de 100 cavaleiros, famílias, toda a comunidade participando, brinquedo para as crianças, carrinho de pipoca, algodão doce, atividade para toda a família e principalmente música ao vivo junto com todo esse encontro. Bacana demais, Beto, no dia 26 de setembro, a primeira cavalgada da lua cheia, sai do Monte Mário e vai até o Faria, bar Recanto da Amizade.
21: E a Copa Pantera também tá bombando, hein?
10: Tivemos jogos, o Vila da Penha venceu por 4-2 o Água Santa, o Real empatou em 0-0 com o Fernebar no EC Barbacena.
21: E o campeonato aí, Couro Japão, né, também tá bombando, tá, o campeonato Couro, né?
10: Tá bombando, Beto, porque o Japão venceu por 4-2 o Martins e o Coura perdeu pro União por 4-3.
21: E o Minas Camp?
10: Teve jogo, o Dorense venceu por 6-1 Pinheiros e o Celtic venceu por 4-3 o Juventus.
21: Outra novidade também, Barbacena, é a Copa Barbacena.
10: O Ipiranga venceu o Barcelona por 4-0, o Santa Teresa goleou o Santa Luzia por 6-1 e o Volante venceu por 4-1 o Vila Real.
21: O Polaco nos mandando aqui, né, a próxima rodada do Campeonato Vaz do Amargoso, sábado, dia 26, às 13 horas, Comercial vai enfrentar o Ressaquiense e às 15 horas, União B e União A. Então tá bem, a bola rolando aí no Master 50 e 40. 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Vamos falar, sabe de quem? Do Galão da Massa. Paulo Azeredo com mais com informações para você.
22: O Atlético tem hoje, sim,
0: seu último dia de descanso para posteriormente, na quinta-feira à tarde, retomar atividades na cidade do Galo. Alguns jogadores ainda estão lesionados, casos aí de Everson, Juan Tressoldi, de Vitor Hugo, Scarpa, Renier e Thiago Borbas. O Atlético tenta recuperar estes atletas para o jogo contra o Bragantino e, se não for possível, já para a sequência contra o Atlético Paranaense, jogo válido também pelo Campeonato Brasileiro. E os meses de setembro e outubro serão decisivos para o Atlético, com sequência de jogos bem pesados, difíceis, mas que podem levar ao Galo a mais uma final de Copa do Brasil e de Copa Sul-Americana nesta temporada.
8: Enquanto os jogadores do Atlético curtem folga até essa quinta-feira devido à pausa para a data FIFA, a diretoria e a comissão técnica trabalham para dar ao grupo as condições necessárias para sobreviver ao intenso mês de outubro que se aproxima. Para se ter ideia, com 8 jogos agendados, o Galo poderá definir a situação em 2 das 3 competições que tem em disputa. Na Copa Sul-Americana, saberá se irá ou não a finalíssima em Barranquilla, na Colômbia, e no Campeonato Brasileiro poderá encostar no pelotão de frente e figurar na zona de classificação da Libertadores. Pelo torneio continental, o Alvinegro terá pela frente o City Torque do Uruguai e a primeira partida será disputada em Belo Horizonte, a segunda no Estádio Centenário em Montevidéu. Já na competição nacional serão 8 compromissos. Atualmente o time comandado pelo técnico Eduardo Domingues tem 40 pontos e ocupa a 7ª colocação.
21: Como que é importante o futebol, como o futebol, né? Sempre traz novidade. O Atlético, começo do ano, né? Aí teve a atuação e hoje o Atlético em 3 competições importantíssimas, né? No futebol sul-americano, e vai precisar de uma estratégia para ter aí um bom desempenho em 3 competições na

0: até ele tem que ter mais estratégica, tática, né?
1: Exato. E principalmente.
0: O Domingues é um estrategista.
1: Exatamente,
0: né?
1: Isso. Sim, que eu ia falar. Estratégico. Eu acho que o Atlético está com um bom comandante, muito estrategista, se não um dos melhores estrategistas do futebol brasileiro hoje em dia, que é o Eduardo Domingues. E ele conquistou isso na Argentina. Eu acho que o Atlético tem chance, pelo menos dos mata-matas, de ser campeão nas duas competições.
0: 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Notícia Celeste com Emerson Pansieri.
2: O atacante Gabigol pertence ao Cruzeiro até dezembro de 2028. Está emprestado ao Santos, num contrato que termina no fim da temporada. E o Santos já demonstrou que deseja contar com o Gabigol por mais tempo. O presidente Marcelo Teixeira até falou da eleição que vai acontecer no Peixe e o planejamento é ter o Gabigol, mas para isso vai precisar sentar com o presidente do Cruzeiro, Pedro Lourenço, e definir o formato dessa negociação. Emprestar mais uma vez e pagando salário, esquece, o Cruzeiro não faz isso novamente. Em relação a Paulinho, ex-jogador do Corinthians, da Seleção Brasileira, do Barcelona, hoje diretor do Mirassol, o Cruzeiro quer contratar para que ele seja uma espécie de coordenador técnico do Clube Celeste, levar as demandas do elenco, da comissão técnica e ter essa função na diretoria do time Celeste.
3: Apesar de estar emprestado ao Santos até o fim da temporada, Gabigol já esquenta os bastidores do Cruzeiro. O atacante de 30 anos tem futuro indefinido e os clubes iniciaram as movimentações. O Peixe, que não atravessa bom momento financeiro, gostaria de renovar o empréstimo de Gabriel Barbosa por mais um ano. Essa é a preferência dos paulistas, que esbarra totalmente na posição definida por Pedro Lourenço, gestor da SAF da Raposa. O Cruzeiro ainda não foi procurado de forma oficial pelo Santos e descarta emprestar Gabigol por mais um ano, arcando com parte relevante dos salários. Um retorno de Gabi ao Cruzeiro até é cogitado, mas não é a prioridade no momento.
0: Isso é para você, eu acho. Isso, eu acho que é problema.
1: Será que Gabigol de volta no Cruzeiro? Ô Beto, eu vou te ser sincero, o Cruzeiro, eu acho que o Pedrinho acertou em não querer pagar mais salário do jogador.
0: É um absurdo, sendo que ele não, né? Joga pro
1: time.
0: Né?
1: Então acho que o Pedrinho está totalmente certo na decisão dele. O Santos, não sei se tem dinheiro para pagar o salário do Gabigol, porque eu acho que eles vão ter que mudar esse contrato de empréstimo. O Pedrinho não deve pagar mais o Gabigol por jogar fora do time. Se o Gabigol voltar, o que a torcida não quer, eu acho que, Beto, querendo ou não, ele é um reserva de luxo do time do Cruzeiro. É um reserva que é um bom jogador, teve boas participações com o Santos. Se na mão do Arthur Jorge for diferente, quem sabe o Gabigol sim pode ser um bom jogador, uma boa volta
0: para o Cruzeiro. Não é ruim jogador, essa é a verdade. Mas é a questão de hoje, no futebol brasileiro, futebol mundial, jogador com mais idade avançada não tem que fazer contrato longo.
1: Não tem,
0: essa é a verdade. Se faz contrato longo, Isabela, é com jogador de base, com jogador né, novo, que tem futuro. Né, porque, inclusive, para até a questão de venda depois ter valor, né?
1: Exato.
0: Se o jogador,
3: vai valorizar o jogador.
0: Se o jogador não tem aí contrato longo, aí acaba o contrato, ele fica valendo pouco. Então, ele tendo. Mas eu acho, na opinião minha, eu acho também que a grande parte do torcedor do Cruzeiro não quer o Gabigol.
1: Não quer o Gabigol. E eu acho que o problema principal do Cruzeiro, Beto, ninguém quer o Gabigol. Eu acho que só o Santos quer o Gabigol. O Cruzeiro não consegue fazer a venda desse jogador, que virou um problema gigantesco para a SAF do Cruzeiro.
0: E resolver. Outro detalhe, Isabela, que acontece, um exemplo, se o Santos devolver o Gabigol, o Cruzeiro tem que pagar ele o contrato integral até o término, quanto me parece, vai até 2029, né?
1: 2028, Beto, final de 2028.
0: Né? Então fica aí, então quer dizer, tem que torcer pro Santos querer.
3: Tem que torcer pro Santos querer, senão o Cruzeiro vai
0: também
3: perder
0: não vai
3: dinheiro.
0: Interessar não vai. Diminuir o pagamento.
1: Não vai de jeito nenhum. Né?
0: Então fica aí. Já voltamos com notícias de todo o Brasil.
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5: Eu volto aqui com um assunto, né, que agitou os bastidores do futebol brasileiro, né? Tivemos aí a votação para diminuir o número de estrangeiros por jogo. Mas os clubes com mais estrangeiros do Brasil votaram a favor, Isabela.
6: Pois é, Beto, Vasco e Internacional serão diretamente impactados pela nova regra da Confederação Brasileira de Futebol, que aplica redução gradativa do limite de estrangeiros por equipe em cada jogo de competições nacionais a partir da próxima temporada. Em 2026, cariocas e gaúchos contaram com 12 jogadores gringos em seus elencos, acima dos 9 atualmente permitidos na lista de relacionados dos clubes para cada partida dos torneios nacionais. Tanto Vasco quanto Inter, porém, aprovaram a medida votada pelos clubes da Série A e B do Campeonato Brasileiro. O top 5 tem ainda Grêmio e Atlético Paranaense, ambos com 11 estrangeiros, e Flamengo com 10. Apenas o Rubro Negro, o Bahia e o Londrina se opuseram à proposta.
5: Ô Washington, é um assunto, né, que estava precisando ser mexido no futebol brasileiro, essa que é a verdade, né? Exatamente. Isso aí, com essa quantidade de estrangeiros nos times brasileiros, estava diminuindo a oportunidade dessa categoria de base.
7: Da categoria de base, tava, da garotada.
5: Né? Você vê o exemplo aí, vários times, você vê o Flamengo hoje, que sempre teve aí a sua categoria de base, ele tem 10 jogadores.
7: E o próprio Flamengo foi contra essa mudança, né, Beto? Como é que pode? O Boto não gostou nada.
5: E fica aí, então, essa interrogação, mas eu acho muito válido isso aí.
7: Eu também acho válido, Beto, eu acho que é uma boa mudança para pelo menos tentar valorizar o esporte brasileiro e principalmente tentar conseguir com que a gente consiga craques pro futuro, para que mude a seleção. A gente vê que tá faltando jogadores para a seleção brasileira.
5: E a preocupação, Isabel, da CBF e alguns dirigentes do futebol brasileiro com esse enxame de jogadores estrangeiros, o Brasil tá perdendo mercado de venda de jogadores.
6: Tá perdendo muito.
5: Então, essa que é a verdade. Você vê, jogador formado hoje brasileiro, não tem quanto tempo que nós não vendemos.
7: Que é verdade. Eu acho que o último de sucesso aí foi o Vini Júnior, mas quanto tempo o Vini Júnior já não tá no Real
6: tem
7: Madrid?
6: Muito já tempo, tem muito já.
5: Se tem comprado aí jogador de base, quando tem algum goleiro aqui no Brasil, eles vêm e compram até com um preço razoável.
7: Bem,
5: né?
7: Bem tranquilo para ir pro futebol
5: então,
7: europeu.
5: Eu acho isso aí era um assunto que foi, por falta de opções, liberados os estrangeiros, mas eu acho que isso aí é uma boa medida, né, Isabel?
6: É sim. E a gente fala muito, a gente não tem jogadores para jogar uma Copa do Mundo. Não dá oportunidade para os jogadores da base se desenvolverem,
5: os
6: não
5: vão ter
6: jogador
5: para
6: a Copa do Mundo.
5: Porque sempre, na seleção brasileira, nós tínhamos algum time, um time base do futebol brasileiro, né? Que dava mais jogadores.
7: Tem, a gente sempre teve Botafogo e Santos, principalmente.
5: Né? E hoje ficou aí com os gringos tudo comandando, os grandes times. Né?
7: Exatamente.
5: Eu tenho uma raiva quando os times têm, principalmente jogador argentino.
7: Não gosta não, Beto?
5: Não gosto. Ai, não. Eu sou brasileiro.
7: Eu gosto dos argentinos, nos times
5: argentinos. Por isso que o futebol é legal, os gostos não...
7: são diferentes.
5: São diferentes, né? Então tá aí. E os clubes ainda vão discutir mais mudanças em regras, agora sobre transferência, outro problema também.
6: Outro problema, Beto, as mudanças nas normas do futebol brasileiro não param. Na redução gradual do limite de estrangeiros, a próxima reunião da CBF vai discutir outras duas reformulações. o fim do limite dos 12 jogos para transferências entre clubes do Campeonato Brasileiro e a criação de time B. As ideias foram reveladas por Guilherme Bilantini, dono da SAF do Londrina, e o empresário participou do encontro da CBF nesta segunda-feira. Hoje, um atleta que tem atuado em 12 partidas do Brasileirão por um clube não pode atuar por outra equipe na mesma competição. A proposta de retirar o limite ainda não foi votada, mas deve voltar à mesa em uma próxima reunião conduzida pela CBF. Bilantini foi quem apresentou a possibilidade da criação de um time B para disputar competições oficiais, seguindo um modelo utilizado por times como Barcelona, Benfica e Porto. A ideia, de acordo com o empresário, é de criar uma etapa intermediária entre as categorias de base e o futebol profissional.
5: Você acha uma boa ideia,
7: eu acho? Ô, Beto, eu acho uma boa ideia, principalmente a ideia da equipe B. Eu sempre defendi a ideia de se ter uma equipe B, Beto. Eu acompanho a equipe B do Real Madrid, da Espanha, que chama Real Castilha. O que é uma equipe B? É uma equipe basicamente de meninos, sub-23, que pode jogar, vamos dizer, se eles conseguirem chegar até uma Série B, eles podem jogar a Série B. Eles não podem jogar a Liga Principal. Então, vamos dizer, por exemplo aqui, o Cruzeiro tem o Cruzeiro Principal, o Cruzeiro Esporte Clube, teria o Cruzeiro B. O Cruzeiro B, se a garotada conseguir chegar na Série B, Beto, eles podem jogar, não podem subir para a Série A. Se o Cruzeiro, vamos dizer, caísse para a Série B, eles teriam que passar para a Série C. Mas ainda assim, dá um corpo para aqueles meninos e dá mais visibilidade com que eles podem jogar uma liga mais forte. Sim. Gosto muito do que acontece na Europa com o Barcelona B, Real Madrid Castilha, o Porto também tem o Porto B lá em Portugal. E eu acho que no Brasil, Beto, se a gente está precisando dessa garotada, criar equipes B para jogarem boas competições, eu acho que é uma oportunidade
5: sem gigantesca. E tinha um detalhe, uns 15 anos, 20 anos atrás, né, a grande atração quando você ia ter um jogo, no Mineirão, eu vou dar um exemplo, né, eu jogava Atlético, o Cruzeiro, tinha as preliminares. Aí sim que era jogar naquela época, não tinha sub-20, era os júniores.
7: Era, né? Os juniores ali. Os
5: juniores que fazia aí a preliminar. Quer dizer, tanto que o Ronaldinho surgiu.
7: Surgiu assim.
5: Nessa preliminares lá. Isso. No Mineirão. O dia que o primeiro jogo que ele participou, ele jogou na preliminar e teve um jogador, camisa 10 do Cruzeiro, que estava com a forte gripe, eles chamaram o Ronaldinho para ir para o banco.
7: Uhum.
5: Ele foi para o banco. Entrou no segundo tempo, foi contra o Internacional.
7: Olha que legal.
5: O Cruzeiro virou de 2-1, o Ronaldinho fez o gol e nunca mais saiu.
7: Que bacana, né? E assim você descobre uma nova geração.
6: Uma joia, né?
7: E aí, Beto, até completando com outra matéria, se foi implementado no Brasil os times B, eu acho que aí você pode até voltar com a regra dos estrangeiros. Vamos dizer, se tiver um Flamengo com um time sub-23 jogando bem, você pode deixar até os estrangeiros jogar lá, porque vai dar visibilidade pra garotada.
5: Não, e é o seguinte, e outra coisa que eu sou a favor, e tem muito treinador, né? Que é contra, né? Por exemplo, o jogador tá explodindo, tem 17, 18 anos. Ah, não posso pôr ele no time principal, não. Ah,
7: bota ele para jogar.
5: Ele
6: coloca
5: ele pra matou,
6: jogar, dá oportunidade.
5: Né? Eu acho que tem que pôr.
7: Tem que pôr pra jogar.
5: Né? Você viu, o Messi começou com a idade, né?
7: Messi, 19 anos, ele faz no Barcelona.
5: Então, todos os jogadores que explodiram no futebol mundial vêm nessa categoria de base explodindo. Essa que é a verdade. E vamos falar de coisa boa, então? 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E falando em Flamengo, o Rubro Negro vai preservar seus jogadores depois da sequência de jogos. É isso, Isabela?
6: Isso mesmo, Beto. Ter um elenco farto é positivo para situações como a atual, mas isso não torna o feito do Flamengo menor. A equipe celebrou, após a vitória do último domingo, o aumento da vantagem sobre o Palmeiras no Campeonato Brasileiro e também classificado à semifinal da Copa Libertadores. O elenco agora treina no Ninho do Urubu para se preparar. Após a data FIFA atual, vai começar a reta final da temporada. Por isso, a pressão rubro-negra para ter sucesso na rodada mais recente do Brasileirão contra o Red Bull Bragantino. Se fizéssemos mais um gol, não haveria aquela reação. O adversário fez um gol com desvio nosso na loucura, na empolgação, porque as equipes também jogam. Eu disse que iríamos gerir a equipe por 10 dias, tivemos 4 jogos em 10 dias. Independente Del Valle do Equador e Bragantino são equipes agressivas que pressionam alto de duelos e nós somos uma equipe diferente. Foi o que falou Leonardo Jardim sobre a equipe.
5: Eu acho que mesmo aí com um elenco forte, né? E hoje os times hoje não enfrentam nenhum time bobo, né?
7: Não, hoje não tem mais time bobo. E principalmente time estratégico, né, Beto? É igual o Leonardo Jardim próprio disse. o Del Valle e o Bragantino são dois times muito estratégicos e agressivos. Então, vem pra cima. Mesmo que não tenha um cartel como o do Flamengo, eles vão pra cima, assim, não tem mais elenco bobo.
5: E vamos falar do Internacional. O time recebeu aí negativas de novos treinadores. Ninguém está querendo treinar o Internacional. Ninguém
7: quer
5: treinar
7: o Internacional, Beto.
5: Que ponto que chegamos, hein?
6: Que ponto chegamos. Em um momento delicado na temporada, o Internacional encontra dificuldades também fora de campo. Na tentativa de substituir Paulo Pezzolano, demitido no domingo, depois da derrota para o São Paulo pelo Brasileirão, o clube tem sido recusado pelos treinadores procurados. A intenção do Colorado nesse momento é oferecer um contrato de curta duração até dezembro com o profissional escolhido, tendo como principal missão evitar o rebaixamento para a Série B. Luiz Ubeldi, o contrato de curta duração não agrada ao treinador. O Jair Ventura, atualmente no Vitória, o técnico foi procurado por não possuir muita multa rescisória com o clube atual. No entanto, Ventura pretende cumprir o contrato que está em vigor. O Diego Aguirre, com duas passagens pelo Colorado, o Uruguai prefere seguir no Peñarol. E o Maurício Barbieri, em quarto lugar na Série B, ele pretende dar sequência à campanha para ir em busca do acesso à primeira divisão do Campeonato Brasileiro.
5: E um detalhe, o Astro Lima, que vem acontecendo no futebol brasileiro, os jogadores estrangeiros que não têm aí grande sucesso no futebol brasileiro, ele não quer voltar porque sabe que aqui tem que ganhar.
7: Tem que ganhar, Beto. E os treinadores estão dando não pro Internacional. Por quê? É um contrato curto, ou seja, é um treinador que só vai vir para uma missão, que é tirar o Internacional dessa zona perigosa, um elenco que não vem jogando bem e um time grande que, se cair, a pressão vai ficar pior, a pressão vai triplicar. Eu como treinador também não aceitaria não, Beto. Você chega e fala, não, pode me dar o dinheiro que vocês quiserem, eu não vou.
5: E falando de seleção brasileira, a seleção faz seu primeiro treino completo para o amistoso contra a Austrália. Isabela.
6: A seleção brasileira finalmente teve os seus 26 convocados à disposição de Carlo Ancelotti nessa quarta-feira em Brisbane, na Austrália. Os últimos jogadores a se apresentarem foram o goleiro Otávio, o zagueiro Arthur Dias e o lateral Wanderson, que chegaram pela manhã e participaram normalmente da atividade no Ballymore Stadium. Com o elenco completo, o comandante italiano ganhou a primeira oportunidade de trabalhar coletivamente com todos os jogadores nessa data FIFA. O treino foi realizado às 3 horas dessa madrugada e até o confronto de sexta o time vai realizar só mais dois treinamentos.
5: Existe aí confiança do torcedor na seleção?
7: Ô Beto, essa seleção vai ter que entrar muito diferente dentro de campo para o torcedor poder voltar a confiar no Brasil. Acredito que o Carlo Ancelotti fará isso, tá, Beto? Eu acho que agora ele vai usar de uma estratégia bem diferente. Os medalhões já não voltam mais, tirando o Vini Júnior e o Endrick, que são jogadores da última Copa, mas eu não considero que ainda são jogadores bons, fizeram uma boa Copa. Mas Sim. Eu acho que o Brasil vai vir bem diferente, Beto. Pra tentar quebrar essa desconfiança do torcedor.
5: Se for aí o que ele tá propondo pro futebol brasileiro, eu acho que ele pode ter sucesso, né, Lisada?
6: Dando uma renovada do time, eu acho que o brasileiro até cria um pouquinho de esperança, uma faísca de esperança.
5: E falando de futebol internacional, a Argentina vai criar uma nova taça. 8 campeonatos disputados aí em um ano. Olha só, hein?
6: A Associação de Futebol Argentina anunciou nesta terça-feira a criação da Recopa dos Campeões, oitavo torneio em atividade no país em apenas uma temporada. A quantidade de competições chama a atenção. A Recopa dos Campeões será disputada a partir de 2027 e terá formato de triangular, com os vencedores da Supercopa Argentina, da Copa Argentina e da Supercopa Internacional e outros torneios locais. Os três clubes em questão se enfrentam, ou seja, dois jogos para cada. Ao final, quem somar mais pontos leva a taça. Em caso de empate nos jogos, haverá uma disputa por pênaltis e o vencedor leva 2 pontos.
5: Será que o Brasil pode copiar isso?
7: Beto, eu prefiro que não, porque o calendário do Brasil... Que confusão! O calendário do Brasil joga uma loucura.
5: Tem mais espaço, não,
7: não,
5: né?
7: Não tem, os argentinos estão caçando jogo demais ali pra ficar passando, Beto.
5: E no mundo do atletismo, tem brasileiro batendo recorde no sul-americano.
6: Um dos maiores atletas brasileiros dessa geração conquistou mais um feito inédito. Recordista mundial dos 400 metros com barreiras, Alisson dos Santos brilhou em sua estreia nos Jogos Sul-Americanos de Santa Fé. Nessa terça-feira, Pio quebrou o recorde do torneio ao vencer a primeira bateria da semifinal dos 400 metros com 44 segundos e 99 milésimos. Antes, quem tinha feito a melhor marca era Anderson Freitas, com 45 segundos e 3 milésimos nos Jogos de Santiago em 2014. A final dessa prova dos 400 metros acontece na noite dessa quarta-feira. Matheus Lima foi o terceiro colocado da segunda semi e também participará da final.
5: Então tá aí, né? Antes de nós falar do nosso destaque, eu quero um assunto aqui, eu acho. O São João del Rei, o futebol clube, né? Uhum. Ele agora vai disputar o Campeonato Mineiro.
7: Ah, olha só que legal.
5: Né? Uhum. E está sendo montado lá uma estrutura, né? Para você ver como que é importante um time destacar. Lá sempre teve uma rivalidade entre Atletico e São João.
7: São João é um
5: time mais de elite e o Atletico do Povão.
7: Aham, uhum, sempre né? foi ele.
5: Era um exemplo aqui, Vila do Carmo, que era o time do Povão, e Olympique,
7: que era o time mais elite.
5: E ele está voltando, tem uma estrutura com a diretoria e é um projeto aí muito
7: legal,
5: bom.
7: Legal.
5: E pode aí, durante 3 anos, aí o São João del Rei Futebol Clube já disputar aí um campeonato de grande expressão no futebol brasileiro.
7: O que me deixa triste, Beto, pensar que o Barbacena não tem um time para isso, para jogar um campeonato mineiro.
5: A curto prazo, né?
7: Não dá.
5: Ainda não temos essas condições. E outro detalhe também do futebol de Minas Gerais, montaram-se uma estrutura do Uberlândia, né? Já está na Série D,
7: uhum.
5: né? É uma SAF.
7: É uma SAF, vai jogar Série C agora.
5: Hoje, para vocês terem uma ideia, é a cidade aí do interior, uma das mais ricas, a mais rica de Minas Gerais.
7: Legal.
5: Tem muita indústria e lá está sendo montada aí uma estrutura para vir forte. Tem um dos melhores estádios do futebol Sim. brasileiro, que é o Parque do Sabiá, né? Quantos anos, né, que já tem o Parque
7: Exato.
5: Do Sabiá? E vem aí também, é muito forte. Estamos também aí um projeto que ontem eu vi nas redes sociais, é do Tupi. Tupi também.
7: Quem lembra do Tupi, né?
5: Tem uma cidade, igual Juiz de Fora, né? Com potencial
7: grande
5: comercial.
7: Potencial.
5: Né? E tem também o Mar Heleno, um dos bons estádios do futebol brasileiro.
7: Gigantesco. O estádio lindo, inclusive, né?
5: O Beto. Então também está sendo aí montada uma estrutura do Tupi como SAF. Vem aí um projeto. Então é muito importante isso aí acontecer. Fortalecer o futebol do interior, porque Minas é muito grande, né? Temos boas cidades, bons estádios, né?
6: Sim.
5: Porque o mais importante é você ver, Barbacena não tem jeito de fazer futebol ainda, porque não temos estádios
7: adequados. Não temos estádios.
5: Né? Qualquer... Nós tínhamos o estádio de Santa Teresa, para vocês terem uma ideia, teve uma época que cogitou até ter um Atlético naquela época que estava reformando o Mineirão. A federação veio aqui no campo do Olympique,
7: que era um lindo campo,
5: para mandar jogo, só não autorizou porque por causa da questão do gramado.
6: O
5: gramado de Santa Teresa não era um gramado adequado para o futebol profissional.
7: Uhum.
5: Então, quer dizer, então precisa realmente hoje que dirigentes, empresários, tem que ter projeto. Né? Só ninguém vai nada se não tiver projeto.
7: Exatamente.
5: Tem agora o seu destaque.
7: Ô Beto, meu destaque rapidinho aqui então. Meu destaque vai para a seleção brasileira. Quero que o Ancelotti faça muitas mudanças e que o Brasil entre irreconhecível no campo, mas para melhor.
5: Então tá aí, José Beto. Eu esqueci da hora, exagerei. A gente volta amanhã aqui na 93 FM Correio da Serra M. Um abraço, torcedor. Um abraço, Isabel.
6: Um abraço, Beto. Até mais.
5: Um abraço, Austin.
7: Aquele abraço, Beto. Vem chegando
5: quem tá
7: o horário.
5: Quem está brilhando eleitoral aí no YouTube?
7: É ele, Jaime Júnior, 93 FM BQ. Vem chegando o horário eleitoral obrigatório.
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4: Muito bem, estamos de volta por aqui na programação 93 FM. Hoje, quarta-feira, 23 de setembro de 2026, está começando o nosso menu musical.
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4: Seu horário de almoço com boa música e informação, nosso menu musical a partir de agora na 93 FM. Então vamos juntos, hein? Até a 1 da tarde nessa quarta-feira. Um dia nublado, né? Previsão aí de muita chuva, hein? Cuidado aí pra você que tá em alguma região de perigo. Vamos evitar aí qualquer risco, né? Então vamos lá. Tá começando o nosso menu musical, seu horário de almoço com boa música. E a gente começa assim, em grande estilo, com Simple Minds, Mandela Day.

0: Engenheiros Nova aí, aqui no nosso menu musical Vida Real, Simple Minds, Mandela Day. Daqui a pouquinho a gente volta com muito mais, seu horário de almoço, com boa música, sua escolha perfeita aqui em 93.3.
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4: 93 FM, faltando 20 para uma.
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4: Você aí saboreando o seu almoço e ouvindo a programação 93 FM, esse é o nosso menu musical. E agora algumas curiosidades, lançamentos. Nessa data de 23 de setembro

Lembro, como por exemplo, há 69 anos, em 1957, Elvis Presley lançava o compacto com o single Your House Rock. Há 49 anos, 1977, David Bowie lançava o single Heroes. Há 43 anos, o Kiss lançava o álbum Lick It Up. Há 35 anos, em 1991, os Titãs lançavam o álbum Tudo ao Mesmo Tempo Agora. Último trabalho gravado aí com Arnaldo Antunes na formação. E hoje, 23 de setembro, o Bruce Springsteen está completando aí 77 anos. Nascido em 1949, Springsteen é um cantor, compositor e músico americano, apelidado de The Boss. Springsteen lançou 21 álbuns de estúdio ao longo de 6 décadas. A maioria conta com a participação né, de A Street Band, sua banda de apoio desde 1972. Então vamos ouvir aí a música que ele compôs e foi tema do filme Filadélfia de 1993, estrelado por Tom Hanks, um dos primeiros filmes de grande sucesso a abordar o tema do HIV/AIDS, lançada aí como single pela Columbia Records em fevereiro de 1994. A canção foi um sucesso em muitos países, alcançando ao topo das paradas de singles da Áustria, Canadá, França, Alemanha, Islândia, Irlanda, Itália e Noruega. Nos Estados Unidos, o single alcançou o 9º lugar na Billboard Hot 100, tornando-se aí o 12º e mais recente sucesso de Springsteen no Top 10 até 2026. Então a gente curte o som dele, o aniversariante do dia, Bruce Springsteen, aqui no nosso menu musical com Streets of Philadelphia. Uma boa tarde para você, um bom almoço.

Bom demais, essa é a Banda Zero aqui em nosso menu musical. Formosa, Bruce Springsteen, aniversariante do dia com Streets of Philadelphia. Nosso menu musical de volta amanhã, meio-dia 25, logo após o horário eleitoral. Então, para você, um bom almoço, uma excelente tarde. Continue com a programação 93 FM. Daqui a pouquinho tem Conectados. Valeu, tchau, tchau, até a próxima. Encerrando, tem Harry Styles, Cinema. Valeu, até a próxima.

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1: Devidamente preparados para viver um quartou, Duda Oliveira.
2: Isso mesmo, Grazi, já estamos por aqui.
1: Numa semana completinha sem feriados, né, gente?
2: Sem feriados, né, Grazi?
1: A gente que trabalha no CLT, meu amor. Bora começar, tem música, tem alegria, tem diversão. E a gente já começa falando da Pabllo Vittar, que terá La Cruz, Marmute e mais o primeiro disco internacional com Lost in Lust. A Pabllo Vittar deu novas amostras do seu sétimo e aguardado disco da sua carreira, chamado Lost in Lust, programado para estrear e agora já em semana que vem, no próximo dia 1 de outubro. No último domingo, a Pabllo revelou que o cantor italiano Marmute, eu não conheço, você conhece?
2: Não conheço, Grazi.
1: Também não. E o venezuelano La Cruz, que lançou recentemente uma faixa com a Gloria Groove, vão dividir vocais com ela, além de Urias e a rapper porto-riquenha Villano Antillano. Pra mim só tem gente conhecida.
2: Esse La Cruz eu já ouvi falar, mas não conheço assim não, mas já ouvi falar.
1: O eu conheço é o Tico Santa Cruz, não é esse outro, eu tô sabendo não. Olha, esse será o sétimo dia de Pabllo Vittar, focado no mercado internacional, com letras em inglês e espanhol. O projeto de Vittar, sucesso de um bem-sucedido Batidão Tropical Volume 2. Ah, vou dar uma chicoteada. Eu acho o seguinte, quero fazer carreira internacional. Fortalece o Brasil primeiro.
2: Eu também acho, concordo.
1: Sabe, eu acho que ele podia explorar tantas coisas brasileiras, tantos os ritmos brasileiros, Se firmar um pouco mais do que... Ah, vou cantar em inglês.
2: É, vamos lá fazer uma turnê internacional ali, juntar um álbum. Pra quê, né, Grazi?
1: Não sei.
2: Já não tem um nome muito forte no Brasil, pra que vai fortalecer lá fora?
1: Ou então, às vezes, ele descobriu que no Brasil ele não é tão querido assim.
2: Verdade, olha, pode ser que ele pegue o público ali que tá mais interessado.
1: Nossa senhora, eita, que o chicote lascou nesse momento aqui. Tá certo, Pabllo Vittar, tá certo. Vou tocar uma musiquinha sua aqui no Conectados.

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1: Na sequência do Conectados, vamos falar sobre novelas. Olha, a Globo tá apostando em Três Graças, Dona de Mim e outras produções brasileiras. Pro quê? Pro Emmy Internacional. A Globo não é mais como era antes. Hashtag chicoteei antes de começar.
2: Isso mesmo, Grazi. Três Graças, Dona de Mim, Garota do Momento e Guerreiros do Sol estão entre as produções brasileiras no radar do Emmy Internacional de 2026.
1: Conte-me.
2: Segundo o portal Léo Dias, a expectativa da Globo é de que as novelas possam representar o país na 54ª edição da premiação, que acontece em 23 de novembro em Nova York. A lista oficial de indicados será divulgada em setembro, gente.
1: Pois eu acho as novelas todas fracas. Não acho que nenhuma tem grandes chances
2: eu
1: de falar.
2: Eu acho também.
1: Nossa, que produção incrível.
2: E para o ciclo deste ano, são elegíveis produções que tiveram sua primeira exibição ou disponibilização entre 1º de janeiro e 31 de dezembro de 2025. Garota do Momento, no entanto, estreou em novembro de 2024, tá, gente? Mas concentrou a maior parte de seus capítulos no ano seguinte. A produção pode se adequar na disputa com conta da regra de
1: Ranking Episodes.
2: Isso mesmo.
1: Né? É um critério próprio pra isso
2: aí,
1: né?
2: Ah, legal. Nunca tinha ouvido
1: essa,
2: falar,
1: essa
2: não.
1: Regra, ela fala que ela pode atravessar por períodos diferentes, entendeu?
2: Ah, entendi.
1: Então, se ela teve a maior parte do tempo no ano realmente recorrente para os concorrentes ao Emmy, ela tá valendo.
2: Ah, entendi. Então, ela tá aí no meio dessa lista, gente, que estabelece critérios para obras que atravessam diferentes períodos de elegibilidade, que foi o que a Grazi explicou pro pessoal aqui. E, bom, o Brasil tem uma trajetória de destaque no Emmy Internacional.
1: Ah, não. Escuta as novelas que já tiveram no Emmy, gente.
2: Vamos lá.
1: Vê se dá pra comparar. Não, não dá, gente.
2: Não dá, Grazi.
1: Dona
2: não
1: Globo,
2: dá.
1: Ou Dona Prateada, vamos ter que melhorar.
2: Tem que melhorar aí, gente, pra chegar no nível. Caminho das Índias foi a primeira novela.
1: Inxalá!
2: Isso mesmo, a primeira novela brasileira a conquistar a estatueta em 2009 e desde então outras produções também venceram na categoria, como Lado a Lado em 2013, Joia Rara em 2014,
1: não lembro,
2: Império em 2015,
1: lembro dela também,
2: Verdades Secretas em 2016. Maravilhosa!
1: Nossa, Verdades Secretas pra mim é uma das melhores produções
2: dos
1: últimos tempos.
2: Gente, minha mãe também gosta muito, Grazi. E Órfãos da Terra em 2020,
1: também
2: recentemente.
1: É, mas acho que essas indicações da Dona Globo aí, não sei se vingarão.
2: Pode melhorar, né, Grazi?
1: Pelo menos assim, a minha eu não sou uma pessoa noveleira, não tenho mais tempo, infelizmente, de ficar vendo a novelinha da Globo.
2: Também não.
1: Mas assim, ouvindo o nome das novelas assim, por exemplo, Guerreiros do Sol, eu nem sei o que é isso.
2: Eu também,
1: gente,
2: não sei não. Eu já ouvi falar muito de Três Graças. Tava repercutindo bastante.
1: Mas eu acho que ela flopou. Era com a Grazi Massafera.
2: E teve o pessoal falando que ela era meio chatinha também.
1: Eu acho que deu uma flopadinha. Eles acharam que ia ser um negócio wow, mas foi um entendeu? Só essa. Bora seguindo na sintonia do Conectados. Por aqui tem o som de Marcos e Belucci pra você.

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1: 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Por aqui tem música, Vanessa da Mata.

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1: Bora seguindo na nossa sintonia, vamos falar sobre casos de traição.
2: Casos de traição.
1: É quase aquele programa que tinha na televisão, Casos de Família, com Márcia Goldschmidt, com Grazi Braga e Duda Balada.
2: Isso mesmo.
1: Olha o caso, gente. Uma mulher foi surpreendida com um suposto amante e o homem caiu do prédio enquanto ele tentava fugir.
2: É bem feito, né, Grazi?
1: Ô, gente!
2: Bem feito. Já vou começar a chicotear aqui já. Pelo amor de Deus, ainda tem a cara de pau de tentar fugir.
1: Olha, uma situação inusitada chamou a atenção de quem estava na região do Farol da Barra, isso em Salvador, na capital da Bahia. Isso aconteceu na tarde da última segunda-feira. Um jovem foi surpreendido na companhia de uma mulher em um hotel, que fica localizado ali entre o Farol da Barra e o Morro do Cristo. Durante uma suposta tentativa de fuga, o homem falou: "Ai, meu Deus, me pegaram no flagra." Ele caiu do prédio, gente. E o pior é que ele ficou gravemente ferido. Não dá nem pra gente rir da história do homem, coitado. A circunstância do caso, claro, né, chamou atenção e repercutiu nas redes sociais. Depois da queda, duas ambulâncias do SAMU foram acionadas para prestar atendimento. O jovem recebeu os primeiros socorros ainda no local e depois teve que ser encaminhado para um hospital em Salvador. Até o momento, as informações sobre o que teria acontecido dentro do hotel são baseadas em relatos divulgados, ou seja, em fofocas, tá? O que estão falando é o seguinte: esse homem e a mulher eram tipo tico-tico no fubá.
2: Ah, entendi. Não estavam oficializados, né?
1: Eles estavam jogando água fora da bacia. Se você que tá me ouvindo me entende, entendeu?
2: Sim,
1: eles estavam fazendo algo não legalmente aprovado pela sociedade. Ou seja, era traição, gente.
2: Era traição, gente.
1: Era amante. Agora, quem era casado, quem era solteira, quem era não sei quem.
2: Quem era o chifruto também não sabe.
1: Também não sabe. O sabe que na hora do flagra, o homem tentou correr e deu ruim.
2: Tentou fugir. E assim, Grazi, novamente vou chicotear. Eu acho bem feito. Que vai fugir do quê, meu filho?
1: Que
2: ela já tá fazendo coisa errada e eu vou querer fugir.
1: O homem tá ruim no hospital, Duda. Ele vai falar: ô, traição mal feita.
2: Tá vendo, né? Podia ter elaborado direito, pelo menos, né?
1: Que flagra, hein, amigo? Rita Lee, só por isso aqui. Que flagra.

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1: E na sintonia da 93 FM, a gente segue falando de música no Conectados. Vamos falar sobre MC Livinho, que levou funk e mostrou extensão da versatilidade vocal no Teeny Desk Brasil.
2: Isso mesmo, Grazi. O artista que atualmente está no ar no Dança dos Famosos do Domingão do Huck, apresentado por Luciano Huck na TV Globo, levou funk e extensão vocal para um novo episódio divulgado nessa terça-feira no Teeny Desk Brasil, agora em nova fase com patrocínio do Itaú Live, a plataforma musical do Banco Itaú.
1: Ou seja, tem dinheiro rolando aí, tá,
2: gente? Com certeza, né, Grazi? E bom, o repertório contou com hits do cantor como Na Imaginação e Fazer Falta.
1: Gente, quanto que isso é hit? Não sei.
2: É, Grazi, pro TikTok,
1: ah,
2: né?
1: Ah, então tá bom.
2: Pro TikTok a gente é hit. E bom, que ganharam nossos arranjos com banda completa de naipes de sopro, cordas de sopro, cordas e backing vocals mergulhados no universo do Airbnb. E bom, o cantor em entrevista afirmou que sempre mostrou suas duas vertentes, o funk e o funk R&B. E que não vê a música como uma coisa limitada,
1: isso é legal,
2: tá, gente?
1: Isso é legal.
2: A música para ele é a arte de manifestar os diversos afetos da alma mediante ao som. E finalizou dizendo que a música, desde o R&B, o rock, a bossa nova, pagode e sertanejo, para o cantor é música.
1: Mas isso Levinho tá errado, não.
2: Eu concordo. Tá. E dentro de cada estilo, gosta de cantar. Mas o R&B é sua maior vertente.
1: Mas será que teremos uma transição aí do Livinho saindo dos passinhos de TikTok cantando R&B?
2: Será, Grazi? Inclusive, eu tava olhando as danças dele no Dança Famosa, o cara dança bem, tá?
1: Ah, ele tem gingado.
2: Ele tem, tem um molho.
1: Ele tem um molho. Vou te falar, você não é o Wagner Moura, não, mas você tem um molho.
2: Nossa, e ele é bonito danado, né? Nossa.
1: Bonito.
2: Ai, o Livinho é bonito, Grazi.
1: Não, bonito foi uma palavra um pouco forte
2: nesse
1: momento.
2: Ele é muito bonito,
1: momento.
2: Grazi.
1: Ai. Ele é pegável. Chegamos assim, vamos deixar o negócio na neutralidade. Bora seguindo. Pra mim, ela faz R&B muito bem, faz pagode muito bem também, faz funk muito bem. Ludmilla no Conectados.

0: Bora seguirmos no Conectados. A gente tá chegando no finalzinho do nosso encontro de hoje, mas vamos falar sobre a Cate Blanchett, que fez um apelo pro público não filmar espetáculo em Londres. Ela falou, ai, não filma não, que estraga a experiência. Tá chata, hein? Olha, a Cate Blanchett aproveitou o final da apresentação de Electra Persona em Londres para fazer um pedido à sua plateia, que os espectadores deixem os celulares de lado e evitem registrar a peça. A atriz, que divide o palco com a Nina Ross na produção, falou diretamente com o público depois da saudação final do Litelon Theatre. O discurso chamou atenção nas redes sociais justamente por defender que a experiência teatral seja vivida sem a interferência das câmeras. Mas aí eu falei que ela tá chata, mas numa coisa ela tem razão. Muita gente tá deixando de viver os momentos pra filmar
1: um. Eu concordo, Grazi. E esse negócio também sobre filmar uma peça, se a pessoa pegar um spoiler depois nas redes sociais, a pessoa, na hora que ela for assistir pessoalmente ali, ela já vai ter um spoiler.
0: Mas
1: assim, graça
0: tem
1: um
0: muitos, tem muitos teatros aí, por exemplo, eu já fui em espetáculos do ponto de partida aqui em Barbacena, que no início da apresentação, eles comunicam que é expressamente proibido o uso de celulares durante a apresentação. No final, na hora que os atores estão agradecendo, estão sendo aplaudidos, as pessoas podem até fazer um fakezinho da cena.
1: Aí é legal.
0: Mas tem gente, e isso eu acho que vale pra tudo, as pessoas estão andando na rua filmando os outros, as pessoas vão pra show, em vez de olhar o show, estão mais preocupadas de olhar a tela do celular, estão indo pra teatro, tem gente filmando dentro do cinema, gente.
1: É verdade.
0: Tem gente indo pra cinema, filmando a tela do cinema.
1: Então, qual a experiência?
0: Amigo, né? Você não é televisão, deixa a televisão fazer isso. Enfim, olha, a atriz afirmou que existem poucos lugares neste planeta onde a gente pode simplesmente estar junto e presente. Em seguida, ela reconheceu que entende, né, o interesse do público em filmar o momento dos aplausos, mas explicou que os registros podem prejudicar a experiência de quem quer assistir às apresentações seguintes. Tá sendo exagerada? Tá sendo exagerada. Mas errada de tudo
1: mas
0: ela não
1: de
0: tá.
1: Mas de tudo errada ela não tá, não, Grazi.
0: Acho que não, mesmo.
1: Tá equilibrada.
0: Não é? Quantos gente a Duda falou hoje, gente?
1: Será que eu falei menos,
0: Grazi? 74! Nós
1: não, eu acho que me beneficiei melhor hoje, Grazi.
0: A gente tá fazendo, você que tá me ouvindo, nós estamos fazendo uma média, que cada vez que a Duda fala gente, eu dou um chute nela aqui no pé, assim, pá! Pai, eu queria ter uma
1: mania, né, Grazi? Mas eu acho que eu me policiei um pouco mais hoje.
0: Foi menos?
1: Eu acho que foi menos.
0: Vamos ouvir, depois a gente
1: vai
0: conferir.
1: Tomara que sim.
0: Né, gente? Assim a gente chega no finalzinho do Conectados. Amanhã, a partir de 1 da tarde, estamos ao vivo no seu rádio. Até amanhã, Dudinha.
1: Até, Grazi. Tchauzinho pra você que tá nos ouvindo. Até amanhã.
0: A saideira já tá tocando. Queen Bean, pra fechar o Conectados.

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20: 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E a hora?
21: 93 FM 2:05.
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21: Uma boa tarde pra você hoje, nesse dia 23 de setembro, quarta-feira, tá começando o Vibe 93 na 93 FM em Barbacena. 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
21: Dando pontapé inicial em mais um Vibe 93, ao vivo na sua 93 FM, sempre com música de diversão, principalmente música boa por aqui, com apoio de Baco Buffet, churrascos, festas, formaturas, casamentos, tudo isso é com Baco Buffet. 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Ó, gente, vamos começar o Vibe 93 e hoje tá mais que especial. Hoje a gente vai ter um sorteio aqui de dois convites pro showzaço do U2 Stadium, sexta-feira, dia 25, no M-Pub, U2 Stadium, celebrando 50 anos de carreira da banda. E pra participar é muito fácil aqui. Hoje eu quero saber, hein, o que você prefere. A gente tá num mês de frio, calor, frio, calor, frio, calor ali. Eu tô sentindo um friozinho agora no estúdio aqui, mas hoje de manhã eu vim pra rádio, tava calor. Eu quero que você fale no 999-25-2750, 999-25-2750. O que, que você prefere, o calor ou o frio? Vamos fazer essa brincadeira assim, prefere o friozinho ou prefere aquele calorão? Valendo dois convites pro show do U2 Stadium. Então, vamos começar com essa bandaça, essa banda que entrou pra lenda, pra história do mundo do rock, uma lenda. U2, New Year's Day.

0: Shawn Mendes por aqui com Isn't That Enough. Fala Mansa com Marcelo Santos, Marcelo Falcão e O Chuva e You Two Nears Day. Vamos chegando com muita informação com o Direto da Redação.
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0: E quem já está ao meu lado é ela, Isabela Moreira, com informações. Boa tarde, Bela.
2: Boa tarde, Washington. Após passar por uma internação em um hospital da capital mineira, o prefeito de Barbacena, Carlos Du, fala com exclusividade para a 93 FM sobre o seu estado de saúde e sua recuperação.
3: A cidade inteira está muito preocupada com você, os vídeos que foram publicados, você está no tratamento de saúde. Queria que você contasse para a nossa audiência, para os nossos ouvintes, como você está, como é que está a saúde.
4: Obrigado a todo mundo. Primeiro, agradecer as orações, todo mundo que ficou preocupado com a gente. De fato, eu precisei parar um pouquinho, precisei fazer alguns exames, internar. Estou fechando o diagnóstico, mas daqui a pouquinho a gente vai estar 100%. Já estou muito bem, graças a Deus e graças às orações de todo mundo. Então a gente já volta agora para as atividades, com um ritmo um pouquinho menor, mas volto para as atividades, volto para os trabalhos. Mas obrigado a todo mundo que preocupou, que esteve em oração por nós. Eu senti as orações de todos vocês e hoje a gente volta para os trabalhos. Obrigado, tá, grato.
0: Carlos Du na 93 FM, muito bom estar de volta aí. Nosso prefeito Carlos Du. Isabela Moreira com mais informações.
2: O Ministério Público de Minas Gerais deflagrou nesta quarta-feira a Operação Deja Vu para combater uma organização criminosa suspeita de tráfico interestadual de drogas, com 13 mandados de prisão, 30 de busca e apreensão e 26 de sequestro e bloqueio de bens cumpridos em Juiz de Fora, Barbacena, Piau e Belo Horizonte. Segundo o Ministério Público, o grupo utilizava o Juiz de Fora como base logística e teria movimentado mais de 70 milhões de reais em 18 meses, com uso de imóveis, veículos com fundos falsos e empresas para transportar drogas e lavar dinheiro. Durante a operação, foram apreendidos veículos, armas, imóveis e drogas, além da localização de um laboratório de refino e um bunker. Investigações anteriores também resultaram na apreensão de 195 quilos de pasta base de cocaína e 476 quilos de maconha, causando um prejuízo estimado em 7 milhões de reais ao grupo. Eu vou ficando por aqui, Washington, mas mais tarde eu volto com mais notícias direto da redação.
0: Mas Isabela Moreira, hoje a gente tá numa brincadeira aqui, valendo dois convites.
2: Diga.
0: Pro YouTube Stadium na sexta-feira e eu quero saber de você. O que você prefere? Hoje a nossa brincadeira, o que você prefere? Isabela Moreira, você prefere friozinho ou aquele calor?
2: Ah, eu prefiro frio. Eu prefiro frio quando a gente pode ficar na cama.
0: Ah, gostei da
2: desculpa. Ficar dormindo debaixo das cobertas.
0: Ah, e o calor então, pra vir trabalhar.
2: O calor quando a gente precisa sair de casa, ele dá aquele gás, aquele up.
0: Gostei. Isabela Moreira, muito obrigado. Mas ó, você que tá ouvindo a gente pode ganhar dois convites pro YouTube Station no sábado e pra participar, muito fácil. Manda o que você prefere, frio ou calor? Frio ou calor? E você vai estar concorrendo dois convites pra esse showzaço do YouTube na sexta-feira no M-Panel.

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1: E atenção, você que tá me ouvindo no carro, tá dirigindo. Eu botei um aviso aqui, porque a notícia aqui nunca para. Um comunicado da Defesa Civil alertando que a rodovia MG-135, saída do bairro Sagrada Família, tá interditada. E aí, pessoal de Antônio Carlos, toma cuidado, que se quiser desviar da via, prefira outras passagens, mas a rodovia MG-135, saída do bairro Sagrada Família em Antônio Carlos, está interditada, parcialmente interditada, e algumas horas ela vai ficar completamente interditada pelo período. Então, se você está nos ouvindo o carro de Antônio Carlos, vai passar por ali, procure outra rota, que a via está parcialmente interditada, tá bem? A notícia aqui não para nunca. David Guetta chegando com When We're Young.

0: David Guetta com Where Were Young. Essa música que tem aquela vibe total das eletrônicas dos anos 2000, bom demais, eu gosto muito. A gente vai dar aquela pausa rapidinho pros comerciais, mas já volto, ó. Lembrando que hoje a gente tá sorteando aqui dois convites para o show do U2 Station, sexta-feira, no M-Pub, celebrando 50 anos de carreira da banda U2. Pra você participar, muito fácil. Ó, Barbacena, a gente sabe, faz frio, calor, faz frio, faz calor. E eu quero que você me conte no 999-25-2750. Você prefere o frio? É do team frio ou do team calor? Fala pra mim. A gente já volta.
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0: One Republic, Sink or Swim. Você também curtiu Felipe Amorim com Toca o Trompete.
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0: Vamos seguindo o Vibe 93, lembrando que hoje é a gente vai sortear aqui dois convites para o show do U2 Station, sexta-feira, dia 25, no M-Pub, celebrando 50 anos de carreira da banda. E a gente tá fazendo uma brincadeira bem legal aqui, como Barbacena, fica frio, fica calor, fica frio, fica calor. Eu tô perguntando no 9, 99, 25, 27, 50, o que você prefere? Frio ou calor? Manda pra mim e já tá concorrendo. Você prefere se é do time do friozinho ou do time do calor? Duda Oliveira já por aqui, rolando feeds. Boa tarde, Duda.
2: Boa tarde, Cheetos. Boa tarde pra você que tá ao vivo aqui com a gente no Vibe 93 dessa quarta-feira. E hoje eu rolei o feed por aqui e trouxe pra vocês 10 filmes estranhamente bons que, se você ainda não assistiu, você precisa assistir. E pra começar a nossa lista, trouxe pra vocês o filme Coraline, que eu particularmente sou apaixonada. Inclusive, tá chegando por aí A Outra Mãe, que é um filme que vai ser lançado nos cinemas, né, Cheetos? E vai ser, assim, um filme muito bom, tá prometendo muito e eu tô super ansiosa pra esse lançamento.
0: Legal.

0: E o próximo que eu trouxe pra vocês é o filme Nem Que a Vaca Tussa, que eu tenho certeza que você já assistiu, né, Cheetos?
1: Esse fez parte da minha infância.
0: Logo depois da nossa lista, nós temos A Casa Monstro.
1: Bom filme também.
0: O que eu particularmente acho muito bom é o filme A Fuga das Galinhas, que é aquele filme animado e divertido.
1: Esse aí
0: é
1: meu pai, que já é muito fã.
0: O próximo que eu coloquei aqui na lista é um que é muito queridinho pelo público e que inclusive eu era apaixonada nele quando criança, que é o Tá Chovendo Hambúrguer.
1: Esse eu não assisti
0: outro
1: muito.
0: Outro também que teve seu espaço nos mais queridinhos do público foi o Ratatouille, um daqueles filmes que traz aquela nostalgia gostosa pra quem já assistiu.
1: Um dos filmes mais marcantes do cinema, tá?
0: A Noiva Cadáver também é um filme muito bom e que conquistou o seu lugar no coração do público.
1: É, com Tim Burton fazendo história.
0: Outro também
1: filme.
0: É Up, Altas Aventuras, que também tá por aqui na lista e é uma sugestão pra quem adora aquelas animações fofas da Pixar. E agora eu trouxe um ícone aqui das animações que eu tenho certeza que você já assistiu também, Cheetos.
1: Vamos ver.
0: O Espanta-Tubarões.
1: Ah, esse filme aí fez parte da
0: e
1: minha vida.
0: E pra finalizar a nossa lista, trouxe ele, que também é um filme sensacional que eu adorava quando era criança. O Segredo dos Animais.
1: Outro também muito bom.
0: E bom, eu espero que vocês tenham gostado das sugestões. E olha, se vocês ainda não assistiram alguma das sugestões que eu trouxe aqui pra vocês hoje, podem assistir que eu tenho certeza que vocês não vão se decepcionar, viu? E eu vou ficando por aqui, um beijão pra vocês e até amanhã.
1: Grande Duda Oliveira, adorei as indicações de filmes. Assisti todos já, todos dessa lista eu assisti. Vem chegando mais música por aqui, Maneva, Pisando Descalço.

0: procurou. Pagodinho gostoso de Dilcinho com Tortura.
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0: Diversão, informação é por aqui. Vem chegando Enio Lima com a hashtag do mundo dos esportes. O que tá rolando nas redes sociais do esporte, Enio Lima?
2: Hashtag futebol internacional. A Juventus da Itália se aproximou da contratação do goleiro Neto, ex-Botafogo. O atleta vai chegar sem custos ao clube italiano após ter rescindido o contrato em junho com a equipe da Estrela Solitária. De acordo com informações da Gazeta Esportes, a escolha pelo brasileiro se deve pelo fato da sua experiência. Neto completou 37 anos em julho e pelo fato de já ter defendido a Juventus. O goleiro atuou no clube entre 2015 e 2017. Os dirigentes italianos procuravam um goleiro para ser o reserva de Vicário desde que Grabara sofreu uma grave lesão no joelho por estar sem clube e ter conhecimento do futebol italiano, já que também teve passagens pela Fiorentina por 4 anos. Neto foi o primeiro nome da lista que agradou a diretoria da Juventus.
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0: Vamos na vibe do rock por aqui. Charlie Brown Jr., Te Levar. São os astros direto de 99, tá?

0: The Kid LAROI com Girls. Sonsaço na 93 FM, a gente vai dar aquela pausa rapidinho pros comerciais, mas já volta, não sai daí.
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31: 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E a hora?
32: 93 FM 3 e 5.
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32: Seguimos com Vibe 93. Hoje, ó, só lembrando que a gente vai sortear dois convites para o show do U2 Station nessa sexta-feira, dia 25, no M-Pub, celebrando 50 anos de carreira dessa banda incrível que é o U2. Para concorrer é muito fácil, manda para mim no 999-25-2750. A nossa brincadeira de hoje é: por conta dessas mudanças de temperatura em Barbacena, eu quero saber, você prefere o friozinho, aquele friozinho geladinho, ou um calor? Andar de camiseta e regata e bermuda por aí, manda pra mim no 999-25-2750. Luan Santana chegando por aqui, a sua vista. Boa tarde.

0: Uma das minhas músicas mais favoritas, mais incríveis já lançadas por Bruno Mars, Risk It All. Aí eu falei pelo lado de funk, né? Você também curtiu Imagine Dragons com Wiz Khalifa, Sucker for Pain e Luan Santana, à sua vista.
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0: Chegando mais uma edição do Direto da Redação com Isabela Moreira. Isabela, com você.
2: Tiveram início nesta quarta-feira as obras de pavimentação da rodovia MG338 entre as cidades de Bertioga e Piedade do Rio Grande. Diversas autoridades do estado e da região estiveram presentes, entre elas Graziella Braga conversou com o deputado estadual Dorgal Andrada e com o secretário estadual de Infraestrutura, Mobilidade e Parcerias, Pedro Bruno Barros de Souza.
3: Dorgal, sonho antigo, primeiro passo para a realização acabou de ser dada, máquinas na pista.
4: Exatamente, nós estamos aqui na tão sonhada estrada de Piedade, Bertioga, nessa região que está sendo integrada agora, né? A gente sabe que esse acesso ele é importante tanto para a mobilidade, mas para o acesso à saúde, para o escoamento dos produtores. Enfim, é um sonho de muitos e muitos anos que hoje está sendo realizado, né, com o cumprimento desse compromisso que foi feito conosco através do governo do estado. Então, agradeço, né, o governo ter priorizado essa região através da entrega do início das obras dessa estrada tão sonhada. E nós estamos aqui hoje com diversos prefeitos, né, dos municípios em torno, vereadores, e é um dia de festividade, de muita alegria, inclusive de muita emoção, estar aqui depois de tantos anos de luta, vendo essa estrada se concretizar.
3: Dorgal, a maioria dos prefeitos que eu conversei, a maioria das pessoas que estiveram aqui hoje, todas citaram o seu nome durante essa fala. Você pegou essa luta para si e chamou para você a responsabilidade para conseguir fazer essa entrega junto ao governo.
4: Com certeza. Desde que fui eleito deputado estadual, eu tratei como a prioridade do meu mandato, né? Tudo é importante, mas essa estrada foi a prioridade do meu mandato, então é por isso, talvez, pelo tamanho da cobrança, pela insistência, pelas diversas visitas, pelo acompanhamento, pela transparência de cada fase que foi suprida, das fases técnicas, ambientais, enfim, nós ficamos sim com esse reconhecimento, vamos dizer assim, e o principal é que deu certo e hoje essa obra será inaugurada. Obrigado, eu que agradeço.
3: Secretário Bruno, que passo importante dado pelo governo do estado. Qual que é a sensação de conseguir começar a realizar esse sonho tão antigo aqui da região?
5: É uma alegria muito grande, né? É uma obra que nós estamos falando de um investimento total de mais de 86 milhões de reais, que vai trazer aqui mais qualidade de vida, mais conforto, né? Não só para a população de Piedade e Bertioga, mas de toda a região. Então, acho que é um grande desafio materializar um investimento quanto esse. Mas o compromisso do governo do estado é, quando a gente começa uma obra, tem um recurso reservado para ir até o final. Então isso é seguro para a população. Vamos começar essa obra agora e, se Deus quiser, até o final do ano que vem, vamos entregar essa grande infraestrutura para a população. Então é uma satisfação muito grande estar dando hoje esse pontapé inicial.
3: Dessa vez muita gente sempre falou, vai começar nada, eles vão fazer alguma coisa e vão parar. Então, obra garantida, início começado e a entrega vem aí.
5: Exatamente, obra garantida, já temos contrato assinado, licenças ambientais aprovadas, ordem de início já dada à empresa. Vocês já podem notar que nós já temos máquinas já iniciando os trabalhos aqui no trecho, dinheiro assegurado, em breve nós vamos ter aqui 13,2 quilômetros de asfalto, ligando Bertioga Piedade. Uma satisfação muito grande poder propiciar esse momento. Eu sei que é uma obra muito aguardada pela população, que já foi muito prometida no passado, mas que agora com certeza vai ser entregue.
2: 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E uma mulher de 31 anos foi presa em flagrante por tráfico de drogas na noite desta terça-feira, no bairro Vilela, em Barbacena. Segundo a Polícia Militar, ela foi flagrada entregando entorpecentes a um homem de 38 anos e, durante as buscas em um imóvel alugado pela suspeita, foram apreendidos 12 tabletes e 39 porções de maconha, 18 porções e tabletes de haxixe, 7 barras de maconha, 2 balanças de precisão, anotações relacionadas ao tráfico, R$ 340 em dinheiro e materiais para a embalagem. O homem estava com uma porção de maconha que teria sido encomendado por aplicativo e também foi conduzido à Delegacia de Polícia Civil para prestar esclarecimentos. Eu vou ficando por aqui, Washington, mas mais tarde a gente volta com mais notícias direto da redação.
0: Muito obrigado, Isabela Moreira.
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0: Por aqui a música boa não para. Jorge Mateus, Henrique Juliano, com Chonei.

0: essa música linda do Skank, Dois Rios. Na vibe romântica total aqui, o Vibe 93 hoje. A gente vai dar aquela pausa rapidinha pros comerciais, mas já volta, não sai daí.
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1: Seguimos ao vivo na 93 FM com Vibe 93, sempre no apoio cultural de Silveira, Super Mais, em Barbacena com duas lojas, na Boa Morte e no São Geraldo, e Baco Buffet, churrascos, festas, formaturas, casamentos, tudo isso é com Baco Buffet. 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Ó, hoje a gente vai sortear dois convites para o show do U2 Stadium, sexta-feira, no dia 25, M-Pub. Celebrando 50 anos de carreira da banda U2, eu quero saber de você. Se você, hoje a nossa brincadeira é o que você prefere. Você prefere o friozinho ou aquele calorzão? Fala pra mim no 999-25-2750. Só mandar sua resposta e já tá concorrendo, beleza? Vamos com música por aqui. Green Day, 21 Guy.

0: 93 FM 3:44, vem chegando o programa Olhar Certo.
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2: Olá, ouvintes. Eu sou a doutora Débora Laguardia, oftalmologista. Você sabia que existe pressão do olho e que é outro tipo de pressão, diferente da pressão do corpo? A pressão do olho e do corpo não tem ligação, são completamente independentes. Sendo assim, uma pessoa que tem pressão alta na vista pode ter a pressão do corpo normal. E, consequentemente, nem todo mundo que tem pressão alta do corpo tem problema de pressão alta na vista. Na maioria das vezes, a pressão do olho está alta e a pessoa nem está sentindo nada. E essa alteração só é detectada através da consulta oftalmológica. E como pode desconfiar que a pressão do olho está alta? Através de irritação, vermelhidão, dor no olho, em forma de aperto, pontada, dor de cabeça. Então, faça seu exame oftalmológico. Um beijo, até o próximo programa Olhar Certo.
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0: Jota Quest por aqui.
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0: Seguimos com o Vibe 93, você ouviu o som de Jota Quest, quantas vidas você tem? Bia Zonzinho já está ao meu lado, aquela que já rolou o feed spray. Bia, o que você achou de legal pra gente?
2: Boa tarde, Washington. Boa tarde. Boa tarde, ouvinte. E, gente, notícia quentíssima que eu vi agorinha mesmo.
0: Legal.
2: Brasil indicado ao Emmy Internacional. E foi divulgada a lista de indicados com Garota do Momento e Irmão do Jorel e muitos outros. O documentário, ó, Brasil indicado. Saiu a lista oficial dos indicados ao Emmy Internacional e o Brasil acumulou indicações. O documentário da Netflix, Passinho Foda, o Corre por Trás da Dança, foi indicado na categoria de melhor programa artístico. Máscaras de Oxigênio Não Cairão Automaticamente, da Prime Video, foi indicado na categoria Minissérie de TV. A novela Garota do Momento, exibida em 2024 na TV Globo, foi indicada na categoria de telenovela. E a quinta temporada de Irmão do Jorel recebeu uma indicação na categoria Animação Infantil.
0: Irmão do Jorel é muito bom, tá?
2: É muito bom. Eu adoro. Não tem como não gostar. Não tem como. A premiação ocorre no dia 23 de novembro desse ano nos Estados Unidos. Mas fala pra gente, qual produção você acha que leva o prêmio?
0: Ah, não. Eu não sei qual, mas eu tenho a minha torcida para Irmão do Jorel.
2: Eu também, com certeza.
0: Então, vamos com música por aí.
2: Vamos.
0: NSYNC, bye bye bye. Essa música foi tema do filme Deadpool e Wolverine. Pô, demais.

0: fechando nosso programa com nostalgia pura. NSYNC, bye bye bye.
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0: Com esse sonsaço a gente vai fechando o nosso programa de hoje, mas não antes disso, vamos sortear aqui o nosso, na verdade o resultado do nosso sorteio aqui, mas a Bezonzinha ela tá aqui ainda.
2: Eu tô aqui ainda.
0: Bezonzinha, a brincadeira de hoje foi perguntando, pessoal, se prefere frio ou calor? Vou te falar, pessoal que mandou mensagem que prefere frio, tá?
2: Eu também prefiro, eu também prefiro.
0: Aqui. Você prefere frio?
2: Eu prefiro frio mil vezes, não gosto de calor.
0: Eu tô nessa também. A minha esposa gosta do calor, mas eu prefiro friozinho.
2: É muito melhor.
0: Mas ó, quem ganhou e respondeu aqui pra gente foi a Cida do Santa Luzia, inclusive ela prefere o frio também. Final do telefone 5939, Cida, nossa equipe vai entrar em contato pra você saber como pega esses dois ingressos pro show do U2 Station, sexta-feira, dia 25, no M-Pub, celebrando os 50 anos de carreira da banda, e essa banda que é gigantesca, o U2. Vibe 93 vai ficando por aqui, sempre com o apoio de Silveira Supermais, em Barbacena, com duas lojas, na Boa Morte e no São Geraldo, e Baco Buffet, churrascos, festas, formaturas, casamentos, tudo isso é com Baco Buffet. 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Vem chegando Vandeir Antunes com o Circuito Sertanejo, vocês ficam muito bem acompanhados. Eu volto amanhã, aquele abraço.

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7: No astral legal de nossa tardezinha, estamos chegando com mais uma edição da Música Sertaneja, aqui pra você. Emoções da quarta-feira, 23 de setembro de 2026, juntinhos por aqui, ó.
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7: 4 horas, 5 minutos.

É sempre um prazer, uma alegria, uma satisfação ter você com a gente do outro lado do rádio. É você aí que acompanha a gente no trânsito, a turma do fonezinho de ouvido, quem tá em casa, o pessoal no trabalho, escritório, consultório, oficina, a dona de casa também, galera na região, nas cidades vizinhas, na zona rural, enfim, onde quer que esteja, muito obrigado pela companhia, nem que seja por alguns minutos, tá bom? Vamos que vamos, começando o Circuito Sertanejo, e a gente começa com Dose Dupla, aí rola Zé Felipe primeiro cantando com Ana Castela e depois uma participação de Maiara e Maraísa. Conferindo comigo aqui.

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0: Esse é o clima da tardezinha sertaneja, Simone Mendes, Direitos Iguais. Teve também Dose Dupla com Zé Felipe, primeiro cantando aí Ecoana Castela, Sua Boca Mente, e depois com Maiara Maraíza, A Medalha de Prata. Duas vezes um artista, uma dupla, um intérprete pra você conferir. É, aqui rola.
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0: Pois é, Dose Dupla da música sertaneja também, né? Tem de manhãzinha com um Bom Demais da Conta, acordando você de bem com a vida, e a gente volta agora à tarde, às 4 horas até às 5, na sua sintonia. E obrigado aí você que curte a gente. Agora é hora de matar a saudade. Uma saudade de presente pra você. Também aqui tem, né? E a gente traz Daniel, Quando o Coração da Gente se Apaixona. 4 horas, 15 minutos.

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1: Gente que se liga na gente. Fechando a primeira parte, primeira sequência com Jorge Mateus, 5 regras. E ainda o peão todo tatuado, Geninho e Mariana Fagundes. Tem mais, né? Primeiro, quero lembrar que a gente volta para encerrar a participação aqui do Circuito no Ar já já. Mas antes tem aqui os agradecimentos aos patrocinadores, apoiadores, os anunciantes da rádio que é show. É o Circuito Sertanejo, pode aumentar o som. 4h24. Fica bom, de Barbacena pra toda a região. 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
1: Pronto, voltamos. Após o intervalo, tem mais música.

Certo, combinado, legal, numa boa. 4h33, daqui a pouco o Guto Costa fala comigo no ar, certo? Última parte do nosso Circuito Sertanejo e a dose dupla dessa sequência começa com Fala Mansa. Shot da Alegria, a primeira. 4h34.

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0: Luana Prado, Uísque Vagabundo, aqui no Circuito Sertanejo, fechando mais uma participação, mais um som, mais uma sequência. Felipe Rodrigo, a média boa, espaçosa demais com Felipe Araújo, teve Fala Mansa na dose dupla, Rindo à Toa e Shot da Alegria. Agradecendo sua companhia e sintonia, vou indo nessa, sabe por quê? Na sequência vai rolar o Fala Comigo com o Guto Costa. E amanhã, bem de madrugada, eu volto para acordar Barbacena e região, de bem com a vida sempre, o sertanejão tradicional, bom demais da conta. E na nossa tardezinha, tá bom assim? Legal, na boa?
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0: 4 horas e 49 minutos. Valeu, tchau, obrigado.

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0: 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Vamos lá, quarta-feira, 5:01, hoje dia 23 de setembro, essa daqui é a 93 FM Barbacena, Minas Gerais. Eu sou o Guto Costa. Opa, os dois aqui, ó. Com você até às 19 para participar. É só fazer isso aqui, ó. É só discar 39390950 ou então vem no zap, zap mais cobiçado em Barbacena e região, 999252750, que eu tô te esperando, hein? 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O telefone tocou? Fala comigo! Ah, meu Deus. Fala comigo, alô! Ah, meu Deus, ficou mudo? Tá mudinho, é isso? Vou liberar o telefone de novo pra você correr e discar 393... opa, já chegou já, hein? 39390950, alô!
3: Sextou,
0: Gu! Ué, que isso? Sextou já, Luiz? Você tá doido?
3: Já me derrubou uma vez aí, né, Gu? Sem jeito não.
0: Ué, derrubei não. Chamei aqui, não falou nada, rapaz.
3: Ué, já tinha me derrubado, o telefone desligou, ué.
0: Eu achei que a linguagem era do Brian, hein?
3: É, né?
0: Aqui, conta pra mim qual vai ser a música, Luiz.
3: A promoção do Espaguete Arado, que o primeiro que ligar ia ganhar na promoção.
0: É mesmo? Te falaram essa mentira?
3: Ué, mentira? Falou?
0: Hein?
3: Tô te falando, oh, vai fazer mesmo.
0: Podia, uma hora pra outra, eu falo assim, quem ligar agora vai faturar?
3: Aqui hoje, dia nacional da banana.
0: Banana?
3: É.
0: Ah, vou mandar um abraço pros bananeiros. Um abraço
3: pros bananeiros da feira aí.
0: Isso. Qual música conheço será?
3: Conhece algum bananeiro da feira?
0: Como é que é?
3: Você conhece algum bananeiro que faz
0: conheço,
3: feira?
0: Conheço. Vou ver se eu acho aqui o nome aqui, que eu anotei o nome da turma lá da feira, rapaz.
3: Conheço, Vanderlei.
0: Vanderlei, o homem da banana. Você gosta da banana do Vanderlei, Luiz?
3: Ô, oh, a banana dele é boa demais, rapaz. É prata, nanica, taquarela.
0: Ó, oh, sabe o nome.
3: A banana
0: sabe
3: dele
0: o nome...
3: é tudo primeira.
0: De banana você entende mesmo. Você sabe o nome de todas as bananas, Luiz?
3: Tchau, eu fui liberante, Luiz. Já falei que fui liberante de 8 anos.
0: Ô, rapaz. E aqui, pra gente escolher uma banana, qual que é o segredo, hein, Luiz? Conta pra mim.
3: Ah, o segredo você tira lá na hora do facão, você sabe, aí.
0: Como é que é?
3: Lá na segunda casa da sua mãe, lá tinha bananeira. Ah, não, era do vizinho que você roubava, né?
0: Ah, eu pegava do vizinho também, nos fundos de cabinetinho.
3: É, pulava lá e roubava a banana do vizinho, né? Já me contou essa história, né?
0: Manda um abraço pro Derlei da banana. É, o Derlei. Derlei que cuida das bananas lá na feira.
3: Já manda tá mexendo você.
0: Como é que é?
3: Já manda tá passando aqui mexendo você.
0: Ei, Jamanta. Falando com o outro, né? Ô, Jamanta, escolhe uma música aí, Jamanta. Já passou, já.
3: Escolhe
0: uma
3: música aí, banana. Tem música de banana não, Lula?
0: Vou procurar aqui agora uma de banana pra você.
3: Tá banana de pijama?
0: Tem banana de pijama, né? Já viu banana de pijama, Luiz? Difícil,
3: era,
0: né?
3: Era de fogão de televisão, olha.
0: Tinha de
3: fogão. Não, mas não gosto que você não fala banana aí, falei laranja.
0: Se a gente não achar, a gente é chiclete com banana. Chiclete com banana é bom, né?
3: Chiclete com banana. Já manda, chega aqui e tem laranja?
0: Tem laranja?
3: É, ele não fala banana não, é laranja.
0: É laranja? Por quê? Não consegue falar banana não?
3: Ai, não.
0: Hein?
3: Ô, Guto.
0: Vamos de chiclete com banana então, vamos?
3: Ah.
0: Então diga que valeu.
3: Respeitando o pessoal de cu aí, o negão. E o negão chegou lá no céu, né? Morreu.
0: Ó. Vai mandar um alô pra quem, Luiz?
3: Ei, Guto.
0: Ah.
3: Negão morreu, chegou lá no céu. Aqui o Jamanta me contando aqui.
0: Quem morreu?
3: Negão morreu.
0: Pode falar assim não, Luiz.
3: Pois é, não é racismo não. Aí, São Pedro perguntou, como é que você chama? Leonardo de Castro. Aí São Pedro perguntou, como é que você chama? Leonardo de Castro. Aí São Pedro, vai. Vou perguntar de novo, como é que você chama? Leonardo de Castro, pera aí. Jesus. Rapaz, o louco chama Leonardo de carro.
0: Cuidado com a piada, hein, Luiz?
3: É. Eu vou assim, o Titanic afundou, quebrou. Então eu vou passando a cara da louca, conta pra mim, isso é terrível.
0: Mas não, não tem graça não, Luiz, não teve graça, não teve graça.
3: Ah, mas é piada mesmo, aí eu nem conto.
0: Não, mas não teve graça não. Aqui, vai mandar alô pra alguém especial?
3: Ah, pra galera toda aí, meu, tá acostumado, é?
0: Pra turma toda, pra aquela lista, aquela bíblia.
3: Aqui, vamos no velório mais tarde?
0: Que velório, Luiz?
3: Uai, tô rico lá, meu primo rico.
0: Uai, tá doido, uai. Não, não posso ir.
3: Não, não vou no meu jatinho, né? Rapidinho.
0: Não, tô evitando.
3: Tô evitando? Aqui, manda um abraço da Maria Geraldo, pra Retiro, Ponto Cosma, Celinha, da Alma de Lenda, da Maria Bruá, meu lado, Celestino. A Dona Neide, o Edolcita, a Anelisa, Maria Antônio, Luiz Villanova, Toninha, Deliane, a Selminho, Cremil, o Zé do Uber, a Sheila lá de Itapó, a Cecelina, a Valdemira, o Evarista, a vovó Morilene, o Depevati, meu amigo Henrique Depevati.
0: Isso, tá na escuta.
3: O Toninho, o Evarista, a Ana Cláudia. Aqui, programa na Correia à Noite, o Henrique Barreto não tava mandando música mais não?
0: Ué, não sei se...
3: O outro rapaz lá agora?
0: Aqui, ó, 3332-1517.
3: O que que é?
0: É o número dele, ó. Eu não tenho notícia não, não sei não, ué.
3: Ele tá aí, ué.
0: Ele tá lá do outro lado, ó. Tá lá do outro lado, tá lá do outro lado. Já fez joinha ali, ó. Luiz, aquele abraço, então, valeu.
3: Abraço, Luiz.
0: Tchau, tchau.
3: Falou, se quiser ir melhor, você me fala. Vou ter uma vaguinha lá pra você.
0: Chá comigo, valeu.
3: Valeu, tchau.
0: Figura, hein? Chiclete com banana, então diga que valeu, hein? Diga que valeu. 5 e 7 liberado, é só ligar.

0: Aí, galerinha maravilhosa do Nana Banana chegando junto com vocês. Baianos especiais!
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0: Fala!

0: 0, então vem no zap, zap 999-2527-50 que eu tô te esperando, hein? Deixa eu ver, tem bolinha verde aqui? Tem, sim, senhor. Deixa eu ver aqui, fala comigo.
1: Boa tarde, quase boa noite, meu amigo Guto Costa. Assim é bom, fala, né, comigo. Guto, você tá falando da Dia da Banana? É. Tem a música Olha a Banana com Os Incríveis?
0: Será que tem?
1: Confere aí, meu amigo. Grande abraço ao Zé da Vendinha, ao Zé do Aplicativo.
0: Deixa eu ver aqui, Olha a Banana. Será que tem isso aqui? Olha o golpe, olha pra mim. Ih, a banana, acho que essa não tem aqui não. Essa não tem aqui não. Deixa eu chamar mais um aqui, o telefone tocou. Fala comigo!
2: Fala, Guto.
0: Ô, seu Regis, tá tudo bem?
2: Bom demais, você.
0: Melhor agora, e tá frio aí no espaguete aí, como é que tá as coisas aí?
2: Rapaz, tá um gelo, viu?
0: Aí a chapa é quente.
2: Tem, né, que
0: aí
2: abrir a porta da geladeira?
0: Não, fechei a janela, tem que fechar a janela ali, rapaz.
2: Não, você abre a porta da geladeira, não tem como não, é.
0: São Pedro deixou a porta, a janela aberta ali, rapaz, tem que fechar essa janela logo aí.
2: Não, mas não dá pra ir no São Pedro agora não.
0: Não é? 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
0: E qual que é a dica de hoje aí no Espaguete no Arado?
2: Ó, hoje a gente vai... Você vai fazer o sorteio aí, né?
0: Vai, eu sei que manda. Pode fazer o sorteio aqui? Pode?
2: Pode.
0: O que, que nós vamos sortear
2: para
0: a
2: turma? Tem uma novidade para Barbacena, né? Tem algumas pessoas que já estão consumindo com a gente.
0: Ah, o que
2: mas
0: que
2: é? Nem todos conhecem. A famosa jantinha.
0: Jantinha?
2: Uhum.
0: Uai, o que que vem nessa
2: jantinha? Cara, pensa num trem bacana.
0: É mesmo?
2: Simples, simples. E vou te falar, é gostoso.
0: É mesmo? O que que vem nessa jantinha? O que que vem nessa
2: jantinha? Olha, vem arroz branco, vem o espaguete alho e óleo, vem a farofa, vem o vinagrete. Como é jantinha de frango, vai um espetinho de frango. Entendeu? Tem de lombo, tem de coraçãozinho, tem de boi.
0: Uai, sim.
2: Aí hoje aí, ó, vai sorteio, vai ser uma jantinha de frango.
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0: Beleza. 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
0: E qual vai ser a música de hoje, seu Regis?
2: Então, manda pra nós aí... Pet Your Boys.
0: Aí é bom, hein?
2: How Age of My Mind.
0: Deixa eu achar aqui. E vai oferecer.
2: É boa. Oferecer para todos os ouvintes, os nossos amigos, clientes, para você, sua família.
0: Obrigado, carinho. Deixa eu ver se eu tô achando aqui. How Age of My Mind. Cadê o Pet Your Boys aqui?
2: Pet Your Boys é bom.
0: Pet Your Boys é bom, mas eu não conheço nenhuma banda cover do Pet Your Boys, porque a voz dele é inconfundível, né?
2: Ah, não, é. Antigamente se fazia música.
0: Não é? Hoje tá diferente. Hoje tá diferente.
2: Não, hoje não. Hoje atrapalha as músicas.
0: Com certeza. Beleza, então, seu Regis, aquele abraço pra você, então.
2: Aqui, aí você pede quem ganhar pra vir aqui, viu?
0: É, tem que ir.
2: Tá, é retirada, tá? Não entrega, não.
0: Beleza.
2: Pessoal, pra vir conhecer o espaço.
0: Beleza, então. Combinado, então. Fechou, então.
2: Combinado?
0: Fechou, então. Obrigado a você.
2: Um abraço.
0: Valeu. Aquele abraço pro especial Regis.
2: Abraço.
0: Tá aí, ó. Você... Gente, eu aconselho, eu indico. 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Vamos liberar o telefone? Liberado, é só você ligar 3931-0950 ou então vem no zap, zap que eu tô te esperando. Enquanto isso, ó, essa sonzeira aí, ó. Pet Your Boys pra você agora, 5h13.

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1: Com a certeza, e vamos juntos aí nas ondas da 93. Tem mais um zap zap aqui, ó. Paulo Frentista, do Poço Cidade da Soz. Um abraço a todos os ouvintes e a todos da rádio. Valeu, Paulo. Aquele abraço super especial para você e todos os frentistas aí do Poço Cidade das Rosas e dos demais postos também de Barracena. O pessoal também ficou muito ligado com a gente ali na Rua Bahia. A galera lá do Poço Pelicano, lá na Rua Bahia também, aquele abraço. A turma do... tem aquele na descida da cadeia também, esqueci o nome dele, rapaz. O pessoal também sempre tá ligado com a gente. Todos os frentistas aí, aquele abraço especial para ele, o Paulo. Paulo, aquele abraço super especial, valeu o carinho, tá? Vamos lá, fala comigo, alô!
2: Oi, Butinho.
1: Ê, dona Selminha, tá tudo bem, dona Selminha?
2: Tudo bem, graças a Deus.
1: Você tá de olho na janta lá do espaguete no arado, hein, Selminha?
2: Tô, pior que tô.
1: Eu também tô, sabia?
2: Então é dois.
1: Eu acho que vou dar um migué aqui, vou sortear pra mim isso aí.
2: Não, vou sortear pra mim.
1: Não é, hein? Um arrozinho, um macarrãozinho.
2: Você tem meu nome no meu telefone, não tem?
1: Tem, já tá anotado aqui.
2: Olha no WhatsApp, agora é teu WhatsApp.
1: É mesmo, Zé Luiz, tá chique.
2: É mesmo.
1: Você tá chique, hein, Selminha?
2: Tô chique, Zé.
1: Esse é rico, trem. Aqui, qual que vai ser a música de hoje, Selminha?
2: Uai, alemão de porró, fica bom.
1: Uai, um dia é separação, no outro é fica amor. Você tem que decidir se pode separar.
2: Não tem. Aqui, eu não tenho namorado.
1: É brincadeira, Selminha. Isso é tudo.
2: Então, cada dia você tem que oferecer uma música diferente.
1: Ah, aí atende todo mundo, né? Isso, tá certo.
2: Aí atende todo mundo.
1: Agrada gregos e traianos.
2: Agrada todo mundo.
1: Mandou bem, Selminha.
2: Não é?
1: Isso. E vai oferecer pra quem, dona Selminha?
2: Especialmente pra você, sua filha, esposa.
1: Obrigado, cara.
2: Seu pai, sua mãe, seus irmãos.
1: Isso, papai e mamãe.
2: Pra dona Maria Geralda.
1: Isso.
2: A vovó Leninha.
1: Assim.
2: Tia Valdemira Celinha. Marcos Paulo Felipe, Celina, Ritinha.
1: Ó.
2: Oh. Aqui, você fala pro Luiz, cuidado que tá afim, que esse voo dele não vai dar certo,
1: não. Não é? Dá trabalho, não dá.
2: E vai lá ver se pega herança.
1: Tá doido até de uma herança, rapaz.
2: Só pior que tá.
1: Tá doido pra ganhar a vida fácil, rapaz.
2: Não é? Ó, Guto, vai pro Leonardo Celestino, que ontem mandou pra mim, vai pra ele, a esposa dele, a família dele toda.
1: Isso.
2: E pra todos os ouvintes, Gutinho.
1: Assim que é bom, pode soltar o som então?
2: Pode.
1: Então vamos dançar um forró pra esquentar nesse frio, né?
2: Pra esquentar o frio, uai?
1: Uai, tem que ser, não tem?
2: Olá.
1: Aqui já tá rolando. Um beijo e salve.
2: Aqui, e as minhas musiquinhas amanhã, viu?
1: Sim, senhora, positivo operante.
2: Tchau, tchau.
1: Tchau, tchau, seu bem.
2: Tchau, tchau.
1: Aí, olha a mão do forró.

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3: Opa, opa, opa, comigo não. Quem dá o show é você, doutor. Quem dá o show é o Vinícius, né, Vinícius? Aquele abraço super especial, Marquinhos, pra turma toda aí. A família Rivelli, sempre ligadinho pra gente. Dona Kelly, as crianças. Número 071 DDD me ligando, não. Vamos lá, tem ouvinte.
4: Alô, fala comigo.
5: Alô.
4: Ô, dona Paty.
5: Oi.
4: Assim que é bom. Dona Paty, tá muito frio aí, dona Paty?
5: Tadinho, tô aqui enrolando
4: na cabeça. Nossa senhora, vou acender uma fogueira aqui dentro do estúdio aqui, guria mesmo, rapaz. Tá muito gelado.
5: Eu tô quase botando fogo no meu fogão ali.
4: Assim que é bom, fogãozinho a lenha, ó. Hein,
5: esquenta tudo. Você tá feia a coisa.
4: Tá doido. E conta pra mim qual vai ser a música pra jantar a galera aí.
5: Vai esfriar um pouquinho mais, um de Angel.
4: Angel, de uma secada?
5: Sim.
4: É pra dar uma secada, né? De uma secada. E vai oferecer pra quem?
5: Pra todos os ouvintes e pra todos aí da rádio.
4: Beleza, pode soltar o som então?
5: Agora.
4: Já tá rolando. Beijo salado pra você, um ótimo fim de tarde, uma noite abençoada aí, tá?
5: Igualmente.
4: Valeu, tchau, tchau.
5: Tchau.
4: Tá aí, ó. De uma secada, Angel. Daqui a pouquinho tem a nossa Belinha aí, né? Isabela trazendo as notícias pra você em Barracena, Minas, no Brasil e no mundo. Vem um break, já já eu tô de volta, aguenta aí.

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1: E aí, Guto, tudo bem? Tô chegando aqui com mais notícias direto da redação. Barbacena recebe nesta sexta-feira e sábado, às 8 horas da noite, o espetáculo Na Corda Bamba de Sombrinha, baseado na obra de Aldir Blanc. A montagem será apresentada na estação Ponto de Partida, com entrada gratuita mediante retirada antecipada de ingressos pelo Simpla, e acompanha quatro jornalistas que atravessam a madrugada fechando a edição de um jornal em uma história ambientada na década de 1970, marcada por humor, poesia e dramaticidade. Durante uma fiscalização de rotina na BR-040 em Juiz de Fora, a Polícia Rodoviária Federal abordou um caminhão que transportava uma carga de linguiça calabresa avaliada em cerca de R$200 mil. O motorista não apresentou a nota fiscal eletrônica e a mercadoria, que saiu do Rio de Janeiro com destino ao Maranhão, foi encaminhada à Secretaria de Estado da Fazenda de Minas Gerais para apuração das irregularidades. Segundo a Polícia Rodoviária Federal, os tributos supostamente sonegados podem chegar a R$25 mil e a carga ainda percorreria cerca de 3 mil quilômetros caso não tivesse sido abordada. Barbacena recebe entre os dias 25 e 27 o primeiro meeting empresarial no Jardim Municipal, na Praça dos Andradas, reunindo empresas e marcas da cidade para apresentar produtos e serviços, fortalecer o comércio local e criar oportunidades de parceria. O evento também contará com atrações culturais gratuitas, incluindo apresentações de Ana Gouveia, Take It Easy, DJ Marcelo Andrade e banda DNA3, além de oferecer programação de lazer e entretenimento para moradores e visitantes. Eu vou ficando por aqui, Guto, mas mais tarde a nossa equipe volta com mais notícias direto da redação.
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3: 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Telefone tocou? Alô!
5: Oi, Guto Costa!
3: Oi, dona Maria Geral, tá tudo bem com a senhora?
5: Graças a Deus, tirando frio, tá tudo bem.
3: Nossa, mas tá frio demais, não é época disso não. O que é isso?
5: Os filhos vão marcar do mar, não vai
3: embora. Mas esse ano não deu trégua, não. Foi o ano inteiro, ué.
5: Ué.
3: E qual que é a dica da senhora pra fugir do frio?
5: Oi?
3: Qual que é a dica da senhora pra gente fugir do frio?
5: Como é que é?
3: Qual é a dica da senhora pra gente fugir do frio?
5: Ah, falar que tem que estar debaixo das cobertas, não é?
3: Ah, eu tô achando que tem que ser umas três cobertas do jeito que tá aí, viu?
5: Aí dá pra melhorar.
3: Aí melhora um pouco, né?
5: É, mas de contrário, quanto mais brisa foi, mais brisa
3: foi. Nossa senhora, e qual vai ser a música?
5: É, do Hip Hop, Ser Vivo.
3: Ser Vivo?
5: É.
3: Deixa eu ver se eu acho ela aqui, deixa eu ver, Ser Vivo, Rick Renner, Ser Vivo, acho que não tem essa daqui não, pode ser outra.
5: Ela é do Peão Carreiro e Praense.
3: Pô, mas não é
5: Rick Renner. É o Rick Renner que canta.
3: Mas eu não tenho ela aqui não, pode ser alguma outra?
5: Pode, pode sim.
3: Qual que a senhora quer, qual a outra?
5: Qualquer um tá bom.
3: Não, aí não, aí
5: aquela
3: não.
5: Que fala da moleca, como é que chama?
3: É a moleca.
5: É.
3: Pega na cintura da moleca, não é isso?
5: É isso, é isso.
3: Diz que é. E vai oferecer pra quem, dona Maria Geral?
5: Pra Celina, pra Valdomiro, pra Celinha, pro Luiz, pra minha prima Maria José lá no Caixário, Dino Jubu na Florete.
3: Aí mandou
5: pra especialmente pra você, João Beto.
3: Ah, obrigado pelo
5: carinho. Ah, Zé do Zandinho.
3: Pode esquecer não. O Zé é gente boa, nunca foi preso à toa.
5: Era gente boa demais.
3: Demais da conta. Aqui pode soltar o som então?
5: Pode.
3: Aqui é um beijo e salado pra senhora e uma noite abençoada, tá?
5: Oi, pessoal, falando. Tchau, até segunda.
3: Tchau, Inter. Ó, oh, tá aí, ó. Vamos agarrar na cintura da moleca, né? 5h43. Liberado é só ligar.

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2: Ai, Senhor.
3: Mas é na hora, na hora, na hora. Mas é na hora, na hora, na hora. Vou mandar um beijo. Um beijo estalado aqui, assim, ó. Bem instaladão. Ô, Ana Júlia! Tá ouvindo aí? Ô, Ana Júlia, você tá ouvindo aí, né, Ana Júlia? Ô, Ana Júlia, você tá trabalho, Ana Júlia. Mandar um beijo pra baixinha, Ana Júlia. Ana Júlia, tá curtindo aí, Ana Júlia? E os e o Boto, e o tio Boto, Ana Júlia? Tio Boto tá no ar, Ana Júlia. Um beijo instalado. Ela me chama de tio Boto. Falei, mas o Boto azul, não é cor de rosa não, tá, Ana Júlia? Hein, Ana? Beijinho pra Ana Júlia, essa gatinha maravilhosa. Espuleta, já viu Espuleta? É a Espuleta. Um beijo instalado. Ana Júlia! Pede pro papai pra dar uma buzinadinha aí, Ana Júlia. Beijo pra você, daqui a pouco a gente se encontra aí, tá bom? Deixa eu ouvir aqui, tem ouvinte no ar, deixa eu ouvir, fala comigo.
4: Fala comigo,
3: Guto. Ô, Valdemir!
4: Oi!
3: Ô, Valdemir, você tá com a voz de quem tá enrolado nas cobertas, hein, Valdemir?
4: Tô nada, tô sentado aqui no banco.
3: Ó, mas o banco gelado?
4: Não.
3: Banco quentinho, né, almofada, né?
4: É quentinho, é.
3: É almofada. Ei, Valdemir, é. Isso não é fácil, não, Valdemir. Valdemir, conta pra mim que história é essa, choram as rosas?
4: É, ué, essa mesmo.
3: Você já viu rosa chorar, Valdemir?
4: Já, ué, já vi.
3: Como é que chora uma rosa?
4: Olha, ela morre, ela chora.
3: Manda tem a dano.
4: Sua mãe, ela tá chorando.
3: Pensei a mesma coisa, jogou água, ela tá chorando.
4: É, ué.
3: É igual criança que não gosta de tomar banho, morreu, chorou.
4: É igual criança que não gosta de tomar banho.
3: Morreu, chorou.
4: É.
3: E conta pra mim, vai mandar pra quem? Manda aí pra Ana Júlia que ela tá te escutando lá, ó.
4: Eu vou mandar pra Ana Júlia, vou mandar pra você de dar raiva, pro seu esposo, pro seu mãe, pro seu pai, pro seu filho.
3: Isso.
4: Pro Luiz, pra Dona Lívia, pra Dona Geraldo, pra minha filha, pros meus netos, pros netos. E pra Sema. É assim. Todos os ouvintes.
3: Mandou bem, mandou bem. Aqui, ó. Um beijo salado pra você. Também. Uma noite abençoada. E agasalha, tá?
4: Tá.
3: Então, valeu.
4: Com Deus, tchau.
3: Com Deus, tchau. Tchau, Valdemir.
4: Tchau.
3: Tá aí, Ana Júlia adora essa. Choram as rosas, Bruno Marrone. Agora 11 minutinhos pra vocês. Essa é a 93, a rádio que é o show. Mas é um show porque você está comigo. Aumenta o som e liberado. É só ligar.

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2: Ha. Tô te esperando. Tô mesmo, hein? Corre lá e liga que tá liberado. Sou eu e vamos que vamos. Gente, vai que fria aí esses 7 minutinhos pra vocês. Vamos lá, vamos no Zap Zap. Boa noite, Guido Costa, tudo bem? Se der tempo aí, gostaria de ouvir com Rick Renner a música Página de Amigos. Eu acho que essa música Página de Amigos é essa daqui, ó, mas é com. É do Rick. Mas é. Como é que fala? É o Chitão e Choró que canta, né? Que ele compôs, né? Ofereço para todos vocês a 93, para seus ouvintes. Uma abençoada noite pra nós. Bom fim de semana, Guto. Obrigado. Fala comigo aqui, a Simone do São Pedro. Simone, beijo pra você. Maria também chegando por aqui. Fala, Maria. Fala comigo.
4: Boa tarde. Tudo bem? Guto, tô precisando estar com a música do Rick Renner pra mim. Ah. A música Ela É Demais. Ela é... Em homenagem a ele.
2: Isso.
4: Uma grande perda pra todos nós, né?
2: Todo mundo de luto, né?
4: Muito obrigada, Guto. Um forte abraço. Tchau, tchau. Beijo.
2: Beijo salado pra você também, Maria. Tá aí, ó. Então a dupla aí, ó. Chitão e Choró com Página de Amigos na sequência. Rick, quase que eu coloquei Pepeu Gomes aqui, gente. É Rick Renner, Ela É Demais. E daqui a pouquinho vem as orações e já já eu tô de volta com você, tá bom? Aguenta aí.

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1: 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Ai, que fome!
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4: 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Gente, quem diria que faria um frio desse em setembro, hein? Na época não, é época de seca, assim, chegando a chuva e tal. Mas frio mesmo. Aliás, esse ano o frio não abandonou a gente não, né? Foram poucos os dias aí em sequência de calor, né? Vamos juntos então nessa noite gelada em Barbacena. Essa daqui é a 93 FM, hoje, quarta-feira, dia 23 de setembro. Vem comigo para participar, é muito fácil, tá liberado o telefone, é só correr e discar 39390950. Ou então, vem no Zap Zap mais cobiçado em Barbacena, em região 99925-2750, que eu tô te esperando. Tem Zap Zap aqui. Tem, sim, senhor. Deixa eu ver aqui. Olha aqui,
7: Alexia. Fala comigo, Guto Costa. Tudo bem? Que quem tá falando é a Maju. Eu queria pedir qualquer música do Rick Renner. E eu queria também mandar um beijo pro papai, pra mamãe, pra minha avó Leninha, pra vovó Lourdinha, pra minha irmã e pro vovô.
4: Assim,
7: pra todos da rádio, pra todos os ouvintes, pra Ana Júlia. E também especialmente pra você. Um beijão!
4: Beijão pra você, dona Majuzinha. Papai do céu sempre te proteja. Tem mais ouvinte aqui, já vou pôr na sequência Rick Renner, tá bom? Deixa eu ver. Fala comigo!
8: Ô, Guto, tô te ligando só pra te avisar que a chave 17 foi lá, os heróis, viu? A polícia recuperou.
4: Recuperou
8: foi
4: o quê?
8: Foi dar um passeio lá em que aonde aí é 300 quilômetros daqui.
4: Quem, Luiz?
8: Os bois que eu te falei que roubaram os 17 bois do herói.
4: Ah, é?
8: Lembra que eu te falei?
4: Acharam o boi.
8: A polícia recuperou os 17 boi.
4: Beleza, então, Luiz.
8: Só pra te avisar, viu? Eles andou 300 quilômetros. Fez um passeio, né? Fez um ar.
4: Foi fazer um tour.
8: Isso, Guto. Adivinhou. Vai crescendo no carro, mas chegaram bem.
4: Beleza. Valeu, Luiz.
8: Falou, Guto.
4: É o nosso repórter. Não é o Luiz Lúcio, não, tá, gente? É o Luiz da mercearia, sempre trazendo notícia pra gente. Dá trabalho. Ei, Luiz, hein? Vamos lá, deixa eu achar uma do Rick Renner aqui, então. Pra atender a Majuzinha, deixa eu ver uma música bonita aqui. Deixa eu ver aqui. Cara de pau. Esse amor. Essa é boa, não é? Essa é legal. Tá aí, ó. 6:12. Vai pra Deise também. Se a Dede adora, né? A Deise adora Rick Renner. Já pediu aqui, agora eu atendo as duas então. Rick Renner pra você.
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2: 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Daqui a pouco eu vou fazer o sorteio pra você. Então, não perde tempo, não. É só discar que tá liberado. 39390950. Enquanto isso, Olho Marrom. Lua Santana pra você. Não perca a hora, 6h17.
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3: Com a certeza, e vamos que vamos, sempre em alto astral. Gente, vamos rodar uma musiquinha boa agora. Uma daquelas lentinhas mais tradicionais que tem. Pra mim é a mais linda que existe, hein? Nesse frio gostoso, pra você que tá debaixo das cobertas aí curtindo a programação, você que tá no trabalho, pessoal também que tá no trânsito, né? Perambulando pelo trânsito aí, aquele trânsito super bacana, né? O pessoal do Pontilhão, principalmente, né? Super tranquilo. E vou mandar em especial, acabou de mandar um boa noite que tu costa aqui pra Vaninha. Beira instalado pra Vaninha, um abraço também, Jacques, bom descanso. Pra Vaninha lá em Madre Deus curtindo a gente. Essa pra mim é uma das mais maravilhosas músicas lentas. E na sequência tem aí o Jornal da Noite com o Thiago Rossi trazendo as informações em Barracena, Minas, no Brasil e no mundo. 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
2: Boa noite. Quarta-feira, dia 23 de setembro. Operação mira grupo suspeito de tráfico em Minas Gerais. Prefeito Carlos Du fala sobre a sua saúde. Festa de São Miguel Arcanjo começa neste sábado em Barbacena. Obras da MG-338 têm início nesta quarta-feira. Estes são os destaques de hoje que você acompanha agora no Jornal da Noite da 93. Entre os dias 26 e 29 de setembro, a Igreja de São Miguel Arcanjo, localizada na Sociedade São Miguel Arcanjo em Barbacena, realiza a festa em honra ao padroeiro. A programação começa no sábado, dia 26, às 16 horas, com Santa Missa, e segue no domingo, dia 27, também às 16 horas, com celebração da palavra. Na segunda-feira, dia 28, haverá Santa Missa às 19 horas. Já na terça-feira, dia 29, dia dedicado ao Arcanjo Miguel, serão celebradas missas às 15 e às 19 horas, esta última seguida de procissão, encerrando as festividades. Após passar por uma internação em um hospital da capital mineira, o prefeito de Barbacena, Carlos Du, fala com exclusividade para 93FM sobre o seu estado de saúde e a sua recuperação.
3: A cidade inteira está muito preocupada com você, os vídeos que foram publicados, você está no tratamento de saúde. Queria que você contasse para a nossa audiência, para os nossos ouvintes, como você está, como é que está a saúde.
4: Obrigado a todo mundo. Primeiro, agradecer as orações, todo mundo que ficou preocupado com a gente. De fato, eu precisei parar um pouquinho, precisei fazer alguns exames, internar. Estou fechando o diagnóstico, mas daqui a pouquinho a gente vai estar 100%. Já estou muito bem, graças a Deus e graças às orações de todo mundo. Então a gente já volta agora para as atividades, com um ritmo um pouquinho menor, mas volto para as atividades, volto para os trabalhos. Mas obrigado a todo mundo que preocupou, que esteve em oração por nós. Eu senti as orações de todos vocês e hoje a gente volta para os trabalhos. Obrigado, tá, Grazi?
2: Tiveram início nesta quarta-feira as obras de pavimentação da rodovia MG-338 entre as cidades de Ibertioga e Piedade do Rio Grande. Diversas autoridades do estado e da região estiveram presentes, entre elas o deputado estadual Dorgal Andrada e o secretário estadual de Infraestrutura, Mobilidade e Parcerias, Pedro Bruno Barros de Souza. A nossa repórter Graziela Braga conversou com eles.
3: Dorgal, sonho antigo, primeiro passo para a realização acabou de ser dada, máquinas na pista.
5: Exatamente, nós estamos aqui na tão sonhada estrada de Piedade, Bertioga, nessa região que está sendo integrada agora, né? A gente sabe que esse acesso ele é importante tanto para a mobilidade, mas para o acesso à saúde, para o escoamento dos produtores. Enfim, é um sonho de muitos e muitos anos que hoje está sendo realizado, né, com o cumprimento desse compromisso que foi feito conosco através do governo do estado. Então agradeço, né, o governo ter priorizado essa região através da entrega do início das obras dessa estrada tão sonhada. E nós estamos aqui hoje com diversos prefeitos, né, dos municípios em torno, os vereadores. E é um dia de festividade, de muita alegria, inclusive de muita emoção. Estar aqui depois de tantos anos de luta, vendo essa estrada se concretizar.
3: Dorgal, a maioria dos prefeitos que eu conversei, a maioria das pessoas que estiveram aqui hoje, todas citaram o seu nome durante essa fala. Você pegou essa luta para si e chamou para você a responsabilidade para conseguir fazer essa entrega junto ao governo.
5: Com certeza. Desde que fui eleito deputado estadual, eu tratei como a prioridade do meu mandato, né? Tudo é importante, mas essa estrada foi a prioridade do meu mandato, então é por isso, talvez pelo tamanho da cobrança, pela insistência, pelas diversas visitas, pelo acompanhamento, pela transparência de cada fase que foi suprida, das fases técnicas, ambientais, enfim, nós ficamos sim com esse reconhecimento, vamos dizer assim, e o principal é que deu certo e hoje essa obra será inaugurada.
3: Secretário Bruno, que passo importante dado pelo governo do estado. Qual que é a sensação de conseguir começar a realizar esse sonho tão antigo aqui da região?
6: É uma alegria muito grande, né? É uma obra que nós estamos falando de um investimento total de mais de 86 milhões de reais, que vai trazer aqui mais qualidade de vida, mais conforto, né? Não só para a população de Piedade e Bertioga, mas de toda a região. Então, acho que é um grande desafio materializar um investimento quanto esse. Mas o compromisso do governo do estado é, quando a gente começa uma obra, tem um recurso reservado para ir até o final. Então isso é seguro para a população. Vamos começar essa obra agora e, se Deus quiser, até o final do ano que vem, vamos entregar essa grande infraestrutura para a população. Então é uma satisfação muito grande estar dando hoje esse pontapé inicial.
3: Dessa vez muita gente sempre falou, vai começar nada, eles vão fazer alguma coisa e vão parar. Então, obra garantida, início começado e a entrega vem aí.
6: Exatamente, obra garantida, já temos contrato assinado, licenças ambientais aprovadas, ordem de início já dada à empresa. Vocês já podem notar que nós já temos máquinas já iniciando os trabalhos aqui no trecho, dinheiro assegurado, em breve nós vamos ter aqui 13,2 km de asfalto. ligando em Bertioga Piedade. Uma satisfação muito grande poder propiciar esse momento. Eu sei que é uma obra muito aguardada pela população, que já foi muito prometida no passado, mas que agora com certeza vai ser entregue.
2: E a cobertura completa você confere amanhã, às 5 para as 11 da manhã, ao vivo no Cidade Alerta, em nossas redes sociais, no @jornalismo93FM e também no nosso canal no YouTube, 93FMBQ. E o Ministério Público de Minas Gerais deflagrou nesta quarta-feira a Operação Deja Vu contra uma organização criminosa suspeita de atuar no tráfico interestadual de drogas em grande escala. Ao todo, foram cumpridos 13 mandados de prisão, 30 de busca e apreensão e 26 de sequestro e bloqueio de bens em Juiz de Fora, Barbacena, Piau e Belo Horizonte. Segundo o Ministério Público, o grupo utilizava Juiz de Fora como base logística para receber, armazenar e distribuir entorpecentes e teria movimentado mais de R$70 milhões nos últimos 18 meses. Durante a operação, foram apreendidos veículos, uma arma de fogo, imóveis e grande quantidade de drogas, além da localização de um laboratório de refino e de um bunker usado como depósito. As investigações também apontaram o uso de veículos com fundos falsos e empresas aparentemente legais para o transporte de drogas e lavagem de dinheiro. A ação ainda considera apreensões anteriores de 195 quilos de pasta base de cocaína e 476 quilos de maconha que teriam causado prejuízo estimado em R$7 milhões ao grupo. O Jornal da Noite fica por aqui. 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Uma boa noite e até amanhã.
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1: Com a certeza, e vamos que vamos, sempre atração nas ondas da 93 FM. Daqui a pouquinho vou fazer sorteio, hein? Dá tempo de participar ainda. Você pode ganhar uma janta, né? 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

você que tá fora na rua aí, pensando o que que vai comer, dá uma passadinha lá, rapaz. Tem vários tipos de pratos para você degustar nesse frio gostoso. Vamos dar um rolezinho no nosso zap zap? Deixa eu ver aqui. Ó, Valerinha. Ó, boa noite, Margarida querida. Boa noite, Valerinha. Um beijo instalado pro senhor. Tudo de bom sempre, hein? Tem mais um aqui, ó. Boa noite.

0: Caixinhas, pra atender meu amigo aqui, Admilton, mandou aqui pra gente, vamos ver aqui.
1: Boa noite, Guto Costa, estamos aqui longe de Barbacena, ouvindo, tô aqui na casa da minha mãe, ouvindo o programa, e você tá falando aí do cartão de todos, que ganha desconto, até pra comprar gás, e aqui precisava, seu, do cartão de todos, que... Tem um fogão aqui que gasta um botijão de gás em cada 10 dias. Fogão gasta um gás, mas que não é brincadeira.
0: Tem que arrumar um cartão de todos pra turma, então. E o cartão de todos ajuda mesmo, gente. É muito bom. Dá desconto, é tudo de bom sempre, né? Só se for sozinho, Jorge Matheus pra você aqui na 93.

0: fria aí, Gnelise.
1: Foi sim.
0: Nossa, tá fria aí, Gnelise.
1: Tá congelando.
0: Uai, tá doido, ué. Eu tô falando aqui, mas a boca tá endurecendo aqui de tanto frio, rapaz, hein? E conta pra mim.
1: A minha também, eu arranquei bem, que aí já viu a boca fadiga até agora.
0: Arrancou, aí dá problema, aí tem que tomar sorvete. Não, é?
1: Não vou cumprir, não vou tomar isso não.
0: Hoje é dia de sorvete, acho que hoje é dia de sorvete. E conta pra mim qual vai ser a música, Nelise?
1: É do Roberto, esse cara sou eu.
0: Esse cara sou eu. Tá difícil até falar, né, Nelise? Tá ruim.
1: Mas
0: tá.
1: Até... Hoje eu não consegui ligar pra você, ou é o telefone tá chamando?
0: Tá doido. E conta pra mim, vai mandar pra quem essa música?
1: A minha música foi Jorge Montegrano, Capitão, Santarém, Frita, para a Sônia que mora lá em Barracena, em São José, a Sônia que mora no Paeiro, Denis que mora no Paeiro, Tereza, Luiz que mora no Paeiro, Irene que mora na F, Tia Stefana, Elza, Altí, e Ronaldo.
0: Mandou bem, mandou bem. Manda pro seu Gostinho também, seu Gostinho adora.
1: Também, quero ganhar, falando pra você,
0: quero dar minha janta pra minha mãe. É, hoje tem uma janta aí do espaguete narado, uma delícia. Sim, só quero ver, Nelly, só quero ver se você busca mesmo, hein? Aqui, ó, um beijo salado pra você, pro Jorge, a turma toda aí no Eva, tá bom?
1: Aqui,
0: como é que é? Não entendi.
1: Se
0: você
1: buscar, você traz pra mim.
0: Oh, se você não ia buscar, eu busco pra mim. Hein?
1: Você traz pra mim.
0: Beleza, vai chegar frio aí, tem que ir lá passear lá, degustar, conhecer o espaço. Aquele abraço, Denise!
1: Eu vou
0: ver
1: na
0: área, você
1: fala comigo, Denise, é muito passado aqui, ainda não veio.
0: Ele tá te enrolando porque tá frio. Tá frio. Valeu, Denise, tchau, tchau.
1: Falou, tchau.
0: É, mas tá frio pra tudo quanto é canto, né, gente, hein? Tá aí, ó, 9 minutinhos pra sair. Deixa eu ouvir esse áudio aqui, que já tá acabando o programa e eu tenho que fazer o sorteio também, né? Deixa eu ver aqui, ó. Fala comigo.
2: Fala comigo, do Costa, Leonardo Celestino, Lugo. Chegando mais tarde, cheio de problema aqui, mas tá bom, senhor. Vamos de YouTube.
0: YouTube.
2: Bom,
0: mandou bem.
2: Agradeço a todos vocês aí da 93, especial você. E aí o Luiz da Mercearia,
0: figura.
2: Selminha, a galera toda, essa galera bacana que participa todo dia. E aqui minha família, minha esposa Leamara, minhas filhas Maria Paula e Maria Cecília. Valeu, do Costa.
0: Valeu. E falou qual do Ju? Não? Tem alguma preferência aí, Léo? Do YouTube? Ou eu posso escolher aqui? Deixa eu ver aqui. Ó. Vou escolher uma do YouTube na sequência, acho que quase para fechar o programa, né? Enquanto isso...
3: Esse cara sou eu.
0: Roberto Carlos, pra você. Seu Agostinho, acorda aí, seu Agostinho. Tá cochilando, não é? Daqui a pouquinho eu tô de volta e tá liberado, é só ligar.

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3: Tô mesmo encarangado aqui. Sou eu e vamos juntos nas ondas do 93 FM. Tá acabando, mas antes você fala com a vovó Leninha. Vovó Leninha, tá tudo bem, vovó Leninha?
4: Tudo bem, graças a Deus.
3: E esse frio, aí nesse Monte Maria tá ventando.
4: Nossa senhora, a coisa tá feia.
3: Se a coisa tá feia aqui embaixo, imagina em cima, vovó
4: Leninha. Uma ventania, né, filho, que eu vou te falar a verdade. Não é fácil, não.
3: E a música Foi Deus, é isso?
4: Isso.
3: É com a Roberta Miranda, é isso?
4: É, sempre Foi Deus, né?
3: É, tem Foi Deus também com Edson e Hudson, com Roberto Carlos, eu acabei de rodar. Qual que a senhora prefere? Com Edson e Hudson?
4: Pode
3: Roberto
4: ser com Edson e Hudson, é.
3: Beleza.
4: Ela é muito bonita essa música dele.
3: Demais. E vai oferecer, né, pra quem, vovó Leninha?
4: Pra você, pra todos os ouvintes, né? Meus familiares.
3: Assim que é bom.
4: E pra todos que estão me ouvindo e torcem por mim.
3: Sim, senhora. Eu tô nesse time aí, tô sendo nesse time aí.
4: Isso.
3: Me dá 10 que eu resolvo.
4: Isso.
3: Aqui, ó. Um beijo e salada pra senhora.
4: Deus te abençoe, viu?
3: E fica bem agasalhadinho.
4: Um abraço da Pierre aí.
3: Isso, e fica bem agasalhadinho aí, tá?
4: Pode deixar, meu filho. Vou tomar um banho agora e pular debaixo das cobertas.
3: Isso, joga dois cobertores por cima aí.
4: Isso, até haja coberta.
3: Isso. Fica com Deus, então, uma noite abençoada.
4: Com Deus.
3: Valeu, tchau, tchau.
4: Beijo,
3: tchau,
4: você também.
3: Tudo é Deus, né, gente? Vamos falar a verdade. Não é Foi Deus, é Deus. Eu falei com ela, é Deus. Sempre, né? A fé é o que move a gente, né? Edson e Hudson, Foi Deus. Daqui a pouquinho eu tô voltando com o resultado da promoção aí pra você. 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Daqui a pouquinho eu tô de volta, aguenta aí. Deixa eu fazer o sorteio e já tô de volta.

Essa, né? Léo, gostou aí, Léo? Essa é boa demais. Bom, gente, vamos ao sorteio da promoção. Todo mundo que participou aí, há um delicioso, uma jantinha, né? Que ele falou uma jantinha, mas é uma jantona, né? Uma janta, né? Uma jantinha lá do Espaguete no Arado. Pra você que participou aqui, quem faturou foi essa última aqui, a vovó Leninha, né? Vovó Leninha, faturou um jantarzinho aí pra você lá no Espaguete no Arado. 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Gente, tô indo nessa, 7 em ponto. Vem a Voz do Brasil, logo depois tem meu amigo Duarte comandando a noite 93. E eu tô de volta amanhã com TBT. Na sexta tem um Sextou Geral aqui no 93. E na segunda estamos de volta com Fala Comigo, você participando ao vivo, tá? Beijo quente e gostoso pra você, uma noite abençoada. Que o Papai do Céu sempre proteja o seu lar. E eu sempre termino com aquela palavrinha básica. Gratidão a você, a audiência, a participação, a companhia. Tá bom? Continuamos juntos sempre. Tchau, tchau, fui!

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3: E de acordo com esse novo dispositivo, a venda de combustível proveniente de crime é considerada crime também, né, Luana?
4: É isso aí, Luciano. Quando o agente tiver conhecimento da origem criminosa do insumo, a pena pode chegar a 8 anos de reclusão e multa. A norma também prevê a interdição do estabelecimento, a alienação antecipada de bens apreendidos e, após a condenação, a perda do cargo, função ou emprego público. O secretário nacional de Segurança Pública, Chico Lucas, explica que a nova legislação, além de penalizar um crime contra a ordem econômica, combate um problema que pode até afetar a saúde pública.
5: Quando nós aumentamos uma pena como essa, a gente está enfrentando sobre todos os eixos, né? Esses combustíveis que eram furtados ou roubados, a comercialização deles, por vezes, era feita de maneira fracionada em lugares com pouca segurança. Isso trazia um risco para a vizinhança e também um risco ambiental, né? Porque combustível pode pegar fogo, destruir uma casa, uma comunidade. Então, esse aspecto também tem que ser levado em consideração no que diz respeito ao aumento da pena.
6: Agora, Luana, essa semana também a Secretaria Nacional do Consumidor se reuniu com 140 representantes, né, de PROCONs para alinhar uma ação de fiscalização do mercado de combustíveis. Como é que vai funcionar esse trabalho?
4: Olha, Mariana, o encontro marcou o início da Operação Carga Pesada, de âmbito nacional, que tem como foco a apuração de possíveis aumentos abusivos na comercialização de combustíveis líquidos. Os PROCONs poderão compartilhar informações, documentos e resultados das fiscalizações, além de organizar ações conjuntas. A reunião foi convocada após a Agência Nacional de Petróleo, Gás Natural e Biocombustíveis ter recebido cerca de 330 denúncias relacionadas a aumentos abusivos de preços. De acordo com o secretário nacional do Consumidor, Ricardo Morishita, já foram instaurados 70 processos administrativos contra postos de combustíveis. Morishita explica que o problema está no aumento da margem de lucro desses estabelecimentos.
7: Qual é o problema? É num momento de guerra em que o governo tem programas de subvenção, quer dizer, ele faz pagamento direto para auxiliar a compra desse combustível. Tem a desoneração de impostos, ou seja, a sociedade brasileira contribui com esse processo e, absolutamente, num momento tão delicado do cenário global, com o aumento do preço do petróleo, não é o momento para o aumento da margem de lucro desses postos. Isso configura uma prática abusiva prevista no Código de Defesa do Consumidor.
4: Os estabelecimentos têm 20 dias para apresentar defesa e os processos seguirão os procedimentos administrativos previstos na legislação.
3: Luana, você mencionou agora há pouco sobre denúncias recebidas pela ANP. Como é que está sendo a atuação da agência?
4: Luciano, a ANP tem aplicado multas a essas distribuidoras que já superam os 200 milhões de reais. As penalidades resultam de decisões em primeira instância e as empresas ainda podem recorrer. Em algum dos casos julgados, a agência apurou que as margens brutas das distribuidoras aumentaram mais de 1.350%.
6: Nossa, e tem algo que os consumidores possam fazer, Luana, para ajudar nesse controle do aumento abusivo do preço dos combustíveis?
4: Com certeza, Mariana. Além de registrar a queixa aos PROCONs estaduais e municipais, o contato sobre possíveis irregularidades no mercado de combustíveis pode ser feito diretamente com a ANP, tanto pelos canais digitais da agência quanto por telefone. O número é 0800 970 0267. Luciane e Mariana.
3: Obrigado, Luana Karen, pelas informações ao vivo aqui na Voz do Brasil.
6: Aumentou o número de brasileiros com CNPJ, o Cadastro Nacional de Pessoas Jurídicas.
3: Segundo o IBGE, esse percentual aumentou 11% de 2012 a 2025, alcançando 35%.
6: E as mulheres estão buscando mais a formalização para tocar seus negócios.
1: O aumento na formalização entre as pessoas que trabalham por conta própria foi apontado pelo IBGE em dados divulgados nesta quarta-feira. Em 2025, o contingente de empregadores e trabalhadores por conta própria no Brasil somou quase 31 milhões de pessoas. O percentual de formalização com CNPJ, o Cadastro Nacional da Pessoa Jurídica, chegou a 35%, frente a 24% em 2012. De acordo com o analista do IBGE, William Kratochwil, a formalização está associada ao nível de escolaridade.
2: Percebe-se claramente um aumento da formalização juntamente com o aumento da escolaridade desses trabalhadores. Por exemplo, os trabalhadores com ensino superior que trabalham por conta própria, mais da metade deles tem o seu registro no Cadastro Nacional de Pessoa Jurídica. Ao passo que, quando observamos os empregadores, ou seja, aqueles que têm um trabalho, uma empresa mais robusta, eles possuem um nível de formalização muito superior já para aqueles com um nível de instrução mais baixo.
1: Ainda segundo os dados do IBGE, as mulheres têm índice de formalização maior, com cerca de 37% para elas, contra pouco mais de 34% dos homens. A Roseli Ferreira, que é microempreendedora individual, faz parte desta estatística. Ela trabalha na produção de biojoias sustentáveis em Brasília e fala sobre os benefícios da formalização.
8: Muitas pessoas acham que é só gasto? Não. Há benefícios, e muito benefícios, né, em ser um MEI, né, em relação a você estar precisando de um empréstimo, você pode contar. Dá várias portas, várias.
1: O regime de MEI, microempreendedor individual, permite que trabalhadores autônomos tenham um registro de CNPJ, emitam notas fiscais e assegurem direitos previdenciários, como aposentadoria, auxílio-doença e licença-maternidade. A contrapartida é o pagamento de uma guia mensal unificada de tributos. O presidente do SEBRAE, Rodrigo Soares, diz que a formalização aumenta os lucros de quem empreende.
9: Ele tem a possibilidade de triplicar o seu faturamento. Por quê? Porque, primeiro, ele vai ter acesso ao crédito e possibilidade de escalar e ampliar as suas vendas, o seu pequeno negócio. Segundo, abre-se para ele a possibilidade também de vender para grandes empresas, para outras empresas, porque elas exigem a nota fiscal.
1: A região sul liderou a formalização e atingiu índice de 47% em 2025, seguida pelo centro-oeste e pelo sudeste. Reportagem Gabriela Noronha.
3: O transporte aéreo brasileiro registra crescimento nos primeiros 8 meses do ano.
6: De janeiro a agosto, quase 89 milhões de passageiros voaram dentro e fora do país, uma alta de 4,7% em relação ao mesmo período do ano passado.
10: De janeiro a agosto deste ano, 88 milhões e 600 mil passageiros foram transportados em voos domésticos e internacionais. As viagens por dentro do país, ou seja, o mercado doméstico, concentrou parte dessa movimentação, com 68 milhões de pessoas. Só em agosto foram 11 milhões e meio de passageiros, sendo 8 milhões e 900 mil em voos internos. O ministro de Portos e Aeroportos, Tomé Franca, detalha o que significam esses números.
11: E o que esses números mostram para a gente? Que a aviação brasileira está crescendo, que mais gente está viajando de avião e, claro, que precisamos continuar investindo para que esta curva de crescimento continue avançando nos próximos anos.
10: O transporte de cargas acompanhou o ritmo de expansão do setor. Em agosto, foram transportadas 121.500 toneladas de mercadorias. De janeiro a agosto, o transporte aéreo acumulou 922.500 toneladas de cargas. Os dados fazem parte do relatório de demanda da oferta da Agência Nacional de Aviação Civil, ANAC, divulgado todo mês. O levantamento reúne informações sobre a movimentação de passageiros e cargas e sobre a demanda e a oferta dos mercados domésticos e internacional. Reportagem Cleide Lopes.
3: E quem vai viajar de avião nos próximos meses precisa ficar atento às novas regras para casos de atraso, cancelamento ou interrupção de voos.
6: A ANAC, Agência Nacional de Aviação Civil, atualizou as informações que as companhias aéreas devem fornecer aos passageiros.
12: A Agência Nacional de Aviação Civil atualizou as regras para transporte aéreo de passageiros. Com a mudança, o consumidor deverá ser informado já na compra da passagem de que o voo pode sofrer alterações por condições meteorológicas, requisitos de segurança ou outros fatores. Em caso de imprevisto, a empresa deverá comunicar o passageiro por canais digitais, informar a previsão de partida, as opções de reacomodação e como acessar a assistência material. Os direitos à alimentação, hospedagem e transporte continuam valendo. Depois de 2 horas de espera, a companhia deve oferecer alimentação. Se a espera ultrapassar 4 horas e houver necessidade de pernoite, também devem ser oferecidos hospedagem e transporte de ida e volta. Em situações excepcionais, quando a empresa não conseguir fornecer diretamente a assistência, o passageiro poderá ter despesas necessárias e razoáveis reembolsadas, mediante comprovação dos gastos. O pagamento deve ser feito em até 7 dias. As novas regras passam a valer em até 30 dias e, em caso de problema, o passageiro deve procurar primeiro a companhia aérea. Se não resolver, pode registrar reclamação na plataforma ANAC Passageiro, no endereço gov.br/ANAC. Com locução de Thaís de Araújo, reportagem Pablo Mundim.
3: A publicidade em ambiente digital ganha novas regras para proteger o consumidor de conteúdos publicitários enganosos, abusivos ou fraudulentos.
6: É o que prevê portaria publicada hoje pelo Ministério da Justiça e Segurança Pública, em conjunto com a Secretaria de Comunicação Social da Presidência da República.
3: A portaria estabelece regras para anúncios impulsionados, ou seja, aqueles que são patrocinados e veiculados por redes sociais e outras plataformas que hospedem conteúdo de terceiros.
6: Na prática, as plataformas com mais de 1 milhão de usuários ativos serão obrigadas a manter um repositório público para que a população consiga pesquisar quem pagou pelo anúncio, quanto foi gasto, o público-alvo, o número estimado de destinatários alcançados e outras informações.
3: E os provedores deverão manter essas informações por pelo menos 1 ano após a veiculação.
6: O tráfico de mulheres pode começar de um jeito que parece inofensivo, uma promessa de emprego, de uma vida melhor ou até de ajuda financeira.
3: Por isso, é importante ficar de olho e desconfiar de situações suspeitas.
6: Hoje, 23 de setembro, é o Dia Internacional contra a Exploração Sexual e o Tráfico de Mulheres e Crianças. Data para reforçar a prevenção e lembrar que qualquer pessoa pode ajudar denunciando.
13: O tráfico humano é um crime que viola os direitos humanos e afeta a dignidade das pessoas, atingindo de forma desproporcional mulheres e meninas, em especial para fins de exploração sexual e trabalho análogo à escravidão. Esse crime tem se tornado uma ameaça global, já que as redes criminosas estão cada vez mais sofisticadas com o uso da internet e ferramentas tecnológicas, estruturas que ultrapassam fronteiras, como explica Anitta Cunha Monteiro, coordenadora-geral de Prevenção à Violência contra as Mulheres do Ministério das Mulheres.
14: Quando chegam naquela situação de total vulnerabilidade, não conseguem sair facilmente para nem perceber que, de fato, estão numa situação que é considerada crime.
13: No último ano, a Unidade Nacional de Enfrentamento do Tráfico Internacional de Pessoas e do Contrabando de Migrantes atuou em mais de 1.100 processos judiciais. 216 pessoas foram denunciadas à Justiça. Desse total, 79 pessoas respondem por tráfico internacional de seres humanos e em casos que envolvem quase 300 vítimas identificadas. A Coordenadora-Geral de Enfrentamento ao Tráfico de Pessoas e Contrabando de Migrantes do Ministério da Justiça e Segurança Pública, Marina Bernardes, faz um alerta para que as pessoas não sejam vítimas.
15: A principal ferramenta é informação. É receber uma proposta que parece muito boa para ser verdade, que você não tem muita informação ali das condições do trabalho, ou que oferecem pagar tudo, as passagens, hospedagem, buscar checar as fontes, desconfiar se essas ofertas, se essas promessas vêm principalmente por redes sociais, que hoje é o principal meio, né?
13: O dia 23 de setembro foi instituído pela Organização das Nações Unidas como o Dia Internacional contra a Exploração Sexual e o Tráfico de Mulheres e Crianças. A porta de entrada para denunciar o crime são os disques 100 e 180. Com locução de Edinaldo Júnior, reportagem Cleide Lopes.
3: Vítimas de violência passam a contar com um protocolo integrado de atendimento entre as áreas de segurança pública e saúde.
6: A medida, sancionada hoje, vale para mulheres, crianças, adolescentes e pessoas em situação de vulnerabilidade.
3: Pela nova lei, o primeiro atendimento deve ser feito por um profissional de segurança pública, que deve garantir o encaminhamento imediato da vítima para uma unidade pública de saúde e o registro da ocorrência.
6: Os profissionais de saúde e segurança deverão receber treinamento específico e periódico para oferecer um atendimento que evite a chamada revitimização, ou seja, que a pessoa tenha que passar novamente por situações de sofrimento ao relatar o que aconteceu.
3: O protocolo prevê ainda atendimento médico imediato e informações à vítima sobre direitos e acesso a serviços especializados.
6: Para muita gente, a Libras, Língua Brasileira de Sinais, é a principal forma de se comunicar, estudar, trabalhar e ter acesso a serviços e direitos.
3: Por isso, garantir o uso da Libras também é garantir inclusão e autonomia para as pessoas surdas.
6: Atualmente, existem mais de 300 línguas de sinais em todo o mundo, utilizadas por cerca de 70 milhões de pessoas.
3: Hoje é o Dia Internacional das Línguas de Sinais, uma data que reforça a importância de uma comunicação que seja acessível a todos.
16: Você que está acompanhando A Voz do Brasil está entendendo tudo o que eu falo porque compartilhamos o mesmo idioma. Agora imagine uma comunidade inteira que se comunica com a mesma riqueza de detalhes, sentimentos e agilidade, mas usando o olhar, as mãos e as expressões do rosto em vez da voz. Isso é a Libras, a língua brasileira de sinais. Ela é reconhecida por lei e tem uma gramática própria, com regras de frases e estruturas tão complexas quanto o português. Mas você sabia que nem sempre esse tipo de linguagem foi aceita? Quem explica é Neide Lins, que trabalha como intérprete da língua brasileira de sinais aqui na empresa Brasil de Comunicação.
17: Os surdos, eles foram durante muitos anos obrigados a oralizar, que é a falar mesmo sem estar escutando, né? Inclusive teve o Congresso de Milão em 1880, onde alguns estudiosos se reuniram para discutir a língua de sinais. E nesse congresso foi definido que a sinalização não deveria ser feita, deveria ser feita a oralização. E foi um retrocesso muito grande, né, para a comunidade surda, onde ela foi proibida de sinalizar. Inclusive, em vários casos, era utilizado, inclusive, amarrar as mãos dos surdos para que eles não sinalizassem durante o ensino.
16: Atualmente, existe a Política Nacional de Educação Bilíngue de Surdos, que busca promover a qualificação das redes de ensino em todo o país. O objetivo é garantir o direito de todos, como disse Marisa Dias Lima, coordenadora geral bilíngue da Educação Básica e Educação Superior no Ministério da Educação. Como ela é surda, vamos ouvi-la pela voz da intérprete Luciane Bresciani.
18: Essa política tem como objetivo qualificar e assegurar a oferta e também da educação bilíngue de surdos, garantindo o acesso à educação, pensando também a permanência dos indivíduos numa educação de qualidade.
16: Segundo o Censo Escolar de 2024, há cerca de 60 mil matrículas de surdos na educação básica no país. Eles podem estudar em colégios bilíngues ou inclusivos. Nos bilíngues, os estudantes aprendem Libras como a língua principal. Já nas escolas inclusivas, o professor da aula e um intérprete faz a interpretação para o aluno surdo. Foi em uma unidade como essa que Alexandre Mastroianni estudou. Apesar das dificuldades, ele conta que a experiência foi interessante para ter contato com outros alunos. Vamos ouvir a entrevista de Alexandre na voz do repórter Edinaldo Júnior.
19: Lá dentro da escola pública tinham intérpretes e eu percebi que às vezes era complicado, mas era muito bom ter intérprete. Era positivo, mas o problema principal principal para mim era o professor, porque o professor não dava muita atenção para os alunos com deficiência de forma geral. O professor era direto na fala, fala o tempo todo. Então, quem é ouvinte consegue, e às vezes o tradutor não conseguia acompanhar tudo.
16: A Política Nacional de Educação Bilíngue de Surdos prevê também ações de formação inicial e continuada para profissionais da educação, em articulação com as instituições federais de ensino e colaboração entre os entes federados. Reportagem, Márcia Fernandes.
6: Em 2026, o Disque 100 registrou mais de 12 mil violações de direitos humanos contra pessoas com deficiência auditiva e surdez.
3: O Disque 100 oferece atendimento em Libras por videochamada.
6: E para facilitar a perícia médica, o INSS vai garantir a presença de intérpretes de Libras, a língua brasileira de sinais, para pessoas com deficiência auditiva que precisarem desse apoio.
20: Pessoas com deficiência que precisam passar por perícia médica do INSS agora têm direito à participação de intérpretes de língua brasileira de sinais, a Libras, quando esse recurso for necessário para garantir a comunicação. A medida está prevista em portaria do Ministério da Previdência Social, publicada nesta quarta-feira, dia 23 de setembro. O intérprete poderá acompanhar o atendimento presencialmente ou participar por videoconferência e outros recursos tecnológicos. Mesmo quando o segurado e o perito estiverem na mesma agência da Previdência Social, a interpretação poderá ocorrer à distância. De acordo com o INSS, a função do profissional é facilitar a comunicação entre a pessoa com deficiência e o perito, sem substituir a autonomia técnica do médico na avaliação. A recusa injustificada ao recurso, quando necessário, poderá resultar na apuração de responsabilidade administrativa. A nova norma entrou em vigor na data de sua publicação e substitui uma portaria de 2022. Claudimário Carvalho, para a Voz do Brasil.
3: E essas foram as notícias do Governo Federal.
6: Uma realização da Secretaria de Comunicação Social da Presidência da República.
3: Com produção da empresa Brasil de Comunicação.
6: Fique agora com o Minuto do TCU. Em seguida, as notícias do Poder Judiciário e do Congresso Nacional. Boa noite.
3: Boa noite para você. Até amanhã.
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22: 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Você vai ouvir agora notícias do Poder Judiciário.
24: Supremo decide que mães biológicas ou adotantes terão direito à licença maternidade remunerada.
25: STJ define que homem poderá voltar a conviver com animal de estimação após fim do relacionamento com a ex-companheira.
24: Justiça Eleitoral confirma punição por impulsionamento de propaganda eleitoral.
25: Boa noite, eu sou o Arthur Filho.
24: E eu sou Walter Lima.
25: Supremo Tribunal Federal assegura a todas as mães biológicas ou adotantes licença maternidade remunerada de 120 dias, prorrogável por mais 60, independentemente da natureza do vínculo trabalhista ou funcional.
24: A licença maternidade é um direito trabalhista que assegura às mulheres grávidas ou após o parto, ou ainda após a efetiva adoção, um período de afastamento do trabalho destinado para que elas se dediquem aos cuidados com o recém-nascido, à recuperação pós-parto e à formação e ao fortalecimento dos vínculos familiares, com a criança adotada.
25: Homem poderá voltar a conviver com cadela de estimação após fim de relacionamento com ex-companheira.
24: Mas o Superior Tribunal de Justiça, o STJ, afastou a guarda compartilhada do pet. Fátima Uchoa.
0: Ao reformar decisão do Tribunal de Justiça do Distrito Federal que havia determinado a reintegração da posse do animal à tutora, o STJ reconheceu a posse conjunta e a divisão de despesas com o animal durante a relação e mesmo após o fim dela. Apesar de considerar possível estabelecer um sistema de custódia compartilhada do pet entre o ex-casal, o STJ afastou a aplicação da guarda compartilhada por entender que os animais são considerados bens, ainda que de natureza especial, como seres vivos e, portanto, não poderiam ser enquadrados nas regras do direito de família. O relator foi o desembargador convocado Luiz Carlos Gamboge.
25: Justiça determina a comprovação da origem de cassiterita ligada a garimpo na terra indígena Yanomami, em Roraima.
24: A decisão é fruto da ação ajuizada pelo Ministério Público Federal, Lucas Lopes.
2: Na liminar, a Justiça determinou que a empresa White Solder Metalurgia e Mineração Limitada e a Cooperativa de Produtores de Estanho do Brasil deixem de comprar, receber, registrar ou vender cassiterita sem documentos que comprovem a origem legal do minério. Além disso, ambas as empresas deverão apresentar à Justiça, em até 30 dias, uma relação completa das compras do minério realizadas desde 2021. Em casos de descumprimento, será aplicada multa diária de R$50 mil para cada ré, além de multa diária de R$20 mil por atraso na entrega dos relatórios e periódicos, que deverão ser entregues a cada 3 meses à Justiça e ao MPF.
25: O Tribunal Superior Eleitoral confirmou uma punição por impulsionamento de propaganda eleitoral negativa contra adversários políticos.
24: Nessa terça-feira, os ministros confirmaram decisão do Tribunal Regional Eleitoral do Rio Grande do Norte, que aplicou multa aos candidatos a prefeito e vice-prefeito de São Gonçalo do Amarante, Vitor Struck.
4: A decisão confirma a aplicação da multa de R$10 mil a Jaime Calado Pereira dos Santos e Flávio Henrique de Oliveira, eleitos em 2024, aos cargos de prefeito e vice-prefeito de São Gonçalo do Amarante. Por maioria, o TSE reiterou o entendimento já consolidado da Corte de que a propaganda eleitoral negativa na internet é proibida, tanto na pré-campanha quanto no período eleitoral, e que o impulso funcionamento de conteúdos com caráter negativo em plataformas como Facebook e Instagram gera a aplicação de multa.
25: A Justiça do Trabalho do Pará determinou o fim do assédio eleitoral a terceirizados em Santarém.
24: Eles tinham de apoiar nas próprias redes sociais um candidato a deputado estadual, Samantha Flor.
5: O Ministério Público do Trabalho denunciou uma servidora da Secretaria de Turismo do Pará responsável pelos terceirizados que atuam no Centro de Convenções Sebastião Tapajós. Segundo o MPT, o apoio ao candidato teria sido associado à manutenção dos empregos. A Justiça do Trabalho do Pará proibiu a prática e a servidora foi afastada. O Estado foi multado em R$10 mil, além de R$5 mil por trabalhador prejudicado.
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25: A você, uma boa noite.
24: Boa noite e até amanhã.
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8: Eu sou o Thiago Medeiros e estes são os destaques de hoje do Jornal do Senado, que começa agora. Senado lança pesquisa sobre violência contra a mulher com deficiência. Comissão analisa a criação de política de incentivos à fabricação de motores. Jaime Bagatto lhe propõe auditoria e audiência pública sobre edital de concessão na BR-364. Boa noite. Uma pesquisa inédita sobre a violência contra a mulher com deficiência foi apresentada na Comissão de Direitos Humanos. Repórter Patrícia Oliveira.
1: Os resultados da pesquisa do Data Senado mostram que 60% das brasileiras com deficiência sofreram alguma agressão antes dos 30 anos. Em 65% dos casos, o agressor é o marido ou companheiro. Quase a metade das mulheres com deficiência estão mais vulneráveis à violência patrimonial. E 39% sofreram violência sexual, seguida de agressões físicas, morais e psicológicas. A senadora Mara Gabrilli, do PSD de São Paulo, apresentou proposta para garantir prioridade para mulheres com deficiência vítimas de violência nas contratações públicas de serviços. A ideia é oferecer mais autonomia para essas mulheres que são muito dependentes do agressor. E 83% delas não denunciam a agressão.
9: A independência econômica, as redes de apoio e relações sociais das mulheres com deficiência ficam gravemente comprometidas. Isso faz com que meninas e mulheres com deficiência estejam expostas a maiores riscos de sofrer violência.
1: A pesquisa também revelou que apenas 31% das vítimas com deficiência buscaram uma delegacia especializada e 19% delas tiveram a medida protetiva descumprida pelo agressor.
8: O projeto que cria a política de incentivo à fabricação de motores pode ser votado na Comissão de Infraestrutura. O objetivo é a substituição de importações e estímulos para o desenvolvimento de tecnologias sustentáveis no país. Repórter César Mendes.
10: A proposta prevê linhas de crédito específicas e condições favoráveis para empresas que fabricam motores e seus componentes. O objetivo é fortalecer a indústria nacional, reduzir a dependência de produtos importados e estimular a inovação tecnológica voltada a motores de veículos elétricos, híbridos e movidos a biocombustíveis. Relator, o senador Laércio Oliveira, do Progressistas de Sergipe, elogiou a previsão de estímulos para a instalação de unidades produtivas em regiões menos industrializadas do país.
11: Merece destaque a preocupação da proposição com o desenvolvimento regional e com a desconcentração econômica.
10: O texto estabelece também ações de capacitação profissional em áreas como engenharia, manufatura avançada e gestão da produção industrial.
8: O edital de concessão na BR-364 pode ser tema de auditoria e audiência pública. São 887 quilômetros entre as cidades de Cuiabá, capital matogrossense, e Vilhena, em Rondônia. Repórter Pedro Pincer.
12: O senador Jaime Bagatoli, do PL de Rondônia, apresentou um requerimento que solicita uma audiência pública para discutir os termos técnicos e regulatórios, além da viabilidade econômico-financeira de um edital de concessão da Rota Agrocentral. O edital, aprovado pela Agência Nacional de Transportes Terrestres no último dia 3, prevê um leilão em 17 de dezembro. A concessão abrange 887 quilômetros de trechos das rodovias entre as cidades de Cuiabá, capital matogrossense, e Vilhena, em Rondônia. O requerimento questiona a proporção entre as tarifas e as melhorias previstas.
14: Uma região tão distante, tão longe dos grandes centros consumidores. Vamos barrar essa concessão. Não podemos deixar que esse custo seja árduo sobre a população do norte do Brasil, sendo uma única rodovia federal saindo de Cuiabá até o Rio Branco do Acre.
12: O senador também apresentou um requerimento que solicita ao Tribunal de Contas da União uma auditoria sobre o processo licitatório do edital de concessão.
8: Uma nova ligação entre Brasil e Paraguai faz parte do caminho que pretende aproximar o centro-oeste brasileiro dos portos do Oceano Pacífico. A ponte entre Porto Murtinho, em Mato Grosso do Sul, e Carmelo Peralta, no Paraguai, agora tem nome oficial. A estrutura integra a Rota Bioceânica, corredor que pretende reduzir tempo e custos no transporte de mercadorias até a Ásia. Repórter Henrique Nascimento.
26: Uma nova ligação entre o Brasil e o Paraguai passa a levar o nome de um dos defensores da integração entre os dois países. A ponte Heitor Miranda dos Santos liga Porto Murtinho, em Mato Grosso do Sul, a Carmelo Peralta, no Paraguai, e integra a Rota Bioceânica. O projeto que deu origem à lei foi relatado no Senado por Nelsinho Trade, do PSD de Mato Grosso do Sul. Ele destacou que a rota bioceânica pode diminuir a distância percorrida pelas exportações destinadas ao mercado asiático.
13: Você vai economizar 14 dias de viagem, 8 mil quilômetros marítimos a menos, redução de até 40% no frete. Dos produtos que sairão desses países, Brasil, Paraguai, Argentina e Chile, para ir até o continente asiático.
26: A ponte está em fase final de construção e a previsão é que seja inaugurada até o próximo ano.
15: Nova lei publicada hoje determina que órgãos de saúde e de segurança devem contar com protocolo integrado para atender vítimas de estupro e outras formas de violência física contra mulheres, crianças, adolescentes e pessoas em situação de vulnerabilidade. O texto estabelece regras para o acolhimento, atendimento médico, preservação de provas e realização de perícias, além de medidas para evitar a revitimização quando a vítima é exposta a novo sofrimento ou constrangimento ao buscar ajuda na saúde, polícia ou justiça. O relator do projeto que deu origem à lei foi o senador Jaime Campos, do União de Mato Grosso. Ele argumenta que as regras unificadas contribuem para um atendimento mais humanizado e tornam mais efetivo o dever do Estado de proteger pessoas em situação de vulnerabilidade.
16: A integração entre os diversos órgãos envolvidos favorece maior celeridade e eficiência na atuação estatal, com reflexos positivos na prevenção da impunidade e na proteção das vítimas.
15: Também foi publicada no Diário Oficial da União a lei que concede o título de capital nacional do basquete ao município de Franca, em São Paulo. A proposta que originou a lei foi relatada pelo senador astronauta Marcos Pontes, do PL de São Paulo. Ele observou que Franca é reconhecida pela relação histórica com o basquete desde a década de 1940, quando a modalidade passou a fazer parte da identidade local. O parlamentar acrescentou ainda que o basquete não se limita apenas ao esporte, mas mobiliza a cultura, a economia e até a geração de empregos locais.
17: Mais do que tradição esportiva, o basquete de Franca configura verdadeiro patrimônio cultural e econômico. O esporte mobiliza escolas, projetos nacionais, categorias de base, academias, estabelecimentos de comércio, gerando empregos diretos e indiretos e fomentando o turismo esportivo.
18: Eleições 2026.
15: Eleitor que não puder votar no dia da eleição pode justificar a ausência para evitar punições da Justiça Eleitoral. Essa justificativa pode ser feita presencialmente ou pelo celular no aplicativo e-título. Repórter Márcio Maturana.
19: Como muitos brasileiros, a militar do Exército Andréia Pereira Cerdeira não vai estar perto da sua sessão eleitoral no dia 4 de outubro. Isso já aconteceu outras vezes, mas neste ano Andréia acredita que vai ser mais simples justificar a ausência.
20: Nas vezes anteriores eu tive que ir até uma sessão para fazer a justificativa, mas agora está um pouquinho mais fácil, a gente consegue fazer isso pelo aplicativo, então evita que a gente tenha que se locomover, né, sair no dia da eleição, procurar um lugar que possa fazer a justificativa.
19: Quem preferir justificar presencialmente pode levar um documento com foto até uma mesa receptora de justificativa em locais divulgados pelos cartórios eleitorais. A punição por faltar e não justificar é multa de até R$ 3,51. Enquanto ela não for paga, o cidadão fica impedido de emitir passaporte, carteira de identidade e inscrever-se em concurso público.

0: avança na Câmara o projeto de lei que cria uma política nacional de combate à evasão escolar. A reportagem é de Maria Neves.
1: A Comissão de Educação da Câmara dos Deputados aprovou o projeto que institui a Política Nacional de Educação e Combate à Evasão Escolar. Como explica o autor, deputado Amon Mandel, do Republicanos do Amazonas, o objetivo da política é garantir a permanência dos estudantes no ensino básico por meio de ações integradas da União, dos estados e dos municípios. A proposta determina que o Ministério da Educação será responsável por coordenar a política e deverá criar mecanismos para identificar o risco de evasão e abandono escolar. Dentre os principais fatores que contribuem para a evasão, cita frequência irregular à escola, histórico de repetência e situação de vulnerabilidade social. De acordo com o relator na Comissão de Educação, deputado Tarcísio Mota, do PSOL do Rio de Janeiro, essas medidas são importantes principalmente para as populações mais vulneráveis.
2: A gente tem, infelizmente, ainda muitas crianças e jovens que estão fora da escola ou estão fora da idade correta na escola. Portanto, a criação de um programa nacional de enfrentamento à evasão escolar é decisivo. Que o governo da União preste assistência técnica e financeira, estabeleça diretrizes, regras, acompanhamento e monitoramento. A gente espera que, dessa forma, as famílias brasileiras tenham condições de que as crianças, jovens e adultos estejam na escola.
1: Ainda de acordo com o projeto, sempre que identificar algum risco de abandono escolar, o sistema de ensino deverá promover a busca ativa do aluno. Esse trabalho poderá ser feito em parceria com conselhos tutelares e a rede de assistência social e deverá incluir visitas domiciliares e notificação dos responsáveis em até 5 dias úteis depois da identificação da ausência prolongada do estudante da sala de aula. A proposta prevê também que, sempre que detectado risco de evasão, a instituição deve adotar um plano individualizado de atendimento ao aluno. O apoio deverá contar com ações como atendimento pedagógico suplementar, reforço escolar e encaminhamento a programas de transferência de renda e proteção social. O projeto estabelece ainda que a União deverá prestar assistência técnica e financeira a estados e municípios. Para isso, terá de priorizar aqueles com maiores índices de evasão e repetência, menor índice de desenvolvimento da educação básica, populações em situação de vulnerabilidade social e localização em regiões remotas, especialmente no Norte e no Nordeste. A proposta que institui a Política Nacional de Educação e Combate à Evasão Escolar ainda será analisada pelas Comissões de Finanças e Tributação e de Constituição e Justiça. Se aprovada nas duas, poderá seguir para análise do Senado. Da Rádio Câmara de Brasília, Maria Neves.
3: Educação. Projeto de Júnior Mano, do PSB do Ceará, cria um programa com condições excepcionais de renegociação de débitos do FIES. Segundo o deputado, o objetivo é permitir que estudantes com contratos firmados entre 2012 e 2017 possam também renegociar suas dívidas.
0: A proposta de Júnior Mano prevê descontos de até 100% sobre encargos, abatimentos para pagamentos à vista, parcelamento em até 180 vezes e a suspensão temporária de cobranças judiciais. O texto estabelece ainda reduções adicionais para profissionais da educação, saúde, segurança e assistência social.
3: Cultura. A instituição de regras de transparência para o financiamento público de eventos e shows é o objetivo de projeto de Miguel Ângelo, do PT de Minas Gerais. Pela proposta, a contratação de artistas exigiria detalhamento dos valores e comprovação de que o gasto não vai prejudicar áreas essenciais como saúde e educação.
0: Miguel Ângelo esclarece que o texto não estabelece teto de gastos ou interferência na escolha das atrações, focando apenas na prestação de contas. A medida obrigaria também a divulgação detalhada de cachês, custos logísticos e fontes de custeio nos portais oficiais de transparência.
3: Direitos Humanos.

0: A Câmara aprovou um projeto que proíbe condomínios de multar pessoas com deficiência por perturbação de sossego. A repórter Paula Bittar explica quando a medida se aplica.
1: A Comissão de Constituição e Justiça da Câmara aprovou um projeto que proíbe condomínios de aplicar multa por perturbação do sossego a pessoas com deficiência. A medida é válida apenas para os casos de comportamentos relacionados diretamente à deficiência da pessoa. O texto insere no Estatuto da Pessoa com Deficiência o dever dos condomínios de garantir o tratamento compatível à deficiência do morador, bem como de promover o equilíbrio entre o direito à moradia e a harmonia coletiva. A proposta que proíbe condomínios de aplicar multa por perturbação do sossego a pessoas com deficiência segue agora para o Senado Federal. Da Rádio Câmara, de Brasília, Paula Bittar.
2: Proposta que estabelece recursos mínimos para o Sistema Único de Assistência Social contou com voto favorável de Tiririca, do PSD de São Paulo. O projeto vincula parte da receita corrente líquida da União, dos Estados, do Distrito Federal e dos municípios ao financiamento do SUAS.
0: Pelo texto aprovado na Câmara com o apoio de Tiririca, o percentual mínimo começa em 0,3% no primeiro ano após a publicação e chega a 1% no quarto ano de implementação. A medida busca dar continuidade ao financiamento dos serviços de proteção social.
3: Segurança Pública.
2: Projeto em debate na Câmara quer a punição para criminosos que expulsam moradores de suas casas. A repórter Mônica Tati explica.
4: Proposta em debate na Câmara dos Deputados quer transformar em crime a prática de expulsar moradores de suas residências mediante violência. O projeto também prevê punições para quem coagir moradores a colaborar com atividades criminosas, impor cobranças ilegais a comerciantes ou famílias, ou utilizar o monitoramento eletrônico clandestino. Segundo o autor, deputado Capitão Alden, do PL da Bahia, o objetivo é impedir que facções criminosas ou grupos armados dominem grandes áreas através do terror e da violência contra moradores e comerciantes. O Código Penal já prevê os crimes de ameaça, constrangimento ilegal e esbulho possessório, mas nenhum desses dispositivos reflete a gravidade da expulsão de moradores, segundo o capitão Alden.
5: Famílias inteiras são expulsas de suas próprias casas sob ameaça de morte. Muitas vezes porque se recusaram a colaborar com criminosos, porque possuem parentes policiais ou porque estes parentes pertencem a uma outra facção rival ou simplesmente porque o tráfico decidiu tomar aquele imóvel. Na prática, essas organizações criminosas passaram a exercer um poder paralelo, dominando territórios, confiscando imóveis e impondo regras pela força.
4: Pelo projeto, o crime de expulsão de moradores por meio de violência, grave ameaça ou intimidação praticada por organizações criminosas será punido com reclusão de 8 a 12 anos e multa. Será enquadrado no mesmo crime quem pichar ou sinalizar imóvel com ordens de desocupação, participar de ordens de expulsão, destruir ou invadir imóveis para coagir moradores a sair, obrigar pessoas a praticar atos ilícitos, exigir o pagamento de taxas de moradores ou comerciantes e instalar e operar clandestinamente sistemas de vigilância eletrônica. A pena poderá ser aumentada em 1/3 se a vítima for pessoa idosa, criança, pessoa com deficiência ou mulher chefe de família. O projeto também agrava a punição de pichações que transmitam mensagens relacionadas a crimes, exaltação de organizações criminosas, racismo, preconceito ou incitação ao consumo de drogas. Nesse caso, a pena passa a ser de 12 meses a 2 anos de detenção e multa. A proposta que criminaliza a expulsão de moradores e comerciantes de suas propriedades mediante o uso de violência já foi aprovada pela Comissão de Segurança Pública e Combate ao Crime Organizado e deve ser votada por mais 3 comissões antes de seguir para o plenário da Câmara. Da Rádio Câmara de Brasília, Mônica Tati.
0: Olival Marques, do Podemos do Pará, é favorável à proposta de emenda à Constituição que integra União, Estados, Distrito Federal e municípios em ações de segurança. A proposta inclui a coordenação do Sistema Único de Segurança Pública, mantendo as competências dos entes federativos.
2: A PEC também amplia a atuação da Polícia Rodoviária Federal para o policiamento de rodovias, ferrovias e hidrovias federais. O texto, que tem apoio de Olival Marques, prevê ainda que a corporação auxilie forças estaduais a pedido dos governadores, além de atuar em situações de calamidade ou desastre.
0: Delegado Fábio Costa, do PP de Alagoas, defende a aprovação de projeto que determina que bens usados na prática de atividades ilegais e apreendidos pelo Estado passem para o poder público. A medida alcança, por exemplo, bens empregados no tráfico de drogas e no desmatamento.
2: Delegado Fábio Costa avalia que a medida pode desestimular práticas ilícitas ao atingir o patrimônio do criminoso. Relator da matéria na Comissão de Segurança Pública, o parlamentar aponta que os bens poderão ser usados na fiscalização de infrações que motivaram a apreensão.
0: Projeto de Vicentinho Júnior, do PSDB do Tocantins, torna obrigatório o uso de tornozeleira eletrônica por agressores que descumprirem medidas protetivas da Lei Maria da Penha. A proposta fixa um perímetro de 500 metros para o disparo do alarme.
2: De acordo com Vicentinho Júnior, a monitoração eletrônica deixa de ser facultativa e passa a ser exigida em caso de reincidência. Para o deputado, a medida garante tempo para que a mulher possa reagir e buscar proteção, além de acionar os órgãos de segurança.
3: Desenvolvimento Regional.
0: Silas Câmara, do Republicanos do Amazonas, votou a favor do projeto que cria regras para resolver disputas territoriais entre municípios vizinhos. A mudança dos limites dependerá de estudo de viabilidade e de consulta à população por meio de plebiscito.
2: O texto apoiado por Silas Câmara permite que parte do território de um município seja incorporada a outro, sem a criação de uma cidade. A proposta busca facilitar a definição dos limites municipais para evitar problemas na prestação de serviços públicos às populações das áreas envolvidas.
3: Economia.
0: O empreendedorismo feminino tem uma frente parlamentar que defende seus interesses no Congresso. A repórter Silvia Munhato traz mais informações sobre as principais medidas defendidas pelo colegiado.
6: A Frente Parlamentar pela Mulher Empreendedora lançou o Pacto pelo Empreendedorismo Feminino com o objetivo de obter o apoio do Estado e da sociedade para as políticas públicas voltadas para o setor, ou seja, ultrapassar a barreira dos governos, tornando as políticas permanentes. É o que explicou a coordenadora da Frente, a deputada Anne Ortiz, do PP do Rio Grande do Sul, em entrevista ao programa Painel Eletrônico da Rádio Câmara. A Frente busca a aprovação do projeto que atualiza o teto dos microempreendedores individuais, MEI. O governo quer aumentar o máximo de faturamento anual para que uma empresa possa ser MEI de R$ 81 mil reais para R$ 110 mil reais em 2027 e R$ 140 mil reais em 2028. A correção evita que a empresa perca os benefícios de enquadramento como MEI caso seu faturamento aumente. Outro projeto importante para a Frente é o Marco do Empreendedorismo Feminino, que, segundo a deputada Anne Ortiz, quer facilitar o acesso ao crédito para o público feminino.
7: Esse marco que nós estamos construindo é para que as mulheres têm mais acesso ao crédito e a capital, até porque, inclusive, as mulheres hoje não conseguem ter tanto acesso ao crédito. O Sebrae também faz uma parceria muito grande com a gente, nos trouxe esses números, que muitas vezes não conseguem ter recurso, né, para buscar esse capital, não conseguem ter fiador, não conseguem cumprir com as exigências, mesmo que o público feminino seja muito melhor pagador, né?
6: A deputada afirmou ainda que é preciso ter políticas diferenciadas para as nanoempreendedoras, que têm rendimento até a metade do MEI, cerca de R$ 40 mil por ano. Neste caso, seriam importantes ações que visassem a sobrevivência das empresas, como atividade de educação financeira. Da Rádio Câmara de Brasília, Silvia Minhato.
2: Grace Elias, do PL de Minas Gerais, apresentou o projeto que institui uma política de fomento, incentivo e promoção do empreendedorismo feminino. A proposta estabelece eixos para incentivar negócios com foco no aumento da autonomia econômica, no acesso a capacitações e na inovação.
0: O texto de Grace Elias prevê prioridade de atendimento para empreendedoras em situação de vulnerabilidade social. Na avaliação da deputada, a medida busca reduzir barreiras históricas no ambiente de negócios e impulsionar a geração de renda para as mulheres.
2: A Jota Albuquerque, do PP do Ceará, é favorável à adesão do Brasil à Convenção Internacional de Hong Kong para a reciclagem segura de navios. Ele explica que o acordo estabelece normas para o desmonte sustentável de embarcações, assegurando a proteção ambiental e a salvaguarda dos trabalhadores.
0: A Jota Albuquerque acredita que a medida vai atrair investimentos para a criação de estaleiros verdes na costa brasileira e qualifica o país para disputar o mercado global de reciclagem naval. Para ele, o alinhamento às diretrizes da Organização Marítima Internacional gera empregos e fortalece o setor portuário nacional.
3: Agricultura.
2: Marcelo Álvaro Antônio, do PL de Minas Gerais, sugere a criação do programa de apoio à logística do apicultor e do meliponicultor. O deputado defende incentivos fiscais para a compra de veículos utilitários novos de fabricação nacional para o setor.
0: Marcelo Álvaro Antônio defende a alíquota zero de IPI e redução de 40% no PIS/COFINS para produtores rurais cadastrados. O deputado alega que o acesso a veículos adequados é um dos principais gargalos enfrentados por pequenos apicultores e pela agricultura familiar.
3: Meio ambiente.
2: A Câmara analisa a obrigatoriedade de telhados verdes em novos edifícios públicos. O repórter José Carlos Oliveira nos conta como está o debate sobre a proposta.
8: A Câmara dos Deputados analisa o projeto de lei que obriga a instalação dos chamados telhados verdes em novos edifícios públicos e em novos empreendimentos residenciais construídos com recursos públicos. Também prevê incentivos fiscais e de crédito para a adoção voluntária dessa medida pela iniciativa privada. Na prática, os telhados verdes são uma cobertura de substrato e vegetação instalada no topo dos prédios. Autor da proposta, o deputado Fred Linhares, do Republicanos do Distrito Federal, destaca a vantagem dessa técnica para enfrentar, pelo menos localmente, os efeitos do aumento da temperatura do planeta em tempos de mudanças climáticas.
9: Existem estudos que demonstram benefício aí dos telhados verdes no conforto térmico das edificações e também na retenção de água da chuva. E é importante deixar claro que o telhado verde sozinho não vai resolver o problema das enchentes ou do calor nas cidades, mas é uma ferramenta importante para tornar nossas construções e nossas cidades mais preparadas para os problemas que o Brasil já enfrenta hoje. Se o clima está mudando, a forma como a gente constrói também precisa evoluir.
8: No caso dos prédios públicos, o projeto de lei deixa claro que a obrigatoriedade só poderá ser dispensada com a apresentação de parecer técnico assinado por engenheiro, arquiteto ou urbanista que ateste a impossibilidade de instalação das coberturas vegetadas. O texto foi aprovado na Comissão de Meio Ambiente, onde a relatora, a deputada Duda Salaber, do PSOL de Minas Gerais, ressaltou que os telhados verdes funcionam como uma espécie de colchão térmico. Ela citou estudos que constataram queda média de 4 graus Celsius nos picos de temperatura durante o dia, quando essas coberturas vegetadas eram comparadas com os tetos convencionais. A proposta de obrigatoriedade de telhados verdes em novos edifícios públicos e de incentivos para a adoção da medida nos prédios particulares ainda vai passar pela análise das comissões de desenvolvimento urbano, de finanças e tributação e de Constituição e Justiça. Da Rádio Câmara de Brasília, José Carlos Oliveira.
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0: O jornal Câmara dos Deputados, que foi gravado hoje em Minas Gerais, nos estúdios da Rede Câmara Sete Lagoas, dentro do projeto O Brasil na Voz, vai ao ar na próxima sexta, dia 25.
2: E na sexta-feira, a equipe do jornal Câmara dos Deputados estará em Vitória da Conquista, na Bahia, para mais uma gravação itinerante da Voz do Brasil.
0: Lado a lado, um âncora da Rádio Câmara de Brasília e um âncora da emissora local vão apresentar as notícias relacionadas à Câmara dos Deputados. O programa gravado em Vitória da Conquista vai ao ar na segunda-feira, dia 28.
2: Termina agora o jornal Câmara dos Deputados, produzido pela Rádio Câmara, com trabalhos técnicos de Wellington Teles e apresentação de Val Monteiro e Luciana Vieira. Uma boa noite para você.
0: A Voz do Brasil está de volta amanhã. Boa noite.
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0: Ótima noite para você. Hoje é quarta-feira, em 23 de setembro de 2026. Estamos ao vivo em FM 93,3, falando aqui de Barbacena. Vem chegando o desfile das melhores. Já já, mais uma super edição do Top Hits.
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0: Agora já são 8h05, hein? 8h05. Ótima noite para você, obrigado pelo carinho de sempre, que vai de melhor no mundo da música. Tem presença garantida por aqui no ar, mais uma super edição do Top Hits, só as melhores. A gente começa com ele, o vozeirão do Seal, Loaded.

0: 93 FM, a rádio que é show, Top Hits são as melhores. Para fechar essa primeira sequência aqui no Top Hits, a voz marcante e inconfundível de David Graham é o The Past Mode, com a excelente Enjoy the Silence, muito legal, né? Tivemos André, Why, ele, o rei do pop nacional, Lulu Santos, Scarlet Moon, não é? Ainda Pet Shop Boys, Opportunities. Tivemos também os caras do Imagine Dragons, Bones. Passou por aqui também os Paralamas do Sucesso. A novidade começando com o CL Loader. São 8h30, nossa maratona sonora está apenas começando. Top Hits volta daqui a pouquinho com muito mais. Não saia daí, até já.
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11: São 8h33, já de volta aqui a boa música não para. Top Hits são as melhores. É, eles já estão com o pé na estrada e anunciam uma turnê para 2027. E com o filho de Phil Collins na bateria. Estou falando de Mike and the Mechanics. All I Need is a Miracle.

0: 93 FM, a rádio que é seu, top hits são as melhores, fechando com Olivia Rodrigo, Drivers Listen. Passou por aqui Vistone and Tony Ide, Astronomia, não é? O Rapa, Vapor Barato. Tivemos também o som de Doja Cat com The Weeknd, You Right, Evanescence, Everybody's Fool. Passou por aqui também o som do Skank, Noites de um Verão Qualquer. Nós começamos com Mike and the Mechanics, All I Need is a Miracle. Ano que vem, 2017, os caras estão na estrada fazendo uma nova turnê, lançando disco novo, enfim, tudo muito legal. Não há informação ainda se eles vão passar pelo Brasil ou não. Por enquanto, é só Estados Unidos e Europa. Maravilha. Faltando um minuto só para as nove. Daqui a pouquinho eu tenho muito mais. Até já.
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0: Durante fiscalização de rotina na BR-040 em Juiz de Fora, a Polícia Rodoviária Federal abordou um caminhão que transportava uma carga de linguiça calabresa avaliada em cerca de R$200 mil. O motorista não apresentou a nota fiscal eletrônica e a mercadoria, que saiu do Rio de Janeiro com destino ao Maranhão, foi encaminhada à Secretaria de Estado de Fazenda de Minas Gerais para apuração das irregularidades. Segundo a Polícia Rodoviária Federal, os tributos supostamente sonegados podem chegar a R$25 mil e a carga ainda percorreria cerca de 3 mil quilômetros caso não tivesse sido abordada. Barbacena recebe nesta sexta-feira e sábado, 25 e 26, agora de setembro, às 8 da noite, o espetáculo Na Corda Bamba de Sombrinha, baseado na obra de Aldir Blanc. A montagem será apresentada na estação Ponto de Partida, com entrada gratuita mediante retirada antecipada de ingressos pelo Simpla. A peça retrata a rotina de quatro jornalistas que atravessam a madrugada, fechando a edição de um jornal. É uma história ambientada na década de 1970 e marcada por humor, poesia e dramaticidade. Imperdível. O Ministério Público de Minas Gerais deflagrou hoje, quarta-feira, dia 23, a Operação Deja Vu, para combater uma organização criminosa suspeita de tráfico interestadual de drogas, com 13 mandados de prisão, 30 de busca e apreensão e 26 de sequestro e bloqueio de bens cumpridos em Juiz de Fora, Barbacena, Piauí, Belo Horizonte. Segundo o Ministério Público, o grupo utilizava Juiz de Fora como base logística e teria movimentado mais de R$70 milhões em 18 meses, com uso de imóveis, veículos com fundo falsos, empresas para transportar drogas e lavar dinheiro. Durante a operação, foram apreendidos veículos, armas, imóveis e drogas, além da localização de um laboratório de refino e um bunker. Investigações interiores também resultaram na apreensão de 195 quilos de pasta base de cocaína e 476 quilos de maconha, causando ao grupo um prejuízo estimado em R$7 milhões. Uma mulher de 31 anos foi presa em flagrante por tráfico de drogas na noite de ontem, terça-feira, dia 22, no bairro Vilela, aqui em Barbacena. Segundo a Polícia Militar, ela foi flagrada entregando entorpecentes a um homem de 38 anos e, durante as buscas em um imóvel alugado pela suspeita, foram apreendidos 12 tabletes e 39 porções de maconha, 18 porções de tabletes de haxixe, 7 barras de maconha, 2 balanças de precisão, anotações relacionadas ao tráfico, R$ 340 em dinheiro